9:04, o WhatsApp ainda segue aberto aqui para você, nosso ouvinte, mandar o teu recado. Bom dia para Maria, ou melhor, bom dia não, boa noite. Eu tenho o hábito de falar bom dia porque eu apresento todas as manhãs aqui na Rede Tua Rádio os nossos programas através da tua Rádio São Francisco de Caxias do Sul, né? Que é a emissora geradora. Então, se eu falar bom dia de vez em quando, me perdoem, é o hábito. Tô aqui fazendo as férias do Gilmar Ferreira, de vez em quando tem que virar a chavezinha no cérebro, né? E desejar boa noite a você, nosso ouvinte. Boa noite para Maria Salete, do bairro Bela Vista, em Caxias do Sul, ligada aqui na Rede Tua Rádio. 9:04.

0: 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Os melhores 9:15 aqui no Tua Essência. Terminou agora há pouco pela Copa Libertadores da América. Um jogo finalizado, Mirassol e LDU empataram em 1-1. O jogo foi lá em Mirassol e a volta agora vai ser lá na altitude do Equador. Mirassol 1, LDU também 1. Daqui a pouquinho, às 9:30, a bola rola para Rosário Central e Corinthians. Desafio difícil para o Corinthians lá na Argentina. E pela Copa Sul-Americana, duas partidas já finalizadas, as duas partidas que envolveram brasileiros. Vasco e Olímpia empataram em 0-0 em São Januário, no Rio de Janeiro, e o Santos venceu o Macará por 2-1 de virada, né? O Macará saiu na frente e o Santos virou aí no segundo tempo. Santos 2, Macará 1, daqui a pouquinho pela Sul-Americana, 9:30 tem Cienciano e Botafogo.
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1: 9:32. Temperatura 12 graus.
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1: Faltando 27 para as 10. Entidades responsáveis pelo sistema de ensino do Rio Grande do Sul apresentaram o calendário escolar para 2027 com a proposta de férias de inverno de uma semana. A sugestão vai contra a lei federal que determina férias que coincidam com o período de um mês da Copa do Mundo Feminina de Futebol.

0: que vai ocorrer no Brasil de 24 de junho a 25 de julho do próximo ano. Conforme o protocolo de intenções firmado pelas entidades, a proposta é que as aulas comecem em 15 de fevereiro, as férias de inverno ocorram entre 19 e 23 de julho e o fim dos dias letivos seja em 17 de dezembro. Entre as entidades que firmaram o protocolo está o Sindicato das Escolas Particulares do Rio Grande do Sul, o SINEP-RS. Em nota, a Secretaria Estadual da Educação destacou a importância do alinhamento das datas. Entre as entidades signatárias do protocolo estão ainda a FAMURS, a União Nacional dos Dirigentes Municipais de Educação, o Conselho Estadual de Educação do Rio Grande do Sul e também a União Nacional dos Conselhos Municipais de Educação. O Ministério da Educação vai analisar um parecer, tá? Nesse mês, o Conselho Nacional de Educação concluiu o parecer sobre o calendário proposto pela legislação da Copa e eventuais reivindicações levadas pelos estados. O documento aguarda homologação do MEC, o Ministério da Educação. 25 para as 10, boa noite.
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1: O sorteio do concurso 3.044 da Mega Sena foi realizado na noite desta quinta-feira em São Paulo. Nenhuma aposta acertou as 6 dezenas. Os números sorteados foram 04, 15, 17, 40, 55 e 58. 04, 15, 17, 40, 55 e 58. Segundo a Caixa, 16 apostas acertaram a quina e cada uma leva um prêmio de R$ 61.152. Resultado da Mega Sena, concurso 3.044.
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1: Esta é uma história de um homem que contratou um carpinteiro para ajudar a arrumar algumas coisas na sua fazenda. O primeiro dia do carpinteiro foi bem difícil. O pneu do seu carro furou, a serra elétrica quebrou, cortou o dedo e ao final do dia o seu carro não funcionou. O homem que contratou o carpinteiro ofereceu uma carona para casa. Durante o caminho, o carpinteiro não falou nada. Quando chegaram à sua casa, o carpinteiro convidou o homem para entrar e conhecer a sua família. Quando os dois homens estavam caminhando para a porta da frente, o carpinteiro parou junto a uma pequena árvore e gentilmente tocou as pontas dos galhos com as duas mãos. Depois de abrir a porta da sua casa, o carpinteiro transformou-se. Os traços tensos do seu rosto transformaram-se em um grande sorriso. E ele abraçou os seus filhos e beijou a sua esposa. Um pouco mais tarde, o carpinteiro acompanhou a sua visita até o carro. Assim que eles passaram pela árvore, o homem perguntou: "Por que você tocou na planta antes de entrar em casa?" O carpinteiro respondeu: "Ah, esta é a minha árvore dos problemas. Eu sei que não posso evitar ter problemas no meu trabalho, mas estes problemas não devem chegar até os meus filhos e a minha esposa. Então, toda noite, eu deixo os meus problemas nesta árvore quando chego em casa e os pego no dia seguinte. E você quer saber uma coisa? Toda manhã, quando eu volto para buscar os meus problemas, eles não são nem a metade do que eu me lembro de ter deixado na noite anterior." 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
1: 10 horas e 30 minutos. Temperatura 13 graus.
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1: 13 de agosto, dia do economista e dia internacional do canhoto. Os aniversariantes do dia.

0: ator Marcelo Novaes. Os fatos do dia. Em 1899, nasceu o diretor e produtor cinematográfico britânico Alfred Hitchcock. Ele ficou conhecido como o mestre do suspense e dirigiu 53 longa-metragens ao longo de 6 décadas de carreira. Em 1923, foi inaugurado no Rio de Janeiro o famoso Copacabana Palace, um luxuoso hotel localizado em frente à praia de Copacabana. Em 1926, nasceu o político e revolucionário cubano Fidel Castro, que governou a República de Cuba como primeiro-ministro de 1959 a 1976 e depois como presidente de 1976 a 2008. Fidel Castro morreu em 2016 aos 90 anos. Em 1961, teve início a construção do Muro de Berlim, erguido pela República Democrática Alemã, a Alemanha Oriental, durante a Guerra Fria. 1994. Morreu aos 77 anos o cantor sertanejo João Salvador Pérez, o Tonico, da dupla Tonico e Tinoco. E em 2005, morreu aos 68 anos o ator e humorista brasileiro Francisco Milani. Mário Vivan, para a tua rádio.
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3: Dez horas, 59 minutos. Temperatura, 13 graus.
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1: 11 horas e 31 minutos. Temperatura 13 graus.
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0: O dia termina. Com ele levamos as alegrias de mais uma conquista que é vida. Amanhã, plante apenas sementes de sinceridade e de amor para colher os frutos doces da alegria e da felicidade. Cada um colhe exatamente aquilo que plantou. Desistir por quê? Nunca faça isso, pois o seu milagre pode estar chegando e você percebê-lo por desistir. Tente seguir em frente. Conte com as pessoas que nunca te abandonaram, pois estes são a tua maior riqueza. Saiba que tua presença é um presente para o mundo, pois és um ser único e não haverá outro igual. E acredita numa coisa: tu podes ser o que quiser na vida. Só acredita em tua pessoa e nos milagres que acontecem contigo em todo o teu dia. Tenha uma noite guiada por Deus neste final de jornada, que Ele possa mostrar com alegria o maior milagre que tem, que é a tua vida. Não esqueça que tua presença é de muita importância para cada ser que o cerca. Que Maria, Mãe da Igreja, abençoe a tua família, abençoe o teu trabalho, abençoe o dia que vai começar, mas que Ele abençoe a tua vida, em nome do Pai, e do Filho, e do Espírito Santo. Amém.
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4: Meia-noite, um minuto, temperatura 13 graus.
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Olá, seja muito bem-vindo à madrugada da Rede Tua Rádio nesta sexta-feira. Depois do Tua Essência, chegando para te fazer companhia até às 5 horas da manhã, com a música, com as mensagens, a reflexão nesse novo dia que se inicia a partir de agora. É claro que você também vai conferir os espaços da informação, os materiais produzidos aqui pela nossa central de conteúdos. Muito obrigado pela tua audiência, você que está aqui na Rede Tua Rádio, em uma das emissoras que integram a nossa rede. Bom dia! Boa sexta!

esse amor, por esse carinho, por todas essas coisas maravilhosas que eu tenho subido de vocês desde que eu comecei a minha carreira, primeiro em Cachoeira e em seguida no Rio de Janeiro. Obrigado, obrigado, obrigado. Obrigado. Obrigado por terem vindo.

0: esse show. Eu dedico com todo o meu amor a Maria Rita.
1: Obrigado.

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1: Olá, meus amigos e caros ouvintes, temos uma quinta-feira com bastante instabilidade predominando sobre toda a metade norte gaúcha e de novo na região da Serra, Campos de Cima da Serra, nas áreas mais do Planalto, centro-norte do estado, as instabilidades atuam de forma bem expressiva. Então, aqui em toda a nossa região podemos ter chuvas e chuvas que podem ser expressivas em alguns momentos do dia. Ou seja, chama atenção para essa condição que pode trazer transtorno. Né? Essas chuvas mais fortes em curtos períodos de tempo, daqui a pouco para um pouco a chuva, daqui a pouco volta de novo. Então, é uma condição onde a instabilidade vai predominar ao longo de toda esta quinta-feira. Com relação às temperaturas, nós vamos observar que as temperaturas vão subir por causa do fluxo de umidade que vem lá do norte do país. É uma umidade que chega da região, mas também vem junto com ar mais aquecido. Então, as temperaturas sobem e isso acaba retroalimentando o sistema, ou seja, realimenta as instabilidades. Ao longo desta quinta-feira, as máximas previstas oscilam entre 18 e 20 graus, sendo 18 nos pontos mais elevados. E aí, pessoal, na sexta-feira a instabilidade perde um pouco de força, mas vai ser aquele dia em que vai ter umidade presente na atmosfera. Isso deve continuar também no final de semana e seguimos com essas temperaturas também nesse padrão mais elevado. Com a previsão do tempo, Kátia Valente.
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2: 00:30 e 20 minutos.

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0: Marília, nós chegamos no nível da vida que tudo virou
1: prato
0: piada.
1: Disputado demais, a gente deixa pra quem tá passando fome.
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0: Amigos ouvintes, Falando com Deus é um espaço de reflexão que nos ajuda a silenciar e a pensar na vida. Vivemos sempre tão agitados e tão cheios de compromissos que nem sempre percebemos o quanto nossa vida suspira por mais paz e por mais esperança. Que o nosso viver não se resuma em cumprir tarefas. Que possamos vibrar com a vida que carregamos em nosso coração. O pensamento de hoje é de Henry Ford e assim nos diz: não encontre defeitos, encontre soluções. Qualquer um sabe queixar-se. Normalmente estamos propensos a encontrar com maior facilidade os defeitos, os nossos defeitos não muito, mas principalmente os defeitos dos outros. É tão fácil reclamar, criticar e até condenar quem realizou determinada tarefa. Mas ao mesmo tempo, é tão difícil encontrar soluções. Nem sempre somos rápidos em achar uma saída, uma solução. Mas somos rápidos demais em nos queixar, em achar defeitos. Podemos até ver que o que está sendo feito poderia ser melhor. Mas ficar reclamando, achando defeitos, em nada adianta. Se estamos dispostos a ajudar, necessariamente devemos apresentar soluções. E apresentar uma solução exige reflexão, exige pensar profundamente, exige habilidade em saber fazer melhor. O mundo está repleto de pessoas que são hábeis em achar defeitos e em criticar. Vamos fazer a diferença. Sejamos pessoas de soluções. São Francisco de Assis apresentou soluções em seu tempo. Onde houver ódio, que eu leve o amor. Onde houver ofensa, que eu leve o perdão. Vamos fazer parte do grupo daqueles que acreditam que a vida e que o mundo tem solução. Sejamos pessoas que apresentam soluções. Peçamos a bênção de Deus sobre todos nós, que o Deus da vida e da esperança nos abençoe e nos proteja. Em nome do Pai, do Filho e do Espírito Santo. Amém. Uma boa tarde para todos.
1: Meia-noite e 46 minutos.

Madrugada de sexta-feira e você fazendo companhia aqui pra gente e a gente fazendo companhia pra você aqui na Rede Tua Rádio. Vamos juntos até às 5 horas da manhã. As mensagens, a boa música pra embalar esse novo dia. Boa sexta-feira a todos.

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1: Papa Leão XIV envia ajuda econômica inicial à Colômbia. Em meio aos escombros e à poeira nas áreas devastadas pelo violento terremoto de magnitude 7,4 na escala Richter, que atingiu a região oeste da Colômbia na segunda-feira, manifesta-se a proximidade do Papa Leão XIV, que se concretiza não apenas pela oração e por palavras, como o telegrama enviado na terça-feira ao presidente da Conferência Episcopal Colombiana, Dom Francisco Javier, ou a mensagem de solidariedade na audiência geral desta quarta-feira, mas também com uma alocação inicial e urgente de recursos enviados por meio do Dicastério para o Serviço da Caridade, a Esmolaria Apostólica, para as dioceses afetadas pelo terremoto, graças ao contato constante do prefeito, o arcebispo Luiz Marim de São Martim, com a Nunciatura e a Conferência Episcopal local. Assim como ocorreu com a Venezuela, também atingida por um forte terremoto em junho, o pontífice enviou um auxílio financeiro inicial à Colômbia, como sinal concreto de sua proximidade nesse momento de emergência. Essa quantia é de 100 mil euros e destinada diretamente à Secretaria Nacional de Pastoral Social, Cáritas Colombiana, da Conferência Episcopal, que atua como ponto central de coordenação para arrecadação e distribuição do auxílio, de modo a prestar assistência solidária às dioceses afetadas. O valor foi acordado com os beneficiários e é uma doação inicial para atender às emergências mais urgentes. Outros auxílios concretos serão enviados conforme as necessidades forem identificadas e prontamente comunicadas ao dicastério. De fato, desde as primeiras horas é constante o contato entre o esmoleiro, o arcebispo Marim de San Martín, e o presidente do episcopado colombiano, Dom Francisco Javier, arcebispo de Cartagena, que o informou sobre o que está acontecendo nas áreas afetadas e com a Nunciatura, por meio de seu secretário, Monsenhor Injen Wang. Um relatório também está sendo preparado para delinear as necessidades urgentes do dicastério para o serviço da caridade, o que confirma seu papel como o braço do Papa estendido, onde houver necessidade. É a igreja como família de Deus, afirma o prefeito, uma igreja atenta ao sofrimento e às necessidades, que responde com fraternidade e eficácia.
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2: Uma hora e 13 minutos.

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aí a boa música da Rede Tua Rádio nessa madrugada, madrugada de um novo dia, né? De um novo dia, que você tenha um excelente dia pela frente. É o desejo de toda a nossa equipe, de todos os profissionais que fazem parte da Rede Tua Rádio. Para você que está nos acompanhando em casa, para você que está trabalhando, fazendo um plantão nessa madrugada, muito obrigado pela companhia, muito obrigado pela audiência. Lembrando que você está sintonizado em uma das emissoras da Rede Tua Rádio. Bom dia!

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1: Esta é uma história de um homem que contratou um carpinteiro para ajudar a arrumar algumas coisas na sua fazenda. O primeiro dia do carpinteiro foi bem difícil. O pneu do seu carro furou, a serra elétrica quebrou, cortou o dedo e ao final do dia o seu carro não funcionou. O homem que contratou o carpinteiro ofereceu uma carona para casa. Durante o caminho, o carpinteiro não falou nada. Quando chegaram à sua casa, o carpinteiro convidou o homem para entrar e conhecer a sua família. Quando os dois homens estavam caminhando para a porta da frente, o carpinteiro parou junto a uma pequena árvore e gentilmente tocou as pontas dos galhos com as duas mãos. Depois de abrir a porta da sua casa, o carpinteiro transformou-se. Os traços tensos do seu rosto transformaram-se em um grande sorriso, e ele abraçou seus filhos e beijou a sua esposa. Um pouco mais tarde, o carpinteiro acompanhou a sua visita até o carro. Assim que eles passaram pela árvore, o homem perguntou: "Por que você tocou na planta antes de entrar em casa?" O carpinteiro respondeu: "Ah, esta é a minha árvore dos problemas. Eu sei que não posso evitar ter problemas no meu trabalho, mas estes problemas não devem chegar até os meus filhos e a minha esposa.

0: Então, toda noite eu deixo os meus problemas nesta árvore quando chego em casa e os pego no dia seguinte. E você quer saber uma coisa? 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
1: Uma hora e 37 minutos.

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1: 14 de agosto, dia do protesto, dia da unidade humana, dia do cardiologista e dia de combate à poluição. Os aniversariantes do dia. A cantora e atriz brasileira Eliana Pittman.

0: famoso em Belém do Pará.
1: O ex-jogador de basquete norte-americano Magic Johnson e o ator e comediante norte-americano Steve Martin. Os fatos do dia. Em 1893, a França se tornou o primeiro país a introduzir a placa de identificação de veículos. 1941.

0: morreu aos 47 anos, Maximiliano Maria Kolbe. Ele foi um padre missionário franciscano da Polônia. Morreu como mártir no campo de extermínio de Auschwitz. Foi canonizado pelo seu compatriota, o Papa João Paulo II, em 1982. Em 1945, o Japão aceitou sua rendição incondicional, de acordo com os termos impostos pelos principais países aliados na Segunda Guerra Mundial, União Soviética, Estados Unidos, Império Britânico e China. Em 1988, morreu aos 90 anos em Maranello, na Itália, Enzo Ferrari, que foi fundador da fábrica de automóveis e equipe de Fórmula 1 Ferrari. Em 1994, um dos homens mais procurados do mundo foi preso. Autor de vários ataques, o revolucionário e terrorista conhecido como Carlos o Chacal foi capturado na capital do Sudão. Mário Vivan para a tua rádio.
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1: Olá, meus amigos e caros ouvintes, temos uma quinta-feira com bastante instabilidade predominando sobre toda a metade norte gaúcha e de novo na região da Serra, Campos de Cima da Serra, nas áreas mais do Planalto, centro-norte do estado, as instabilidades atuam de forma bem expressiva. Então, aqui em toda a nossa região podemos ter chuvas e chuvas que podem ser expressivas em alguns momentos do dia. Ou seja, chama atenção para essa condição que pode trazer transtorno. Né? Essas chuvas mais fortes em curtos períodos de tempo, daqui a pouco para um pouco a chuva, daqui a pouco volta de novo. Então, é uma condição onde a instabilidade vai predominar ao longo de toda esta quinta-feira. Com relação às temperaturas, nós vamos observar que as temperaturas vão subir por causa do fluxo de umidade que vem lá do norte do país. É uma umidade que chega da região, mas também vem junto com ar mais aquecido. Então, as temperaturas sobem e isso acaba retroalimentando o sistema, ou seja, realimenta as instabilidades. Ao longo desta quinta-feira, as máximas previstas oscilam entre 18 e 20 graus, sendo 18 nos pontos mais elevados. E aí, pessoal, na sexta-feira a instabilidade perde um pouco de força, mas vai ser aquele dia em que vai ter umidade presente na atmosfera. Isso deve continuar também no final de semana e seguimos com essas temperaturas também nesse padrão mais elevado. Com a previsão do tempo, Kátia Valente.
0: Previsão do tempo.
2: 2 horas e 19 minutos.

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Madrugada de sexta-feira e eu, Daniel Rodrigues, vou ficando por aqui. Quem chega agora para te fazer companhia até às 5 horas da manhã é ele, Gilmar Ferreira. Em nome do Daniel, em nome de toda os colegas que integram aqui a Rede Tua Rádio, que você tenha um excelente dia pela frente. Paz e bem e santa alegria.

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1: Dia 14 de agosto, São Maximiliano Kolbe, franciscano conventual. Maximiliano Maria Kolbe é polonês. Jovem, entrou para a ordem dos frades menores conventuais e ordenou-se sacerdote em 1918. Levado por uma devoção muito especial a Maria, fundou a Milícia de Maria Imaculada, que ele propagou com toda a intensidade. Chegou a fazer missões no Japão. Na Segunda Guerra, estava novamente em sua terra natal. Foi preso e levado para os campos de concentração. Suportou atrozes sofrimentos durante todo o tempo de sua prisão. Na hora de escolher um grupo de presos para ir à morte, um hebreu ao seu lado foi escolhido e começou a chorar, dizendo que tinha esposa e filhos. Maximiliano Kolbe levantou a voz e disse que iria no lugar dele para a morte. Colocado novamente na prisão, morreu com dose letal. Foi canonizado em 1982 por João Paulo II, com a presença do prisioneiro que ficara livre. Ele nasceu na Polônia em 1894 e morreu em 1941, com 47 anos de idade. 14 de agosto, São Maximiliano Kolbe.
2: Duas horas e 45 minutos.

Tá aí a boa música aqui da Rede Tua Rádio. Você que está nessa madrugada, muito obrigado pela companhia, muito obrigado pela audiência. Nós vamos juntos até às 5 horas da manhã com os nossos quadros, com as nossas mensagens, os momentos de reflexão, né? Que a gente dá aquela respirada mais funda, faz aquele momento de espiritualidade sempre presente aqui na Rede Tua Rádio. Bom dia!

0: do outro. A alma do outro é uma floresta escura, disse o poeta Rainer Maria Rilke. A vida vai nos ensinando o quanto isso é verdade. Pais e filhos, irmãos, amigos e amantes podem conviver décadas a fio, podem ter uma relação intensa, podem se divertir juntos e sofrer juntos, ter gostos parecidos ou complementares, ser interessantes uns para os outros, superar grandes conflitos, mas persiste o lado avesso, o atrás da máscara que nunca se expõe nem se dissipa. Nem todos os mal-entendidos, as mágoas, as brigas se dão porque somos maus, mas por problemas de comunicação, porque até a morte nos conheceremos pouco, porque não sabemos como agir. Se nem sei direito quem eu sou, como conhecer melhor o outro, meu pai, meu filho, meu parceiro, meu amigo, e como agir direito? Amor e amizade transitam entre esses dois eus, que se relacionam, e se relacionam em harmonia e também em conflito. Afeto, generosidade, atenção, cuidados, desejo de partilhamento ou de vida em comum, vontade de fazer e ser um bem e de obter do outro o que para a gente é um bem. O complicado respeito ao espaço do outro, por exemplo, formam um campo de batalha e, ao mesmo tempo, uma ponte. Pontes podem ser precárias, estradas têm buracos, caminhos escondem armadilhas inconscientes que preparamos para nossos próprios passos em direção do outro. O que está mergulhado no inconsciente é nosso maior tesouro e o mais insidioso perigo. Relacionar-se é uma aventura. É fonte de alegria, mas também de risco, de desgosto. Na relação, defrontam-se personalidades. Dialogam neuroses, esgrimam sonhos e reina o desejo de manipular, que está disfarçado, às vezes, de delicadeza, necessidade ou até carinho. É difícil? Sim, é difícil sem dúvida. Mas sem essa viagem emocional, a existência é um deserto sem miragens. No relacionamento amoroso, por exemplo, ou no relacionamento familiar, ou no relacionamento amigo, acredito que partilhar a vida com alguém que vale a pena é enriquecê-la. Agora, permanecer numa relação desgastada é suicídio emocional, é desperdício de vida. Somos todos pobres humanos, somos todos frágeis e aflitos, todos precisamos amar e ser amados. Mas às vezes, laços inconscientes enredam nossos passos e fecham nosso coração. A balança tem de ser acionada. Prevalecem conflitos ásperos e a hostilidade, ou a ternura e aqueles conflitos que ajudam a crescer e a amar melhor, a se conhecer melhor e melhor enxergar o outro. O que é que permanece? O olhar precisa ser atento. Mais coisas negativas ou mais gestos positivos? Existem mais alegrias ou mais sofrimentos? Mais esperanças ou mais resignação? Cabe a cada um de nós decidir. E isso exige um autoexame, uma autoavaliação. Posso dizer que sempre vale a pena. Sobretudo vale a pena apostar quando ainda existe afeto e interesse. Quando o outro continua sendo um desafio em lugar de um tédio. E quando entre pais e filhos, irmãos, amigos ou até amantes, continua à disposição de descobrir mais e melhor quem é esse outro. O que ele deseja, de que precisa, o que pode, o que lhe é possível fazer. Seja como for, com alguma sorte e boa vontade, a alma do outro pode também ser a doce fonte da minha vida. Até amanhã.
1: Três horas e 19 minutos.

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dia, né? De um novo dia, que você tenha um excelente dia pela frente. É o desejo de toda a nossa equipe, de todos os profissionais que fazem parte da Rede Tua Rádio. Para você que está nos acompanhando em casa, para você que está trabalhando, fazendo um plantão nessa madrugada, muito obrigado pela companhia, muito obrigado pela audiência. Lembrando que você está sintonizado em uma das emissoras da Rede Tua Rádio. Bom dia!

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meu caro ouvinte, estamos juntos para este momento de reflexão. Eu sou o Padre Ezequiel, desejo graça e paz para a tua vida, para a tua família, no teu trabalho. Eu gostaria de falar hoje sobre a família a partir de uma mensagem do Papa Francisco, que ele fala assim: a família sempre foi o hospital mais próximo. O Papa diz assim: eu gostaria de tocar nesta catequese em um aspecto muito comum na vida das nossas famílias, aquele da doença. É uma experiência da nossa fragilidade, que vivemos principalmente na família desde criança e depois, sobretudo, como idosos, quando chegam os problemas físicos. No âmbito das relações familiares, a doença das pessoas a quem queremos bem é vivida com um sofrimento ainda maior e também com angústia. É o amor que nos faz sentir esse mais. Tantas vezes, para um pai e uma mãe, é mais difícil suportar o mal de um filho do que o próprio. A família, podemos dizer, sempre foi o hospital mais próximo. Ainda hoje, em tantas partes do mundo, hospital é um privilégio para poucos e muitas vezes é distante. São a mãe, o pai, os irmãos, as irmãs, os avós que garantem os cuidados e ajudam a curar. A Igreja convida a oração contínua pelos próprios queridos atingidos pelo mal. A oração pelos doentes nunca deve faltar. Antes devemos rezar mais, seja pessoalmente, seja em comunidade. Diante da doença, também em família surgem dificuldades por causa da fraqueza humana, mas em geral o tempo da doença faz crescer a força dos laços familiares. E penso em como é importante educar os filhos desde pequenos à solidariedade no tempo da doença. Uma educação que poupa da sensibilidade pela doença humana endurece o coração e faz com que as crianças sejam anestesiadas em relação ao sofrimento do outro, incapazes de confrontar-se com o sofrimento e de viver a experiência do limite. Quantas vezes nós vemos chegar no trabalho um homem, uma mulher, com uma cara de cansado e quando lhe perguntam o que aconteceu, responde: dormi somente 2 horas porque em casa revezamos para estarmos próximos do filho do doente, da avó. Estas coisas são o heroísmo das famílias, aquele heroísmo escondido que se faz com ternura e com coragem quando há alguém doente. A fragilidade e o sofrimento dos nossos afetos mais queridos e mais sagrados podem ser para os nossos filhos e os nossos netos uma escola de vida. A comunidade cristã sabe bem que a família, na aprovação da doença, não deve ser deixada sozinha. E devemos dizer obrigado ao Senhor por aquelas belas experiências de fraternidade eclesial que ajudam as famílias a atravessar o difícil momento de sofrimento e faz entender o reino de Deus melhor que muitos discursos. São carícias de Deus. Essa é uma mensagem do Papa para as famílias, dizendo que a família sempre foi o hospital mais próximo.

0: amar Jesus.
1: Muito obrigado por estar conosco, que o Deus amor que se preocupa conosco, se preocupa com a família, esteja no teu coração, na tua casa, na tua família e abençoe em nome do Pai, do Filho e do Espírito Santo. Amém.
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3: Três horas e 48 minutos.
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Tá aí a boa música aqui da Rede Tua Rádio. Você que está nessa madrugada, muito obrigado pela companhia, muito obrigado pela audiência. Nós vamos juntos até às 5 horas da manhã com os nossos quadros, com as nossas mensagens, os momentos de reflexão, né? Que a gente dá aquela respirada mais funda, faz aquele momento de espiritualidade sempre presente aqui na Rede Tua Rádio. Bom dia!

Aí a boa música da Rede Tua Rádio nessa madrugada, madrugada de um novo dia, né? De um novo dia, que você tenha um excelente dia pela frente. É o desejo de toda a nossa equipe, de todos os profissionais que fazem parte da Rede Tua Rádio. Para você que está nos acompanhando em casa, para você que está trabalhando, fazendo um plantão nessa madrugada, muito obrigado pela companhia, muito obrigado pela audiência. Lembrando que você está sintonizado em uma das emissoras da Rede Tua Rádio. Bom dia!

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1: Jesus, Maria e José, em vós contemplamos o esplendor do amor verdadeiro. A vós, confiantes, nos dirigimos. Santa Família de Nazaré, fazei também de nossas famílias lugar de comunhão e cenáculo de oração, autênticas escolas do Evangelho e pequenas igrejas domésticas. Santa Família de Nazaré, que nunca mais haja nas famílias episódios de violência, impasses e divisão. Que quem foi ferido ou escandalizado seja prontamente consolado e curado. Santa Família de Nazaré, fazei com que todos tomem consciência do caráter sagrado e inviolável da família, de sua beleza no projeto de Deus. Jesus, Maria e José, escutai e acolhei nossa súplica. Amém. Neste novo dia, o Senhor te abençoe e te guarde. O Senhor faça brilhar sobre ti sua face e se compadeça de ti. O Senhor volte para ti o seu rosto e te dê a paz. O Senhor te abençoe, Pai, Filho e Espírito Santo.

0: Iniciamos este novo dia com as bênçãos de Deus e proteção de Nossa Senhora, Virgem Maria. Em nome do Pai, do Filho e do Espírito Santo. Amém. Creio
1: em Deus Pai Todo-Poderoso, Criador do céu e da terra, em Jesus Cristo, seu único Filho, nosso Senhor, que foi concebido pelo poder do Espírito Santo, nasceu da Virgem Maria, padeceu sobre Pôncio Pilatos, foi crucificado, morto e sepultado, desceu à mansão dos mortos, ressuscitou o terceiro dia, subiu ao céu, está sentada à direita de Deus Pai Todo-Poderoso, onde há de vir julgar os vivos e os mortos. Creio no Espírito Santo, na Santa Igreja Católica, na comunhão dos santos, na remissão dos pecados, na ressurreição da carne, na vida eterna. Amém.
0: Pai nosso que estais no céu, santificado seja vosso nome. Venha a nós o vosso reino. Seja feita a vossa vontade, assim na terra como no céu.
1: O pão nosso de cada dia nos dai hoje, perdoai as nossas ofensas, assim como nós perdoamos a quem nos tem ofendido. E não nos deixeis cair em tentação, mas livrai-nos do mal. Amém.
0: O anjo do Senhor anunciou a Maria.
1: E ela concebeu do Espírito Santo.
0: Ave Maria, cheia de graça, o Senhor é convosco. Bendita sois vós entre as mulheres e bendito o fruto do vosso ventre, Jesus.
1: Santa Maria, Mãe de Deus, rogai por nós, pecadores, agora e na hora de nossa morte. Amém.
0: Eis aqui a serva do Senhor.
1: Faça-se em mim segundo a vossa palavra.
0: Ave Maria, cheia de graça, o Senhor é convosco. Bendita sois vós entre as mulheres e bendito o fruto do vosso ventre, Jesus.
1: Santa Maria, Mãe de Deus, rogai por nós, pecadores, agora e na hora de nossa morte. Amém.
0: O Verbo divino se fez carne
1: e habitou entre nós.
0: Ave Maria, cheia de graça, o Senhor é convosco. Bendita sois vós entre as mulheres e bendito o fruto do vosso ventre, Jesus.
1: Santa Maria, Mãe de Deus, rogai por nós, pecadores, agora e na hora de nossa morte. Amém.
0: Glória ao Pai, ao Filho e ao Espírito Santo.
1: Como era no princípio, agora e sempre. Amém.
0: Ó meu bom Jesus,
1: perdoai-nos, livrai-nos do fogo do inferno, e levai as almas todas para o céu, e socorrei principalmente as que mais precisarem.
0: Nossa Senhora de Fátima e São Francisco,
1: rogai por nós.
0: E nesta sexta-feira, meditamos os mistérios dolorosos. E nesse primeiro mistério doloroso, contemplamos
1: a oração e a agonia de Jesus no Jardim das Oliveiras.
0: Pai nosso que estais no céu, santificado seja vosso nome. Venha a nós o vosso reino. Seja feita a vossa vontade, assim na terra como no céu.
1: O pão nosso de cada dia nos dai hoje, perdoai as nossas ofensas, assim como nós perdoamos a quem nos tem ofendido. E não nos deixeis cair em tentação, mas livrai-nos do mal. Amém.
0: Ave Maria, cheia de graça, o Senhor é convosco. Bendita sois vós entre as mulheres, e bendito o fruto do vosso ventre, Jesus.
1: Santa Maria, Mãe de Deus, rogai por nós, pecadores, agora e na hora de nossa morte. Amém.
0: Ave Maria, cheia de graça, o Senhor é convosco. Bendita sois vós entre as mulheres, e bendito o fruto do vosso ventre, Jesus.
1: Santa Maria, Mãe de Deus, rogai por nós, pecadores, agora e na hora de nossa morte. Amém.
0: Ave Maria, cheia de graça, o Senhor é convosco. Bendita sois vós entre as mulheres, e bendito o fruto do vosso ventre, Jesus.
1: Santa Maria, Mãe de Deus, rogai por nós, pecadores, agora e na hora de nossa morte. Amém.
0: Ave Maria, cheia de graça, o Senhor é convosco. Bendita sois vós entre as mulheres, e bendito o fruto do vosso ventre, Jesus.
1: Santa Maria, Mãe de Deus, rogai por nós, pecadores, agora e na hora de nossa morte. Amém.
0: Ave Maria, cheia de graça, o Senhor é convosco. Bendita sois vós entre as mulheres, e bendito o fruto do vosso ventre, Jesus.
1: Santa Maria, Mãe de Deus, rogai por nós, pecadores, agora e na hora de nossa morte. Amém.
0: Ave Maria, cheia de graça, o Senhor é convosco. Bendita sois vós entre as mulheres, e bendito o fruto do vosso ventre, Jesus.
1: Santa Maria, Mãe de Deus, rogai por nós, pecadores, agora e na hora de nossa morte. Amém.
0: Ave Maria, cheia de graça, o Senhor é convosco. Bendita sois vós entre as mulheres, e bendito o fruto do vosso ventre, Jesus.
1: Santa Maria, Mãe de Deus, rogai por nós, pecadores, agora e na hora de nossa morte. Amém.
0: Ave Maria, cheia de graça, o Senhor é convosco. Bendita sois vós entre as mulheres e bendito o fruto do vosso ventre, Jesus.
1: Santa Maria, Mãe de Deus, rogai por nós, pecadores, agora e na hora de nossa morte. Amém.
0: Ave Maria, cheia de graça, o Senhor é convosco. Bendita sois vós entre as mulheres e bendito o fruto do vosso ventre, Jesus.
1: Santa Maria, Mãe de Deus, rogai por nós, pecadores, agora e na hora de nossa morte. Amém.
0: Ave Maria, cheia de graça, o Senhor é convosco. Bendita sois vós entre as mulheres e bendito o fruto do vosso ventre, Jesus.
1: Santa Maria, Mãe de Deus, rogai por nós, pecadores, agora e na hora de nossa morte. Amém.
0: Glória ao Pai, o Filho e ao Espírito Santo.
1: Como era no princípio, agora e sempre. Amém.
0: Ó meu bom Jesus,
1: perdoai-nos, livrai-nos do fogo do inferno. Elevai as almas todas para o céu e socorrei principalmente as que mais precisarem.
0: Nossa Senhora de Fátima e São Francisco,
1: rogai por nós.
0: No segundo mistério doloroso, contemplamos
1: a flagelação de Jesus Cristo. Pai nosso que estais no céu, santificado seja o vosso nome. Venha a nós o vosso reino, seja feita a vossa vontade, assim na terra como no céu.
0: O pão nosso de cada dia nos dai hoje. Perdoai as nossas ofensas, assim como nós perdoamos a quem nos tem ofendido. E não nos deixeis cair em tentação, mas livrai-nos do mal. Amém.
1: Ave Maria, cheia de graça, o Senhor é convosco. Bendita sois vós entre as mulheres e bendito é o fruto do vosso ventre, Jesus.
0: Santa Maria, Mãe de Deus, rogai por nós, pecadores, agora e na hora da nossa morte. Amém.
1: Ave Maria, cheia de graça, o Senhor é convosco. Bendita sois vós entre as mulheres e bendito é o fruto do vosso ventre, Jesus.
0: Santa Maria, Mãe de Deus, rogai por nós, pecadores, agora e na hora da nossa morte. Amém.
1: Ave Maria, cheia de graça, o Senhor é convosco. Bendita sois vós entre as mulheres e bendito é o fruto do vosso ventre, Jesus.
0: Santa Maria, Mãe de Deus, rogai por nós, pecadores, agora e na hora da nossa morte. Amém.
1: Ave Maria, cheia de graça, o Senhor é convosco. Bendita sois vós entre as mulheres e bendito é o fruto do vosso ventre, Jesus.
0: Santa Maria, Mãe de Deus, rogai por nós, pecadores, agora e na hora da nossa morte. Amém.
1: Ave Maria, cheia de graça, o Senhor é convosco. Bendita sois vós entre as mulheres e bendito é o fruto do vosso ventre, Jesus.
0: Santa Maria, Mãe de Deus, rogai por nós, pecadores, agora e na hora da nossa morte. Amém.
1: Ave Maria, cheia de graça, o Senhor é convosco. Bendita sois vós entre as mulheres e bendito é o fruto do vosso ventre, Jesus.
0: Santa Maria, Mãe de Deus, rogai por nós, pecadores, agora e na hora de nossa morte. Amém.
1: Ave Maria, cheia de graça, o Senhor é convosco. Bendita sois vós entre as mulheres e bendito é o fruto do vosso ventre, Jesus.
0: Santa Maria, Mãe de Deus, rogai por nós, pecadores, agora e na hora da nossa morte. Amém.
1: Ave Maria, cheia de graça, o Senhor é convosco. Bendita sois vós entre as mulheres e bendito é o fruto do vosso ventre, Jesus.
0: Santa Maria, Mãe de Deus, rogai por nós, pecadores, agora e na hora da nossa morte. Amém.
1: Ave Maria, cheia de graça, o Senhor é convosco. Bendita sois vós entre as mulheres e bendito é o fruto do vosso ventre, Jesus.
0: Santa Maria, Mãe de Deus, rogai por nós, pecadores, agora e na hora da nossa morte. Amém.
1: Ave Maria, cheia de graça, o Senhor é convosco. Bendita sois vós entre as mulheres e bendito é o fruto do vosso ventre, Jesus.
0: Santa Maria, Mãe de Deus, rogai por nós, pecadores, agora.

0: Nosso que estais no céu, santificado seja vosso nome. Venha a nós o vosso reino. Seja feita a vossa vontade, assim na terra como no céu.
1: O pão nosso de cada dia nos dai hoje, perdoai as nossas ofensas, assim como nós perdoamos a quem nos tem ofendido. E não nos deixeis cair em tentação, mas livrai-nos do mal. Amém.
0: Ave Maria, cheia de graça, o Senhor é convosco. Bendita sois vós entre as mulheres, e bendito o fruto do vosso ventre, Jesus.
1: Santa Maria, Mãe de Deus, rogai por nós, pecadores, agora e na hora de nossa morte. Amém.
0: Ave Maria, cheia de graça, o Senhor é convosco. Bendita sois vós entre as mulheres, e bendito o fruto do vosso ventre, Jesus.
1: Santa Maria, Mãe de Deus, rogai por nós, pecadores, agora e na hora de nossa morte. Amém.
0: Ave Maria, cheia de graça, o Senhor é convosco. Bendita sois vós entre as mulheres, e bendito o fruto do vosso ventre, Jesus.
1: Santa Maria, Mãe de Deus, rogai por nós, pecadores, agora e na hora de nossa morte. Amém.
0: Ave Maria, cheia de graça, o Senhor é convosco. Bendita sois vós entre as mulheres, e bendito o fruto do vosso ventre, Jesus.
1: Santa Maria, Mãe de Deus, rogai por nós, pecadores, agora e na hora de nossa morte. Amém.
0: Ave Maria, cheia de graça, o Senhor é convosco. Bendita sois vós entre as mulheres, e bendito o fruto do vosso ventre, Jesus.
1: Santa Maria, Mãe de Deus, rogai por nós, pecadores, agora e na hora de nossa morte. Amém.
0: Ave Maria, cheia de graça, o Senhor é convosco. Bendita sois vós entre as mulheres, e bendito o fruto do vosso ventre, Jesus.
1: Santa Maria, Mãe de Deus, rogai por nós, pecadores, agora e na hora de nossa morte. Amém.
0: Ave Maria, cheia de graça, o Senhor é convosco. Bendita sois vós entre as mulheres, e bendito o fruto do vosso ventre, Jesus.
1: Santa Maria, Mãe de Deus, rogai por nós, pecadores, agora e na hora de nossa morte. Amém.
0: Ave Maria, cheia de graça, o Senhor é convosco. Bendita sois vós entre as mulheres, e bendito o fruto do vosso ventre, Jesus.
1: Santa Maria, Mãe de Deus, rogai por nós, pecadores, agora e na hora de nossa morte. Amém.
0: Ave Maria, cheia de graça, o Senhor é convosco. Bendita sois vós entre as mulheres, e bendito o fruto do vosso ventre, Jesus.
1: Santa Maria, Mãe de Deus, rogai por nós, pecadores, agora e na hora de nossa morte. Amém.
0: Ave Maria, cheia de graça, o Senhor é convosco. Bendita sois vós entre as mulheres, e bendito o fruto do vosso ventre, Jesus.
1: Santa Maria, Mãe de Deus, rogai por nós, pecadores, agora e na hora de nossa morte. Amém.
0: Glória ao Pai, ao Filho e ao Espírito Santo.
1: Como era no princípio, agora e sempre. Amém.
0: Ó meu bom Jesus,
1: perdoai-nos, livrai-nos do fogo do inferno. Levai as almas todas para o céu, e socorrei principalmente as que mais precisarem.
0: Nossa Senhora de Fátima e São Francisco,
1: rogai por nós.
0: Quarto mistério doloroso, contemplamos
1: a subida de Jesus ao Calvário. Pai nosso que estais no céu, santificado seja o vosso nome. Venha a nós o vosso reino, seja feita a vossa vontade, assim na terra como no céu.
0: O pão nosso de cada dia nos dai hoje, perdoai as nossas ofensas, assim como nós perdoamos a quem nos tem ofendido. E não nos deixeis cair em tentação, mas livrai-nos do mal. Amém.
1: Ave Maria, cheia de graça, o Senhor é convosco. Bendita sois vós entre as mulheres, e bendito é o fruto do vosso ventre, Jesus.
0: Santa Maria, Mãe de Deus, rogai por nós, pecadores, agora e na hora da nossa morte. Amém.
1: Ave Maria, cheia de graça, o Senhor é convosco. Bendita sois vós entre as mulheres, e bendito é o fruto do vosso ventre, Jesus.
0: Santa Maria, Mãe de Deus, rogai por nós, pecadores, agora e na hora da nossa morte. Amém.
1: Ave Maria, cheia de graça, o Senhor é convosco. Bendita sois vós entre as mulheres, e bendito é o fruto do vosso ventre, Jesus.
0: Santa Maria, Mãe de Deus, rogai por nós, pecadores, agora e na hora da nossa morte. Amém.
1: Ave Maria, cheia de graça, o Senhor é convosco. Bendita sois vós entre as mulheres, e bendito é o fruto do vosso ventre, Jesus.
0: Santa Maria, Mãe de Deus, rogai por nós, pecadores, agora e na hora da nossa morte. Amém.
1: Ave Maria, cheia de graça, o Senhor é convosco. Bendita sois vós entre as mulheres e bendito é o fruto do vosso ventre, Jesus.
0: Santa Maria, Mãe de Deus, rogai por nós, pecadores, agora e na hora da nossa morte.

0: morte. Amém.
1: Ave Maria, cheia de graça, o Senhor é convosco. Bendita sois vós entre as mulheres e bendito é o fruto do vosso ventre, Jesus.
0: Santa Maria, Mãe de Deus, rogai por nós, pecadores, agora e na hora de nossa morte. Amém.
1: Ave Maria, cheia de graça, o Senhor é convosco. Bendita sois vós entre as mulheres e bendito é o fruto do vosso ventre, Jesus.
0: Santa Maria, Mãe de Deus, rogai por nós, pecadores, agora e na hora da nossa morte. Amém.
1: Ave Maria, cheia de graça, o Senhor é convosco. Bendita sois vós entre as mulheres e bendito é o fruto do vosso ventre, Jesus.
0: Santa Maria, Mãe de Deus, rogai por nós, pecadores, agora e na hora da nossa morte. Amém.
1: Ave Maria, cheia de graça, o Senhor é convosco. Bendita sois vós entre as mulheres e bendito é o fruto do vosso ventre, Jesus.
0: Santa Maria, Mãe de Deus, rogai por nós, pecadores, agora e na hora da nossa morte. Amém.
1: Ave Maria, cheia de graça, o Senhor é convosco. Bendita sois vós entre as mulheres e bendito é o fruto do vosso ventre, Jesus.
0: Santa Maria, Mãe de Deus, rogai por nós, pecadores, agora e na hora da nossa morte. Amém.
1: Glória ao Pai, ao Filho e ao Espírito Santo.
0: Como era no princípio, agora e sempre. Amém.
1: Ó meu bom Jesus, perdoai-nos, livrai-nos do fogo do inferno, e levai as almas todas para o céu, e socorrei principalmente as que mais precisarem. Nossa Senhora de Fátima e São Francisco,
0: rogai por nós. No quinto mistério doloroso, contemplamos
1: a morte de Jesus na cruz.
0: Pai nosso que estais no céu, santificado seja vosso nome. Venha a nós o vosso reino. Seja feita a vossa vontade, assim na terra como no céu.
1: O pão nosso de cada dia nos dai hoje. Perdoai as nossas ofensas, assim como nós perdoamos a quem nos tem ofendido. E não nos deixeis cair em tentação, mas livrai-nos do mal. Amém.
0: Ave Maria, cheia de graça, o Senhor é convosco. Bendita sois vós entre as mulheres. E bendito o fruto do vosso ventre, Jesus.
1: Santa Maria, Mãe de Deus, rogai por nós, pecadores, agora e na hora de nossa morte. Amém.
0: Ave Maria, cheia de graça, o Senhor é convosco. Bendita sois vós entre as mulheres. E bendito o fruto do vosso ventre, Jesus.
1: Santa Maria, Mãe de Deus, rogai por nós, pecadores, agora e na hora de nossa morte. Amém.
0: Ave Maria, cheia de graça, o Senhor é convosco. Bendita sois vós entre as mulheres, e bendito o fruto do vosso ventre, Jesus.
1: Santa Maria, Mãe de Deus, rogai por nós, pecadores, agora e na hora de nossa morte. Amém.
0: Ave Maria, cheia de graça, o Senhor é convosco. Bendita sois vós entre as mulheres, e bendito o fruto do vosso ventre, Jesus.
1: Santa Maria, Mãe de Deus, rogai por nós, pecadores, agora e na hora de nossa morte. Amém.
0: Ave Maria, cheia de graça, o Senhor é convosco. Bendita sois vós entre as mulheres, e bendito o fruto do vosso ventre, Jesus.
1: Santa Maria, Mãe de Deus, rogai por nós, pecadores, agora e na hora de nossa morte. Amém.
0: Ave Maria, cheia de graça, o Senhor é convosco. Bendita sois vós entre as mulheres, e bendito o fruto do vosso ventre, Jesus.
1: Santa Maria, Mãe de Deus, rogai por nós, pecadores, agora e na hora de nossa morte. Amém.
0: Ave Maria, cheia de graça, o Senhor é convosco. Bendita sois vós entre as mulheres, e bendito o fruto do vosso ventre, Jesus.
1: Santa Maria, Mãe de Deus, rogai por nós, pecadores, agora e na hora de nossa morte. Amém.
0: Ave Maria, cheia de graça, o Senhor é convosco. Bendita sois vós entre as mulheres, e bendito o fruto do vosso ventre, Jesus.
1: Santa Maria, Mãe de Deus, rogai por nós, pecadores, agora e na hora de nossa morte. Amém.
0: Ave Maria, cheia de graça, o Senhor é convosco. Bendita sois vós entre as mulheres, e bendito o fruto do vosso ventre, Jesus.
1: Santa Maria, Mãe de Deus, rogai por nós, pecadores, agora e na hora de nossa morte. Amém.
0: Ave Maria, cheia de graça, o Senhor é convosco. Bendita sois vós entre as mulheres, e bendito o fruto do vosso ventre, Jesus.
1: Santa Maria, Mãe de Deus, rogai por nós, pecadores, agora e na hora de nossa morte. Amém.
0: Glória ao Pai, ao Filho e ao Espírito Santo.
1: Como era no princípio, agora e sempre. Amém.
0: Ó meu bom Jesus,
1: perdoai-nos, livrai-nos do fogo do inferno, e levai as almas todas para o céu, e socorrei principalmente as que mais precisarem.
0: Nossa Senhora de Fátima e São Francisco.
1: Rogai por nós.
0: Infinitas graças vos damos, soberana rainha, pelos benefícios que todos os dias recebemos de vossas mãos liberais. Dignai-vos agora e para sempre tomar-nos debaixo de vosso poderoso amparo, e para mais nos obrigar-nos, vos saudamos com uma salve rainha.
1: Salve rainha, mãe de misericórdia, vida, doçura, esperança nossa salve. A vós bradamos, degredados filhos de Eva, a vós suspirando, gemendo e chorando neste vale de lágrimas. Eia, pois, advogada nossa, esses vossos olhos misericordiosos a nós volveis. E depois deste desterro, mostrai-nos Jesus, bendito o fruto do vosso ventre. Ó clemente, ó piedosa, ó doce sempre Virgem Maria,
0: rogai por nós, Santa Mãe de Deus,
1: para que sejamos dignos das promessas de Cristo.
0: Juntos rezamos o Santo Terço, que possamos ficar com as bênçãos de Deus e proteção de Nossa Senhora. Em nome do Pai, do Filho e do Espírito Santo. Amém. Paz e bem.
1: Santa alegria.
0: Louvado seja o nosso Senhor Jesus Cristo.
1: Para sempre seja louvado.
2: 4 horas e 44 minutos.

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0: 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Temperatura 13 graus.

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0: 5:16. Temperatura 12 graus.
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0: 5:18. Temperatura 12 graus.
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0: 5:38. Temperatura 12 graus.
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3: 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Temperatura 12 graus.

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A todos o meu bom dia, amanhã de sexta-feira, amanhã de 14 de agosto. Já passaram nesse ano 226 dias. Pela frente, apenas 139 dias. É o momento da espiritualidade. Numa ocasião, Mahatma Gandhi viu um grupo de pessoas discutindo em altas vozes. Gandhi perguntou por que eles estavam gritando e não falando com voz normal. E diante do silêncio, ele mesmo explicou: estão gritando porque seus corações estão longe. Se os corações estivessem perto, não precisariam gritar. E concluiu: o pior é quando os corações que estão longe não encontram mais o caminho da volta. Manhã de sexta-feira, manhã de 14 de agosto, 13 graus é a temperatura nesse momento, o tempo continua instável. O evangelho de hoje é de Mateus 19:3. Alguns fariseus aproximaram-se de Jesus e perguntaram para o tentar: é permitido ao homem despedir sua esposa por qualquer motivo? Jesus respondeu: nunca lestes que o Criador desde o início os fez homem e mulher? E disse: por isso o homem deixará pai e mãe e se unirá a sua mulher, e os dois serão uma só carne. De modo que eles já não são dois, mas uma só carne. Portanto, o que Deus uniu, o homem não separe. Os fariseus perguntaram: então como é que Moisés mandou dar certidão de divórcio a despedir a mulher? Jesus respondeu: Moisés permitiu despedir a mulher por causa da dureza do vosso coração. Mas não foi assim desde o início. Por isso, eu vos digo, quem despedir sua mulher, a não ser em caso de união ilegítima, e se casar com outra, comete adultério. Essa é a palavra da salvação, o evangelho dessa sexta-feira, 14 de agosto.

6:07, manhã de 14 de agosto, manhã de sexta-feira, 13 graus a temperatura neste momento. Hoje nós lembramos uma das figuras mais proféticas do nosso tempo, São Massimiliano Maria Kolbe. Polonês, nasceu em Iola, 1894. Ele é franciscano, ele fundou a milícia de Maria Imaculada, que propagou com toda a intensidade. Mas a marca dele foi preso pelos nazistas no campo de concentração. Na hora de escolher um grupo de presos para ir à morte, um hebreu ao seu lado foi escolhido e começou a chorar, dizendo que tinha esposa e filhos. Kolbe levantou-se e disse que iria no seu lugar para a morte. Perguntaram quem era ele. Respondeu: eu sou um padre católico. Foi canonizado em 1982 por João Paulo II, com a presença do prisioneiro que ficara livre em seu lugar. São Massimiliano Maria Kolbe, profeta do nosso tempo. A frase de hoje é também de um outro profeta, Dom Éder Câmara. Diz ele: se as pessoas são pesadas demais para levá-las nos ombros, carregue-as no coração. Olha que sabedoria. Se as pessoas são pesadas demais para levá-las no ombro, carregue-as no coração. Há sempre nas pessoas pontos positivos. Agora, tradicionalmente, nós somos chamados a atenção mais pelos negativos. Porém, o amor é aquilo que pode resolver qualquer situação. Onde não há amor, plante amor, aí nascerá amor. Muitas vezes julgamos as pessoas racionalmente pela cabeça. Se nós julgássemos pelo coração, elas sairiam de outro jeito. Há muito mais coisas a admirar do que a condenar. O dia de hoje na história, o que aconteceu ao longo do tempo nessa data, 14 de agosto? Começamos com 1385, Batalha da Juba Rota. Dom João I garante a independência de Portugal. 1936, Massacre de Badajoz. Civis, militares, homens, mulheres, crianças foram assassinados pela falange franquista. 1941, Carta do Atlântico assinada por Roosevelt e Churchill. América e Europa contra a Alemanha. 1945, Truman, presidente norte-americano, anuncia a rendição incondicional do Japão. 56, morre Bertolt Brecht, poeta e dramaturgo alemão. Em 1983, morre Alceu de Amoroso Lima, intelectual católico, seguidor da linha francesa do cristianismo, sobretudo Maritain. Alceu Amoroso Lima, também conhecido por Tristão de Ataíde.

6:14. É manhã de sexta-feira, 13 graus a temperatura. É o momento da espiritualidade. A partilha. A partilha é o contrário do egoísmo e da concentração. Aprende-se ou não a partilhar desde a infância. A criança, por natureza, possessiva e voltada a ter tudo para si. Mas o caminho da felicidade vai à contramão da concentração. O apóstolo Paulo afirma, repetindo o Mestre Jesus, há mais felicidade em dar do que em receber. Se todos aprendessem a partilhar e praticassem a partilha, não haveria no mundo necessitados. Os milagres de Jesus, conhecidos como multiplicação dos pães, de alguma maneira revelam a partilha. Pobre de quem se julga tão pobre a ponto de não ter nada para repartir com alguém. Quando Deus criou o mundo, estabeleceu que todas as criaturas tivessem o suficiente e o necessário para defender a vida. Por isso, a partilha se torna um mandamento cada dia mais necessário. A partilha significa assumir concretamente o grande mandamento de Jesus, o amor ao próximo.

Vamos rezar todos os dias o Pai Nosso. Rezar é fácil, agora precisamos colocar o Pai Nosso no nosso dia a dia, em nossa vida. Assim como o Pai é plural, o pão também é plural. E no Pai Nosso pedimos que a vontade dele aconteça. Pedimos também, porque somos fracos, que ele nos livre de todo o mal. Que Maria, nossa mãe, invocamos sobretudo Nossa Senhora da Glória, cuja festa é domingo, Assunção de Maria, acompanhe, inspire a nossa jornada. Em nome do Pai, do Filho, do Espírito Santo. Amém. A todos um bom dia.

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0: 6:32. Bom dia, gente. Estamos iniciando Conectado nesta manhã de sexta-feira. Hoje, dia 14 de agosto, e o Conectado chegando para apresentar muitas informações, muitos destaques, o que foi notícia ontem, o que será notícia no dia de hoje, também trazendo agenda. Ontem nós seguimos com um dia, né, de total neblina, que encobria, quase que não se enxergava nada pela frente. Imagina Carlos Barbosa, né, João, que é ainda mais presente a neblina. Mas parece que o dia deve ficar instável também nesta sexta-feira. Bom dia, João.
1: Bom dia, Denise. Bom dia aos amigos ouvintes. Excelente sexta-feira a todos. Vamos ver o que nos reserva o tempo hoje, né? Mas ontem, aqueles dias realmente, aqueles dias chatos, como a gente diz, né? Desse tempo fechado, mas pelo menos parou a chuva, né? A chuva parou porque alguns rios já começavam a entrar na cota de atenção, por exemplo, né? A gente teve o rio Caí, por exemplo, que tem algumas pontes baixas também, e as pontes baixas do rio Caí, como a ponte do Bananal, que muita gente daqui conhece,

0: na cota de atenção, mas agora com essa chuva parando, né? Ele já vai voltar ao seu leito normal, tá tudo certo. Mas inevitavelmente a gente sempre fica apreensivo, né, Denise, quando a gente tem uma grande quantidade de chuvas. Para hoje, Denise, a princípio, tempo encoberto também, né? Não veremos nem hoje a luz do sol, né? Provavelmente no máximo alguma saidinha esporádica do sol, amanhã também. O que se fala é que a partir de domingo, principalmente na parte da tarde do domingo, finalmente o sol vai começar a aparecer, né? E olha que essa semana foi raro ver o sol, né?
1: Verdade. Você falava aí dessa questão das chuvas que acabaram levando o nível dos rios. Me chamou atenção aí na barragem, sabe? Que o fluxo de água que descia aí pelo canal, ainda do lado da, a gente dizia, do Moinho do Batateiro aí, né?
0: No Marrecão mesmo, né? Que é o início do Marrecão, né?
1: O início do Marrecão, exatamente. Era alto, sabe? Me chamou bastante atenção que em nenhum outro momento eu tinha percebido bastante volume de água saindo aí, iniciando o Marrecão. E ontem me chamou a atenção e até fiquei pensando, ah, mas não choveu tanto assim, né? Mas que é o acúmulo, né?
0: E tu pega aquela... A barragem já estava quase...
1: Transbordando.
0: E com a chuva aí que nós tivemos, foi segunda de noite ou terça de noite que nós acordamos com muita chuva, né? Terça-feira de noite, né? A gente acordou com bastante chuva. Então, toda essa água, ela acaba se direcionando lá no... Pro parque da... Pra barragem. E a gente lembra que no parque da Fenachamb também os açudes já estão cheios, né? Que são um fator também para de contenção da barragem. Então tudo isso contribuiu, agora o vertedouro está a pleno, né? Lá na barragem. E a nossa Defesa Civil, imagino que também vai seguir monitorando agora com a barragem cheia, vai monitorar possíveis outros episódios de chuva mais intensa que devem vir, e antes disso faz o pedido para a Corsã diminuir um pouco o nível, né? Como foi feito da última vez, né?
1: Provavelmente, talvez ontem, com a hora que eu passei, eles já estariam fazendo isso, mas o volume era alto, sabe? Não chegou à metade daquela vazão.
0: Até porque o canal, ele foi feito uma dragagem, né?
1: Foi.
0: Recentemente pela prefeitura, A prefeitura fez uma limpeza do canal, então aumentou um pouco da profundidade dele, né?
1: E foi bem bastante importante também.
0: Para justamente fazer uma contenção nesse sentido, né?
1: Mas não alagar a rua, né?
0: Exatamente. Mas é uma situação mais, em tese, mais tranquila, porque agora esse monitoramento está sendo feito. E nesse ponto a gente percebe que tem uma parceria com a Corsã, porque faz pouco tempo aí que houve esse pedido e a Corsã diminuiu sim o nível do lago da barragem, né?
1: Exatamente, mas me chamou bastante atenção e me fez questionar, né, de quando caiu tanta chuva, que a gente já está até desorientado de tantas mudanças na temperatura que nós estamos tendo. Muito bem, João, hoje vamos falar sobre a RGE. Ontem você recebeu a coordenadora do PROCON aqui de Garibaldi, a Luciana Salé, falando sobre as reclamações. Pelo menos 10 reclamações ela encaminhou e notificou a RGE para que explique todos esses aumentos, né? Em Caxias do Sul foram pelo menos 500 notificações feitas pelo próprio PROCON, e a orientação dela é que se não faz 2 meses do pagamento, que se aguarde para pagar, desde que não faça 2 meses. Se faz um mês só, para que leve a conta anterior e essa conta atual aí no PROCON, para ela encaminhar essa notificação também. Porque são uns absurdos. A gente trazia os dados ontem, né, de uma pessoa lá de São Roque que pagava R$100, passou a 700, aí no Três Lagoas de 100 para 580. Então, foi assim, uns aumentos muito, muito expressivos e indignantes também, né?
0: Exatamente. E eu percebo, Denise, que isso não é só de Garibaldi, não é só de Caxias. Todo o estado do Rio Grande do Sul, onde nós temos consumidores da RGE, tem muito, muito consumidor verificando esse aumento abusivo. E alguns cenários diferentes também, como por exemplo a própria Luciana falou, a conta de julho vencendo em setembro, alguns aumentos totalmente fora dos padrões, por mais que a gente saiba que nesse período, julho, agosto, setembro, junho, são os meses

0: diz que nós temos o consumo maior, né? Em que a conta acaba saindo mais cara por causa do chuveiro elétrico, que às vezes está no máximo, o pessoal tem torneira elétrica, tem estufa, são ar-condicionado, são grandes consumidores de energia, tem o pessoal que tem a secadora também, então isso consome muita energia, mas mesmo assim, esses números são demais, né? Totalmente fora do concebível. Tem um consumidor aí que tinha R$200 de conta de luz e recebeu uma conta de R$2.000, né? Então, algo está acontecendo. Pode ser, como disse a própria Luciana também, cada caso seja um caso diferente do outro, né? Que cada situação seja diferente. Por isso é preciso analisar caso a caso, né? Ontem eu falava com um amigo que trabalha nessa área aí das empresas de energia. Ele trabalha numa empresa de eletricidade, né? De instalações elétricas. E ele disse: olha, João, tem que ver cada caso, porque pode ser que tenha caso em que aumentou um pouco o consumo e se casou a isso o aumento que houve de 15% na conta de luz também, né? Então são vários fatores. Ele disse: cada caso tem que ser analisado de forma diferente.
1: Mas não dá para explicar esse 700% de aumento, 500%
0: esse,
1: de aumento aí não, né?
0: Esse não tem como, esse de R$2.000, então, de R$200 para R$2.000, né? Não tem como. E a gente percebe que é um movimento estadual, né? De uma situação de estadual, ontem a própria imprensa da capital já estava trabalhando também essa informação, já estava trabalhando matérias nesse sentido, com esses aumentos totalmente fora dos padrões, né?
1: Mas para Garibaldi, então, a orientação é essa: pegar a conta e encaminhar aí para o PROCON, para que possa encaminhar, então, mais essas notificações. Já foram feitas 10. Hoje a gente estará novamente trazendo a informação com a Luciana, do que ela comentou no dia de ontem em entrevista para você, João, e para as pessoas terem um norte e uma orientação melhor a respeito desta situação. Mas que deixa a gente bem chateado, deixa, né? Não tem como ser diferente. Na agenda de hoje seguem as visitas dos missionários e que está sendo muito, muito bacana a visita deles às comunidades, às igrejas lotadas. Ontem eu conversei com a Ana Luísa, todas as Joanas felizes, lá no bairro Três Lagoas também, e outras comunidades que a gente teve acesso a fotografias, as pessoas participando, os catequistas indo para a igreja, pais também. É um momento diferenciado que estamos vivendo aqui, desta jornada vocacional. Ontem a celebração da Nossa Senhora de Fátima, né? Que não aconteceu na ermida, mas aconteceu na igreja. Contamos também com a presença de outros freis, juntamente com o Frei Edson, o Frei Rodrigo. E algumas pessoas estão também recebendo em suas casas, né? Dando a moradia para eles nesses dias, que nem a Ana Luísa tem acolhido duas pessoas foram acolhidas na residência dela. E ela disse: ah, tão queridos, tão bacana receber essas visitas. Que bom, né?
0: Que bom.
1: Mas o ponto alto será neste domingo, a Rádio Garibaldi estará acompanhando. Quando, a partir das 8 horas, estaremos recebendo dezenas de ônibus vindos de outras localidades, a caravana, que a gente diz. Logo após, por volta de 9 horas, aqui na frente da pousada, haverá um momento todo especial que simboliza esse evento.
0: Que é a inauguração do monumento do Tal, né? Que é um símbolo dos capuchinhos. O Frei Rodrigo, no debate terça-feira, ele explicou o que significa o Tal, né? Que é, num resumo bem resumido, que é muito mais do que isso, obviamente, mas é uma letra T, um pouco mais estilizada, assim, e que vai ser inaugurado aqui em frente ao Hotel dos Frades, neste domingo, marcando o início da programação dominical da jornada vocacional, que é o grande dia da jornada. Então, essa programação começa por aí, com a presença de todas essas caravanas, e a partir da inauguração do Tal, as caravanas seguem caminhando em direção ao a MG, né? Se as condições do tempo permitirem. Depois lá na MG.
1: Com paradas.
0: Isso.
1: Durante o trajeto até a MG, terão diversas paradas para orações.
0: Uhum.
1: E lá na MG depois tem o Teatro da Emaús, a apresentação deles. Será entregue um símbolo para todos os catequistas. São mais de 900 catequistas.
0: Os catequizandos.
1: Os catequizandos, isso. Os catequistas, quem dá, né? Os catequizandos. Isso. São mais de 900 que fazem parte. É uma grande escola que nós temos aqui em Garibaldi, né?
0: É a maior escola de Garibaldi,
1: da,
0: né?
1: Da catequese.
0: É a catequese.
1: Após a adoração, tem show e o almoço partilhado, né, João?
0: Uhum, exatamente. Sobre o almoço, importante também citar a questão do almoço, que diz respeito à entrega dos produtos desse almoço partilhado, né? O pessoal tem solicitado que cada um leve um prato, né, para partilhar nesse almoço. Pode ser um salgado, enfim, um doce, o que quiserem, para confraternizar nesse almoço. E tem muita gente perguntando ainda: "Ah, mas eu vou caminhar o tempo todo levando esse prato?" Não, vai haver uma equipe junto aí no Salão Rex, no espaço aí
1: das caravanas.
0: Do Salão Rex, né? Quando tiver a chegada das caravanas, mas para os moradores de Garibaldi também, né? Para quem é de Garibaldi, que vai levar um prato, vai ali no Rex, entrega esse prato e aí depois participa do início da caminhada, né? Então tem toda uma equipe que estará aguardando para receber esses produtos, né? Para serem partilhados depois no almoço. Então é importante também trazer esse recado para quem está nos ouvindo e está se organizando para esse domingo de jornada vocacional.
1: Ação de graças às 14h30 será com celebração de missa e a Rádio Garibaldi estará transmitindo este evento tão especial, essa celebração tão especial de finalização da jornada vocacional aí na MG. Então, esta é a programação do domingo.
0: Inclusive com a presença do provincial, né? Dos Freis Capuchinhos, o Frei Álvaro Mores, que estará celebrando esta missa aí no próximo domingo, 14h30 lá na AMG.
1: Ele que esteve também na abertura, né?
0: Isso.
1: Juntamente com o bispo Dom José Gislon, no último domingo.
0: Estava buscando aqui, procurando, mas não achei, estava procurando a agenda de hoje dos missionários. Eu tinha visto ontem a agenda deles, mas agora que não tenho os locais, mas tem diversos bairros. Sei que, por exemplo, o bairro São Francisco recebe hoje os missionários, São Roque Figueira de Melo também, mas tem muitas comunidades que hoje estarão também recebendo a visita dos missionários, que a gente lembra sempre, são freis, mas também são irmãs religiosas, são leigos, tem leigos aqui de Garibaldi também, então é toda uma comitiva, uma pluralidade, né, de pessoas que estão fazendo essa visita nas comunidades.
1: Uma boa notícia para os estudantes, para os enólogos, é de que a Viga e o município de Garibaldi celebraram um acordo de parceria para a realização do programa de especialização e estágio para jovens enólogos de Garibaldi. O acordo foi firmado com uma escola enológica da Itália e já foi lançado um edital que pode ser acessado o link através da página da Viga, onde três enólogos, eles estarão sendo selecionados para fazer esse curso lá na Itália. Olha bacana. Que bacana. Então, você que é enólogo, que está nos acompanhando, está ouvindo esta reportagem, entre no site da Viga e tenha mais informações nesse link que está publicado, porque tem um tempo limite ainda para fazer essa inscrição, mas há a possibilidade aí de você ter a oportunidade de fazer um estágio lá na Itália, promovendo então essa cooperação internacional, esse intercâmbio técnico, científico e cultural e a qualificação de profissionais das áreas de viticultura e enologia. Então, edital, Programa Internacional de Especialização em Tecnologia dos Vinhos e Espumantes, a Viga, juntamente com o município de Garibaldi, que estão proporcionando esta oportunidade de se fazer esses estágios fora daqui, lá na Itália. Então, você que está nos acompanhando, que é enólogo, enóloga, né? Nós temos meninos e meninas. Aproveite esta oportunidade e faça já a sua inscrição.
0: Maravilhosa essa oportunidade, sem dúvida nenhuma, né? Denise, vamos reforçar também a questão do programa Porta a Porta, que acontece amanhã, a campanha Porta a Porta, que acontece no bairro Três Lagoas e no bairro Cairu, neste sábado, uma ação da Secretaria Municipal de Meio Ambiente, que tem como objetivo o recolhimento, né, de itens que as pessoas têm dentro de sua casa e por vezes não utilizam mais, aquele móvel velho, aquele armário, aquele sofá, aquele colchão velho, enfim, tudo isso, a partir da noite de hoje, já pode ser depositado nas calçadas, lembrando, calçadas dos bairros Três Lagoas e Cairu, e amanhã as equipes da Secretaria, a partir das 8 horas da manhã, estarão passando nos dois bairros para fazer esse recolhimento. Também vale para eletrodomésticos, enfim, eletrônicos, tudo que o pessoal precisa, tem aí na sua casa que não precisa mais, pode deixar aí na rua, ou hoje à noite, ou amanhã de manhã, para o pessoal fazer esse recolhimento. É aquele momento de, também de tirar de casa muita coisa que está lá entulhada, né, Denise? Quem nunca, né, deixou lá no porão de casa ou naquele quarto, aquele material que não serve mais, né? Então hoje chega essa oportunidade aí.
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0: Ai, meu Deus.
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1: 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Vamos para os destaques de jornais que estão circulando por aqui. Correio do Povo. El Niño está perto de atingir a intensidade jamais observada. Fenômeno deverá alcançar, no último trimestre, recorde nunca visto nos registros modernos. A Metsul alerta que ele está ganhando força sem precedentes no Pacífico Equatorial, conforme dados da agência NOAA. No Rio Grande do Sul, as chuvas persistentes já causam transtornos, com queda de árvore registrada na capital. Terremoto na Colômbia acaba prazo crucial para encontrar sobreviventes. TCE cancela a filiação de Flávio no Missão e restabelece vínculo no PL. Candidatos no RS ao Planalto definem onde vão iniciar a campanha, pois a partir deste domingo a campanha eleitoral ganha as ruas. Estados Unidos acusa Brasil e mais países de ajudarem a China a burlar tarifaço. A grande festa do cinema começa hoje com sessão a Avante Premier no Festival de Gramado, antes e durante o Tapete Vermelho na Serra Gaúcha. Vamos para os destaques do Jornal do Comércio. Campanha eleitoral ganha as ruas a partir deste domingo. Candidatos já poderão divulgar propaganda física e por meio digitais para o pleito de outubro. Produção de biometano avança e confirma potencial de expansão no Rio Grande do Sul. A trajetória de grupos e artistas que fazem das ruas o maior palco. com o governo federal, faz articulação para ajuste nas contas em 2027. Banrisul lucra 547 milhões no primeiro semestre. Comissão da medida provisória das dívidas rurais instalada. As diferenças da dinâmica econômica de Brasil e Argentina. Tem também os destaques do jornal Zero Hora. Buscas entram em fase crítica na Colômbia. Nossa, essa fotografia, um monte de gente buscando pessoas embaixo dos escombros, né? Que dor. Com o encerramento da janela de 72 horas, considerada crucial para o resgate de vítimas do terremoto, quase 400 pessoas continuavam desaparecidas até ontem, possivelmente soterrada sob os destroços de construção que ruíram. Então vai se elevar bastante o número de mortos na Colômbia. Em resposta ao tarifaço, o governo brasileiro aciona a lei da reciprocidade contra os Estados Unidos. Processo a reação à tarifa de 25% por supostas práticas comerciais desleais. Diplomacia dos Estados Unidos já foi notificada. Brasil diz priorizar o diálogo. Enganada no golpe do falso investimento, a aposentada gaúcha perdeu... Nossa, nem vou dizer esse número. 37 milhões. Por 6 meses, idosa foi persuadida por falsa comunidade de investidores e um suposto professor a realizar aportes aos quais não teve mais acesso. Polícia mirou ontem grupo suspeito. Gente, o que mudou com o novo protocolo da Brigada Militar para ocorrências com pessoas em surto? Rio Grande do Sul é o primeiro estado do país a adotar conjunto de procedimentos que integra Brigada Militar e SAMU em casos do tipo. O objetivo é evitar confrontos e mortes. Resposta à barbárie entre torcedores da dupla, operação prendeu 12 colorados após apuração sobre espancamento que deixou o gremista em coma antes do Grenal. Tricolores também são investigados. Jornal Pioneiro, Serra busca espaço e adaptação à abertura do mercado europeu. Acordo entre Mercosul e União Europeia em maio impulsionou as exportações na região. Mas forte queda no mês seguinte mostrou que os efeitos ainda dependem de adequação das empresas. Pinto Bandeira celebra a exuberância da floração dos pessegueiros. Evento inédito que ocorrerá neste domingo reunirá gastronomia, espumantes e música e convida os visitantes a contemplar a beleza das árvores floridas.
0: Temos é bonito um pessegueiro florido, né, Denise?
1: Sim, tem bem aquela fotografia que você diz que os pessegueiros, eles formam túneis, né?
0: Uhum. Isso é maravilhoso.
1: Obra da nova sede do SAMAI é interditada. Duplicação em Caxias entra na programação após a homologação da empresa. Trabalho deve iniciar em 2027. Temos ainda os destaques na contracapa do jornal Pioneiro. O beneficiário poderá pedir débito mensal automático da conta de quem paga Pix Pensão. Pode penhorar aplicações. 6h57, ainda na agenda de hoje, a gente vai ter a assinatura de mais um trecho da Transpolentona, que a Rádio Garibaldi estará acompanhando este ato lá em Coronel Pilar, quase na divisa aí com Roca Salles, né?
0: Isso, mais aproximadamente 1 quilômetro de asfalto que será feito naquele programa em parceria com o governo do estado, né? Em que se debita o ICMS de algumas empresas e com esse recurso se paga a obra, né? Então, na outra oportunidade foi aproximadamente 500 metros e dessa vez mais ou menos 1 quilômetro, né? De asfalto que será feito, seguindo em direção à Roca Salles. Vai faltar aproximadamente aí 2 quilômetros, 2,5 quilômetros para Coronel Pilar concluir o seu trecho do seu território, né? Na Transpolentona. Para quem não sabe o que é a Transpolentona, é a rodovia que liga Coronel Pilar a Roca Salles, mas mais do que ligar duas cidades, ela liga duas regiões, ela liga a Serra ao Vale do Taquari. Essa estrada hoje ela já existe, mas ela é da estrada de chão E tanto Coronel Pilar como Roca almejam aí um grande desenvolvimento, um salto no seu desenvolvimento, na logística, a partir do momento que todo esse trecho estiver asfaltado. Claro que o trecho de Roca Salles ele é maior, ele tem em torno de 10 quilômetros ainda para receber asfalto. Então é uma situação um pouco mais complicada, mas Coronel Pilar tem feito a sua parte, tem avançado nesse sentido. Então, uma boa notícia também para os moradores dessa região, aí da região de linha 90, enfim, que terão mais asfalto e quem sabe no futuro, aos poucos, aí se consiga Coronel Pilar terminar e Roca Salles avançar para um dia termos essa ligação, que aí com ela toda pavimentada, Denise, por exemplo, o caminho para o Cristo Protetor se torna muito menor, né? Uhum. O caminho asfaltado para o Cristo Protetor, muito menor, entre outras outros benefícios, né? Dessa ligação, você tira muito fluxo de veículos da Rota do Sol e direciona para aí, que se torna uma estrada muito mais curta. E aí vai facilitar a logística, pode atrair empresas para Coronel Pilar também.
1: Desenvolver o turismo de Coronel Pilar, como passagem e ligação da serra com o Vale do Taquari.
0: Exatamente. Então, uma obra fundamental para o futuro de Coronel Pilar, essa transpolentona. E hoje nosso colega Flávio Balejo estará lá acompanhando mais um trecho que será dado início às obras, né? De aproximadamente 1 quilômetro.
1: Outro evento que estaremos acompanhando é hoje à noite em Carlos Barbosa, pois a pai de Carlos Barbosa, ela vai receber uma homenagem pela marca histórica de ter conseguido 1 milhão de garrafas PETs, né?
0: Uhum.
1: Que foram entregues à reciclagem. Olha só que marco importante. E elas que fazem, a PAI que faz parte do programa Reciclar é Fazer Mágica.
0: Isso.
1: E hoje, então, vai ser lá no CEIT, no Centro Educacional Ivo Tramontina, esse evento em que a PAI será homenageada por quantas garrafas PETs tiradas aí do lixo e transformando isso.
0: Imagina que essas garrafas estariam na natureza se não estivessem sido devolvidas, né, Denise? Teremos 1 milhão de garrafas a mais aí na natureza, né?
1: É.
0: Esse número é impressionante, realmente. E esse programa Reciclar Fazer Mágica, que é de uma empresa que é de Garibaldi, né, da Plásticos Bela Forma, que já faz alguns anos aí que vem sendo desenvolvido, ele tem tido um papel muito importante para a natureza, uma contribuição muito grande para a natureza, né? Então, que bom que a gente tem aí empresas, entidades, como o caso da PAI de Barbosa, mas outras escolas que a gente sabe também que participam desse programa, né? Contribuindo aí para a natureza. E já que estamos falando de Carlos Barbosa, Denise, nesse domingo tem festa de São Roque, né? A grande festa religiosa de São Roque, que nesse ano terá missa com cobertura especial da tua Rádio Garibaldi. Nós tivemos ontem a visita do pároco de Carlos Barbosa, o padre Anésio Ferla, e dois dos festeiros, né? Do Jurandiro do Graziano, para falar um pouquinho da programação. Nesse domingo, então, a missa às 10 horas da manhã, que terá a transmissão da Rádio Garibaldi e a presença do bispo Dom José Gisolon. Segundo final de semana seguido que o bispo estará, né, em Carlos Barbosa, e depois o almoço festivo lá no Centro Cultural Mãe de Deus, e à tarde a reunião dançante, vai ter sorteio da rifa, enfim, toda uma programação especial para este grande dia domingo, que é inclusive o dia de São Roque, né, Denise? Domingo agora, dia 16 de agosto, é o dia de São Roque, que é um dos padroeiros de Carlos Barbosa. Ontem, no espaço de debate, o Diogo Guerra contou um pouquinho da história, né, do São Roque, da ligação dele com Carlos Barbosa, que começa lá pelo bairro Ponte Seca, onde também São Roque é o padroeiro, né, da Ponte Seca, e a partir de lá, de um capitel, ele se tornou um dos padroeiros de Carlos Barbosa como um todo, junto com Nossa Senhora Mãe de Deus.
1: Muito bem, então agora a gente vai passar para você.
0: Ah,
1: eu ia chamar o intervalo.
0: Ah, muito bem.
1: Tem o esporte. Quais os destaques, João?
0: Nos destaques do esporte, Denise, nós vamos falar sobre a tripla jornada da CBF, né? Porque tem jogo hoje da CBF, às 8 horas da noite. Tem jogo amanhã e tem jogo no domingo. A CBF que enfrenta hoje o Camacuã Futsal, jogo que acontece em Camacuã, no sul do estado. Amanhã, duelo contra a ATF de Pelotas. E no domingo, às 5 da tarde, contra a ABF em São Lourenço do Sul. Ou seja, os 3 jogos serão disputados fora de casa, os 3 na zona sul do estado. Então, a gente vai falar sobre isso e muito mais. Vamos falar também sobre dupla Grenal, claro, que no final de semana tem compromisso. Na verdade, o Inter na segunda-feira ainda, né? Então, vamos considerar como final de semana a segunda-feira em termos de jornada esportiva. O Grêmio no domingo contra o Atlético Mineiro, 16h, e o Inter na segunda-feira, às 20h, contra o Clube do Remo. E a gente destaca estas e outras informações logo mais no Espaço de Esportes, aqui do nosso Conectado, Denise.
1: Muito bem, então, agora a gente vai intervalo, depois Delano se soma a nossa equipe para trazer muito mais informações. Nessa manhã de sexta, que segue com o dia muito encoberto, nós temos muitos locais com neblina, neblina baixa, né? Mas vai ser assim também o dia de hoje, com toda esta instabilidade. 7h05.
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2: 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Um grande abraço e fiquem todos com Deus.
3: Nota de falecimento. Esposa, Maria Zucchi, in memoriam. Filho, Antônio e companheira Lorete. Marilene e esposo Flávio. Marizane e esposo Mauro. Netos, Marciane e esposo Humberto. Lucas, Luísa e namorado Mateus. Demais familiares e amigos, com pesar, comunicam o falecimento de Balduino Zucchi, com a idade de 84 anos. As últimas homenagens estão sendo prestadas na Capela Santa Helena, comunidade de Santa Helena, Boa Vista do Sul, onde hoje, às 14h30, será celebrada a cerimônia de despedida com posterior sepultamento no cemitério da mesma comunidade. Noticiamos o falecimento e convite para enterro de Balduino Zucchi, com a idade de 84 anos.
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5: Olá, bom dia. 7h12, temperatura em 12 graus. Conectado para sua segunda hora aqui na Garibaldi. Essa cortina branca que a gente observa agora nos estúdios aqui da Garibaldi. Muito embora o dia hoje muito mais claro, né, João Paulo? 7h13, ontem estava noite essa hora. Tava uma escuridão total. Hoje o dia já está amanhecendo, mas uma cortina branca, a neblina, a tal da cerração, cobrindo boa parte aqui dos bairros de Garibaldi, meu amigo. Muito bom dia.
6: Bom dia, Delano. Bom dia aos amigos ouvintes. Pois é, pelo jeito, né? A sequência de dias aí encrespados, né? De dias aí sem sol vai continuar, né?
5: Vai continuar.
6: Não temos previsão, ao menos por enquanto, que se tem notícia de hoje termos um dia de sol, né? Vamos ter que nos acostumar aí com esses dias chatos de inverno. Um dia clássico de agosto, convenhamos hoje.
5: Muito, né? Hoje muito, né?
6: Um dia com a cara de agosto hoje.
5: Só
6: né?
5: A temperatura tá um pouco mais alta.
6: É, exatamente.
5: Ainda mais alta, né?
6: Exatamente.
5: Por causa da umidade.
6: Mas fora isso, né? Um dia clássico realmente desse mês de agosto, que já está chegando à sua metade, né? Dizem que é um mês que demora para passar, mas está chegando já à metade. O mês de agosto.
5: Mas demora, demora.
6: Demora,
5: demora. Demora, demora, demora.
6: Mas
5: eu achava que já era dia 25, olhei agora que tu falou dia 14.
6: Pensa que já foi todo julho e já foram 14 dias no mês de agosto.
5: É, falta 16, 17.
6: E aí depois, quando chega setembro, tu sabe que dispara, né?
5: É, depois, até o dia 7 de setembro demora. É. Tem aquela minha teoria, né?
6: Exatamente.
5: O ano demora até o dia 7 de setembro. Depois é só quando tu vê Natal.
6: Exatamente. A teoria do 7 de setembro é muito válida.
5: Muito válida. 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Vamos com quem entende de previsão do tempo, Kátia Valente.
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7: Olá, meus amigos e caros ouvintes. Nesta sexta-feira, nós temos condições novamente de temporais associados ao aumento da instabilidade. Há um suporte mais de umidade que vem lá do norte do país, associado também à elevação das temperaturas. Estas começam a se elevar a partir desta sexta-feira, mas a gente vai sentir principalmente ao longo do final de semana e da semana que vem. Nesta sexta-feira, aqui na região da Serra e Campos de Cima da Serra, tem previsão mais a partir da tarde e noite de pancadas de chuva e que possam vir acompanhadas de temporais isolados. Então, muita atenção, principalmente a partir da tarde, eu diria mais final de tarde e noite. No sábado, de novo, a partir da tarde, ganha forças e instabilidades. No sábado, as temperaturas já podem se aproximar dos 20 a 22 graus aqui na região serrana. Então, no sábado, já alimentada essas instabilidades por essa temperatura mais elevada. E entre a tarde e noite, de novo, podemos ter temporais isolados por aqui, associados a rajadas de vento que podem até chegar aos 80 km por hora. E no domingo, a instabilidade segue predominando. Com a previsão do tempo, Kátia Valente.
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5: E aqui pelo Brasil, movimento antivacina que coloca a saúde do brasileiro em risco. Eduardo Amaral.
8: São Paulo vive um surto de sarampo com registro de 23 casos já confirmados neste ano. A situação levou o governo estadual a ampliar a estratégia de vacinação contra a doença. E o caso do estado chama atenção para a queda na cobertura vacinal do país. Nos últimos anos, o discurso contra a vacinação cresceu e levou o Brasil a ficar abaixo da meta estabelecida pelo Ministério da Saúde. Apenas em 2025, a cobertura vacinal foi de 85%, quando o objetivo era chegar a 95%. O movimento antivacina iniciou nos Estados Unidos e o discurso foi ganhando força. Aqui no Brasil, ele teve mais impulso durante a pandemia da Covid-19, como lembra o ex-presidente da Agência Nacional de Vigilância Sanitária, Anvisa, Gonzalo Vecina.
9: O que aconteceu aqui no Brasil foi que o presidente daquele momento, ele foi contra a vacina da Covid-19 e enfiou todas as vacinas no mesmo bolso. E a nossa cobertura vacinal, que normalmente está acima de 90%, caiu abaixo de 70%.
8: Virologista da Universidade Fevale do Rio Grande do Sul e coordenador do Comitê Gestor de Rede Vírus do Ministério da Ciência, Tecnologia e Inovação, Fernando Rosado Spilk, acrescenta um outro fator para essa descrença com as vacinas, que é justamente a melhora na saúde proporcionada pela cobertura vacinal.
10: Pelo menos duas gerações de pais que não tiveram convivência com os efeitos nefastos, com os óbitos, por exemplo, provocados em grande quantidade por sarampo, pelo agravamento de outras doenças, pela presença de colegas, de indivíduos, não é, com sequelas da poliomielite. Então, esta situação de não conhecer o perigo, justamente porque a vacina afasta o perigo, né, quando está presente, é que traz mais ainda dificuldade e convencimento.
8: Os dois especialistas são taxativos quando apontam que a vacinação ainda é a maneira mais efetiva para evitar a proliferação de doenças graves. Festina lembra ainda que uma parte dos grupos anti-vacina adota uma postura por acreditar que precisa adoecer para desenvolver o sistema imunológico. Uma ideia que é totalmente descartada pelos estudos científicos.
9: Eles acham que tem que ter a doença para desenvolver o sistema imunológico, que é uma bobagem, né? O que acontece nesses casos é que, principalmente as crianças têm a doença, as crianças rígidas, muito saudáveis, saem da doença numa boa. Mas as doenças, as pessoas, as crianças que têm comorbidade, e nascem muitas crianças com comorbidade, têm um risco elevado de morte quando têm essas doenças típica da infância.
8: O Sistema Único de Saúde, o SUS, oferece todas as vacinas de forma gratuita para crianças, adolescentes e adultos. Para quem precisa colocar as vacinas em dia, basta procurar um posto de saúde. Grupo Rádio Web 25 anos, áudio que amplifica conexões. Produção e reportagem, Eduardo Amaral.
5: Obrigado, Amaral. 7h20.
6: Fiquei na dúvida, Delano, se essa matéria era de 1940 ou se é de 2026.
5: Não, essa do de mortes por sarampo, um surto de sarampo agora em São Paulo.
6: É inacreditável.
5: 2026, né? Gente.
6: É inacreditável.
5: 2026. Esse pessoal do movimento antivacina não sabe o mal que está fazendo para o Brasil. Não sabe, né? Até porque está politizando a vacina. Isso é de uma burrice, de uma idiotice sem tamanho. Isso é burrice. Isso é ignorância. Vacina é ciência, gente. O sarampo estava erradicado aqui no Brasil. Não tinha mais.
6: Não existia mais.
5: Não existia mais casos de sarampo no Brasil. E agora tem um surto em São Paulo. A pólio está voltando.
6: Isso.
5: Casos de poliomielite. Paralisia infantil, tá voltando. É de não acreditar, né? A gente fica brabo, mas é que tem coisas que não dá pra gente aceitar mais em 2026. Não, era uma coisa que não devia ter mais discussão sobre isso. E a coisa tá, infelizmente, acontecendo. 7h21, intervalo, voltamos em seguida.
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0: Voltando com o Conectado nesta manhã de sexta-feira. Sexta-feira, né?
1: Sexta-feira.
0: Sextou,
1: né? Acertou,
0: Delano. Sextou. João Paulo de Luca, sextou.
1: Sextou, Delano Pietro.
0: Sextou. É que estou falando assim porque João Paulo de Luca e eu temos uma agenda de final de semana que, sexta ou não, faz pouca diferença, né?
1: Sexta, sábado, domingo.
0: Domingo, vamos trabalhar todos os dias.
1: Três jogos em três dias, né?
0: Três jogos em três dias. Por isso a gente se perde às vezes, né?
1: É verdade.
0: E essa semana foi uma semana atípica.
1: Turbulenta, né?
0: Turbulenta.
1: Mas...
0: terminando com excelentes notícias.
1: Exatamente.
0: Né?
1: Nosso colega Roberto tá...
0: Roberto Ferrante ontem nos mandou um vídeo, já mandando uma mensagem, dizendo que logo tá por aqui, né? E a gente, todos emocionados.
1: Não tem como.
0: Então você em casa também pode ficar, né, com o coração mais tranquilo, que o Beto logo mais tá com a gente, né?
1: Isso.
0: Que legal.
1: Se Deus quiser, já tá se recuperando, inclusive, do... dos efeitos, enfim, do AVC, claro que é um processo agora de recuperação, mas olha aquele vídeo de ontem, nos deu um gás, um ânimo, uma alegria
0: todos
1: gigantesca,
0: nós,
1: né?
0: Para todos nós, não tenha dúvida. 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
0: 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E os consumidores de Garibaldi relatam um aumento de quase 700%. Não é 7, não é 70, 700% na energia elétrica e contas absurdas. Detalhes com Denise Furlaneto da Campo.
3: Consumidores de Garibaldi contestam pelo aumento expressivo nas contas de luz. Diante do volume de reclamações sobre faturas que chegaram a ter valores que em alguns casos são 7 vezes maior de um mês para o outro, o PROCON de Garibaldi notificou a concessionária. Uma moradora de São Roque Figueira de Melo viu sua conta saltar dos R$100 de julho para R$773 em agosto. Na casa mora ela e o esposo e tem somente eletrodomésticos básicos. Morador do bairro Três Lagoas, mora com os pais, mas os pais estão viajando há mais de um mês. Também levou um susto ao receber a conta de luz, que pulou dos 143 para 598. Estes são somente 2 exemplos do aumento abusivo. Mas isso não está ocorrendo só com consumidores de Garibaldi. As faturas com elevação de valores vêm chegando para consumidores de vários municípios do Rio Grande do Sul. Em entrevista à Rádio Garibaldi, Luciana Salé, coordenadora do PROCON, explicou as faturas recebidas e sobre as providências tomadas junto à RGE.
4: O PROCON começou ali a receber alguma reclamação de aumento de consumo ali no início do mês de julho para os faturamentos que estão vindo agora já com esse reajuste, né? E o que nos chamou a atenção, até está minha colega aqui, a Brenda, que não me deixa mentir, que estava vindo faturamentos de julho para vencimento em setembro, com vencimento para setembro. E a gente achou estranho, né, eles darem esse prazo, né, Brenda?
5: Sim, bastante estranho, porque daí ficava, as pessoas não entendiam por que não estava sendo cobrado em agosto e só em setembro, né?
1: A fatura chegava, mas com vencimento para setembro.
4: É, setembro para setembro. Desculpa, de julho para setembro.
5: Isso.
4: E aí teve uma consumidora até que eu brinquei com ela e disse: bah, mas que bom que a senhora vai ganhar 2 meses para pagar. Só que a gente, a reclamação daquela consumidora não era especificamente sobre o valor do consumo, mas a questão de que tinha mudado o vencimento, né? Desse período aí para começar a pagar. Bom, após isso começou a surgir outros eventos, outras reclamações também, outros consumidores chegando e aportando no PROCON, também falando sobre a questão do faturamento anômalo, que não condiz com a realidade do consumo das nossas unidades consumidoras familiares residenciais aqui de Garibaldi.
1: Uhum.
4: Que de uma família lá que costumava pagar R$300, começou a vir R$600.
1: Dobro.
4: Então, o dobro. O dobro não é 15%.
1: Uhum.
4: Né?
1: Uhum.
4: Então, foi isso que começou a ficarmos mais alerta nesse sentido, né? Lógico que Garibaldi é uma cidade pequena, a gente teve poucas reclamações se comparar com o Procon de Caxias, que no mês de julho teve 500 reclamações. Nossa. Que tem o nosso colega lá, o Jair Zalza, que está buscando resolver a questão na comunidade de Caxiense, né? 500 reclamações é bem diferente de Garibaldi de 10 reclamações. A gente teve 10 uhum. reclamações de lá para cá em relação do faturamento anômalo, né?
1: Uhum.
4: Que dá essa diferença de cobrança, né? Então, para dar uma satisfação para a comunidade, tá? O PROCON, a gente não tem como fazer perícia, tá? A gente recebe a reclamação, abre o procedimento reclamatório junto à plataforma do consumidor.gov, que a gente

0: Malu, que vem ocorrendo aqui em Garibaldi com as nossas unidades consumidoras, que sai da média de consumo, sai da rotina normal daquela família, que antes costumava pagar 200, 300 e agora veio 800, 700. Tem faturas, né, Brenda, de 1.000?
1: Tem, de 1.500.
2: Nossa.
1: Tem bastante.
0: Com valores superiores ao normal, da rotina.
2: E são locais totalmente diferentes uns dos outros, imagino, né? Tu não pode até nem alegar, sei lá, um aumento de consumo em determinada área, algo assim, tô imaginando, porque, por exemplo, citei dois exemplos que nós tivemos, um de São Roque, Figueiredo de Melo e outro de Três Lagoas, né? Que são áreas totalmente distantes uma da outra, né?
0: O que desperta a nossa atenção seria se não houvesse, se o caso não estaria relacionado à questão do medidor, dele ser digital ou analógico.
2: Uhum.
0: Isso, eu gostaria até de saber se São Roque era analógico ou digital, para ter uma ideia.
2: Não tenho essa informação, mas a gente vai tentar buscar e vamos te repassar, então.
0: É, porque eu sei que os digitais, eles não precisam ir no local, eles podem fazer eletronicamente a leitura e podem, né?
1: Uhum. É, até às vezes eles dizem que é por média que eles estão cobrando esses valores.
2: Sim. Luciana, e sobre esse ofício que foi enviado à RGE, que pedidos, que cobranças, que iniciativas vocês propuseram à Rio Grande Energia buscando esses esclarecimentos, então?
0: Bom, a gente primeiro falou dos fatos, né, que ocorre a elevação abrupta das faturas sem o aumento proporcional do consumo registrado, né, uhum, de quilowatts, divergência entre histórico médico e consumo faturado, ausência de explicação da composição desses valores cobrados, a dificuldade da obtenção da memória de cálculo de cada consumidor, dúvidas em relação à leitura. A gente fala vários fatos aqui, mas no final a gente pede bastante informações, tá? Informações: se houve rotina na alteração da RGE sobre a questão da leitura do medidor, se houve alteração na rotina do faturamento, do processamento de consumo, se houve o faturamento só pela média agora, já que houve o reajuste dos 15% e eles resolveram fazer por média.
2: Certo.
0: Né, até para justificar por que houve mais do que 15%. A estimativa do consumo, se foi, houve rotina, houve uma alteração na rotina da RGE. Ciclo ou data de leitura, por exemplo, essa aí eu já percebi que houve. Aquela consumidora que tinha o ciclo de julho foi vencimento para setembro.
2: Uhum.
0: Por que eles fizeram isso? Deram 2 meses, até hoje eu tô sem entender por quê.
2: Sim.
0: Então isso também foi cobrado, né? Foi pedido também o número de consumidores que receberam alguma devolução de valores após as nossas reclamações. Porque não adianta o PROCON abrir reclamação, não ter uma resposta viável para dar para o consumidor.
2: Uhum.
0: Porque o consumidor chega lá, a gente está lá todo dia, a gente dá a cara para bater. Tu sabe muito bem?
2: Sim.
0: Né? Então a gente está ali e a gente tem que dar uma resposta. Às vezes a gente fica sem resposta, porque nem a própria concessionária nos dá uma resposta. Não sei se tu me entende.
2: Perfeito.
0: A comunidade precisa de uma resposta, a gente tem que ter, e a RGE não dá. Então eu quero saber se pelo menos aqueles consumidores que reclamaram do faturamento anômalo, se tiveram resposta. Tem respostas que estão na mesa da Brenda ali, 30 dias vencendo sem resposta.
2: Pois é, porque, e aí seria minha próxima pergunta, justamente para esse consumidor que está nos ouvindo e que quer receber uma conta de valores totalmente fora do padrão, né? Esse consumidor que pagava R$100, 200 e agora tem a conta de R$700.000, como disse a Brenda. A orientação que se dá para esse consumidor: paga essa conta, aciona vocês do PROCON, aguarda. O que pode ser feito nesse sentido?
0: É, assim, ó, se não tá 2 meses atrasado, não paga, né? Porque se tiver já com 2 meses de atraso, depois vai vir um aviso de corte e vão cortar. Então, se tá tudo certo e esse mês só que deu essa questão, vai no PROCON, a gente pede abre uma contestação, relata todos os fatos, pede uma aferição no medidor, que é o que eu já tô fazendo. Já teve 3 já que eu pedi aferição no medidor pela essa questão da diferença do consumo real para o consumo faturado, né? Houve uma fato anômalo ali, é uma cobrança com valor diferenciado. Bom, pode ser fuga de energia, pode ser o problema no medidor, pode ser erro de fazer a conferência na hora do faturamento. Tem uma série de fatores. Uhum. Então, a princípio, eu peço para não paga por enquanto até se decidir. Só que com a demora da RGE para nos responder, pode haver o corte, porque eles demoram tanto para responder que eu também não tenho nada para responder para o, uhum, consumidor. Então, esse ofício aqui foi.

0: terça-feira, foi por aviso de recebimento por AR e eu estou aguardando ansiosamente a concessionária me apresentar esclarecimentos. Então, ficamos lá fazendo o ofício, foram 7 folhas aqui, ó, com tudo bem explicadinho, pedindo a bandeira tarifária, se houve tributo incidente, o número de dias compreendidos no ciclo de faturamento. Já vi ciclo de um mês tá 29, no outro já tá 33. E aí, 33 dias de faturamento mais 15%, mais um faturamento anômalo, é claro que a conta vai dobrar. Mas então que me expliquem, entende? Expliquem para o consumidor. Não adianta o consumidor ir lá no representante, no credenciado, e o próprio credenciado da concessionária vai no PROCON. Nós não temos mais o escritório da RGE aqui em Garibaldi. Sim.
1: Essa distância é outra coisa que também deixa
0: afasta, afasta. Sim. A gente tem muito consumidor idoso, consumidor vulnerável que está aí sofrendo a questão da energia todo dia, recebendo benefício, tendo dificuldade, aí quando chega uma conta dessa, como é que vai pagar? Não vai pagar.
1: Além do PROCON, Luciana, que outros canais o consumidor pode utilizar para fazer essa reclamação, para fazer essa demanda?
0: Tem os poderes de polícia, né? Que tem a própria ANEEL, mas, né? Tem o consumidor.gov, que pode baixar o aplicativo e registrar através do celular. E se houver um aumento de casos aqui em Garibaldi, eu posso também encaminhar para a promotoria, tá? Assim como outros PROCONs também estão fazendo. O meu colega, o Jair, teve uma reunião essa semana, foi ontem ou anteontem, lá em Caxias do Sul, porque lá tiveram, foram muitos casos, assim, nesse período que acumulou ali com um aumento de 15%, tá? Isso também é possível fazer, que a gente encaminha para o Ministério Público do Consumidor as nossas demandas. Por enquanto, eu só tive 10 em 2 meses.
1: Certo. Então tá, Luciana, qualquer coisa o pessoal pode procurar vocês no PROCON, né?
0: Sim, eu gostaria inclusive, tá? Nós estamos com o WhatsApp ativo agora, já faz um ano aí que tá funcionando, é um número 3462-8170, 3462-8170. Chame-nos, por favor, informe, eu preciso registrar uma reclamação da RGE, é faturamento anômalo. O que que eu vou pedir para vocês? Tem que morar em Garibaldi, a gente não tem como registrar Coronel, Boa Vista, Barão, tá? Mas morando em Garibaldi, me manda a fatura de energia elétrica, a CNH digital para se identificar como contribuinte, cidadão aqui de Garibaldi, né? Morador da cidade, né? E o telefone, o endereço, a demanda, que a gente vai abrir a representação no, na plataforma do Proconsumidor. Bem tranquilo, tá? O nosso horário é das 8h30 às 11h30, da 1h30 às 4h30, mas o WhatsApp vai ficar ligado. Quando a gente chega de manhã mais cedo, a Brenda sempre chega cedo, 7h da manhã ela já está lá. Nós já vamos encaminhando as documentações e demandas para tratar essa reclamação enquanto a gente está vivendo aí esse caos, né? Aproveitar o momento e aproveitar o espírito do ofício que foi encaminhado, porque daí eles vão ter que me responder a situação de cada contribuinte, cada reclamante.
1: E o endereço do PROCON?
0: É Rua Borges de Medeiros, número 37, sala 3. Fica no centro histórico de Garibaldi, numa área bem central, bem localizado, atrás da farmácia São João.
2: A participação da coordenadora do PROCON, Luciana Salé. O grupo CPFL, controlador da RGE, justifica que o aumento nas faturas é motivado pelo reajuste tarifário anual autorizado pela Agência Nacional de Energia Elétrica e pelo maior consumo de energia no inverno. Desde 19 de junho, a energia elétrica ficou em média quase 15% mais cara para os consumidores atendidos pela concessionária. Da tua Rádio Garibaldi, Denise Furlaneto da Campo.
3: Obrigado, Denise. Realmente, né? Tem algumas cobranças. Um ouvinte me mandou. Ele recebia contas de entre 200 e 300 reais e ele me mandou a conta dele deste mês, R$2.101. De 200, entre 200 e 300 reais, passou para 2.101. R$101. Então, gente, entre em contato com o PROCON, façam essa reclamatória, é preciso fazer, a gente precisa que seja feito para que acabem essas cobranças, né? Impressionante. 3462-8170. Esse é o WhatsApp do PROCON. 3462-8170. 7h45, a gente vai para o intervalo e volta em seguida com mais Conectado.
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8: 7:50.
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11: 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E as entidades unidas por Garibaldi voltam a se encontrar. Detalhes com Luiz Henrique Guarnieri.
8: O grupo Entidades Unidas por Garibaldi, que realizou um importante trabalho de solidariedade em todo o estado do Rio Grande do Sul durante as enchentes de 2024, retomou as suas atividades. Na última semana, aconteceu um encontro com os representantes das 17 instituições que integram o grupo. Garibaldi reúne todas elas, cada uma com seu foco de atuação e o objetivo comum, que é auxiliar quem mais necessita. A iniciativa do grupo surgiu em janeiro de 2024. Lisiane Carlotto Escomasson, integrante do grupo Elas, relembrou um pouco da criação e da história do Entidades Unidas. Segundo ela, houve uma reunião com a Secretaria de Habitação, Trabalho e Assistência Social, na qual foi sugerida a realização de um encontro entre as entidades do município. A proposta era estreitar laços de amizade e de apoio às causas sociais, divulgando o trabalho desenvolvido pelos voluntários, promovendo troca de informações e, principalmente, evitando que as ações de auxílio se concentrassem sempre nas mesmas pessoas. A ideia foi acolhida pelos representantes das instituições e assim o grupo foi criado. Pouco tempo depois, começaram as enchentes que atingiram o Rio Grande do Sul e as entidades unidas passaram a atuar diretamente no auxílio às pessoas atingidas. O trabalho gerou reconhecimento em âmbito nacional. Entre as iniciativas desenvolvidas, esteve a criação de um kit de sobrevivência, que acabou servindo como exemplo para outras regiões do país. Posteriormente, o grupo também atuou no recebimento e na distribuição de donativos, alimentos, água e medicamentos. O primeiro ponto de arrecadação foi a União de Moços Católicos. Na sequência, também participaram a AMG e o Aeroclube, além das ações de apoio que chegaram a 79 municípios atingidos. Em 2025, cada entidade voltou a concentrar seus esforços nas atividades de sua própria competência. Agora, em 2026, os encontros das entidades unidas foram retomados, fortalecendo novamente a união e a parceria entre as organizações do município. Os encontros serão realizados uma vez por mês. Vamos ouvir Lisiane Escomasson.
13: E, enfim, auxiliamos 79 cidades, né? Distribuímos mais de 1 milhão de itens. É, medicamentos que chegavam com as aeronaves, para a Secretaria da Saúde, na época a Clarice era secretária. Um trabalho gigante.
14: Sim.
13: Só foi possível tudo isso porque já estávamos unidos.
14: Uhum.
13: Né? Porque o objetivo já vinha sendo... Já estava acontecendo, que era esse estreitamento de laços e auxiliarmos, se fosse necessário em algum momento, juntos. E isso aconteceu. Então, isso foi 2024. Né? Em 2025, cada um ficou... O trabalho foi tanto, acho, em 2024, que em 2025 nós nos acomodamos um pouco. Cada um se voltou à sua entidade. E agora, em 2026, na quarta passada, voltamos a nos reunir. Agora, então, retomando as nossas atividades enquanto grupo, conhecendo os serviços e as dificuldades que esses serviços vêm passando, no momento, na primeira reunião, conversamos sobre o Condica, conversamos sobre as entidades, as dificuldades que nós mesmos estamos passando. A secretária da Assistência Social, ela participa desses encontros, então ela falou sobre os moradores de rua e nesse debate, e o próximo já está agendado, eu tenho certeza que nós poderemos fazer muito agora pela nossa cidade.
14: Vocês retornam agora com aquele propósito inicial, né? Lá de fevereiro de 2024.
13: Exatamente.
14: Né,
13: agora volta, né? Só tínhamos feito 3 encontros, agora a gente está retomando e daremos sequência ao que nos propusemos lá atrás.
14: A ideia, então, Lise, desse reencontro, entre aspas, vamos dizer assim, das entidades, é otimizar esse atendimento. Justamente aquilo que tu falavas agora, né? A pessoa que busca atendimento com qualquer uma das entidades já vai ter um direcionamento.
13: Exato. Hoje daí conhecemos, né? Nos conhecemos, somos muito parceiras, João, entidades extremamente parceiras, uhum. E querendo fazer muito. Uhum. Então hoje sim, se tu me disser, Lise, porque acontecia logo no começo da associação Elas, a escola, né? As escolas precisavam, às vezes, algumas crianças de óculos, eu recebia esse pedido. Tu pagaria, né? Vocês pagariam óculos para as crianças e tal. E num primeiro momento, sem saber a quem recorrer, nós acabávamos pagando.
14: Sim.
13: Né? Mas hoje, então, eu sei que o óculos é com Lions.
14: Uhum.
13: Nós fomos nos organizando, João, e é extremamente importante.
14: Com certeza. Lise, não sei se tu tens a lista, mas quais são as entidades que compõem hoje o grupo de vocês?
13: Ah, João, eu já logo te passo aqui, me dá um momento.
14: Enquanto tu pesquisa aí essa lista completa também, eu acho que me parece também fazer um comentário, né? Além dessa questão de otimizar o atendimento, mas também como vocês recebem promotor, como vocês recebem secretária de assistência social, é um espaço de debate também das demandas das principais causas que existem na área social em Garibaldi.
13: Sim,
14: né?
13: Sim, João. A gente, por exemplo, né? A delegacia de polícia, te falando então da violência doméstica, nos nossos grupos muitas vezes nos chegam mulheres vítimas de violência doméstica. De que forma eu posso orientar,
14: uhum.
13: Né? De que forma a quem eu conduzo, para quem eu encaminho essas mulheres? Então, se eu sei desse serviço, eu encaminho para o local certo.
11: Tá aí então, a Lisinha Escomasson, as entidades unidas por Garibaldi, que bom, né? Que estão novamente voltando a se encontrar, elas que fizeram grande diferença durante o período das cheias aqui no Rio Grande do Sul, principalmente aqui na nossa região. 7h58, para Agropecuária Trato Forte, na Rota do Sol, telefone 34640785 e Ana Mar by Feeling no Boulevard Coração de Garibaldi. Intervalo, informe da rede, a gente volta em seguida com mais Conectado.
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17: 8h, notícias da hora. 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Depois de 3 dias de chuva e temporais, com acumulados de até 160 milímetros em Ibirubá, no noroeste do estado, e registros de danos pontuais na Serra e no Vale do Taquari, o mau tempo tende a aliviar sobre o Rio Grande do Sul nesta sexta-feira. Mesmo assim, o INMET mantém 2 alertas vigentes para tempestades no estado até o fim do dia. Já a Defesa Civil do Rio Grande do Sul divulgou um alerta vermelho na noite desta quinta para risco de inundação do Rio Jacuí. Conforme o órgão estadual, o município de Dona Francisca é ameaçado pela elevação das águas. O alerta vale até às 11 horas da manhã desta sexta. O governo brasileiro informou que deu início ao processo para aplicar medidas de reciprocidade contra os Estados Unidos por conta das tarifas impostas pelo governo norte-americano a produtos brasileiros. A lei de reciprocidade, aprovada por unanimidade no Congresso Nacional e sancionada pelo presidente Lula no ano passado, é um mecanismo que permite ao país aplicar a outra nação as mesmas medidas, restrições ou tarifas que sofreu por parte dela. A previsão no Itamaraty é que a Embaixada do Brasil em Washington notifique os Estados Unidos sobre o início do processo de reciprocidade contra o tarifaço do governo de Donald Trump nesta sexta-feira. 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A Bolívia lançou nesta quinta, na cidade de Guayaramirim, um plano de segurança fronteiriço para combater o narcotráfico em seu território, diante da expansão de grupos criminosos brasileiros. Segundo autoridades, o PCC e o Comando Vermelho disputam o controle de corredores para traficar cocaína, o que gerou uma onda de crimes em áreas de fronteira da Bolívia. O governo atribui a esses grupos uma série de 10 assassinatos cometidos por pistoleiros nas últimas semanas, um fato incomum no país de 11 milhões de habitantes. O plano Fronteiras Seguras inclui o aumento da presença policial nas fronteiras da Bolívia. 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
17: Próxima edição às 9 horas.
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0: 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Denise Furlaneto da Campo, trazendo as informações de segurança. Denise, bom dia.
2: Bom dia, Delano. Bom dia, Luiz Henrique. Nós tivemos ontem um acidente de trânsito com danos materiais registrado na Avenida Ivo Tramontina em Carlos Barbosa, que foi devido à forte neblina em que um Corolla branco não percebeu a presença de um caminhão que estava parado no local para substituição de um poste e acabou colidindo contra a traseira do veículo. Pois este caminhão estava fazendo a manutenção do poste em função de que, durante a madrugada da quinta-feira, um veículo acabou danificando um poste na Avenida Ivo Tramontina. O acidente aconteceu por volta das 4 horas. O impacto danificou o poste e deixou a estrutura com risco de queda. A RGE foi acionada e uma empresa terceirizada estava realizando a manutenção do poste quando ocorreu o segundo acidente na tarde de ontem. Após transferência com escolta da Polícia Rodoviária Federal, bebê de Nova Prata recebeu alta de hospital em Bento. Um bebê de 4 meses de uma família de Nova Prata recebeu alta do hospital Taquini em Bento na quarta-feira, dia 12, após permanecer 7 dias internado na UTI neonatal. A criança havia sido transferida do hospital São João Batista de Nova Prata para Bento no dia 5 de agosto. Segundo a mãe, o bebê foi diagnosticado com vírus sincicial respiratório, VSR. Após 7 dias de internação e tratamento, apresentou evolução no quadro de saúde e pôde retornar para casa. Hoje, segundo ela, ganhamos alta do hospital, levamos um susto grande, era um vírus sincicial respiratório, e ela agradeceu a todos que, de uma forma ou outra, auxiliaram num momento tão delicado. No momento da transferência, a criança apresentava um quadro grave de insuficiência ventilatória e necessitava de atendimento especializado e urgente em uma unidade de terapia intensiva. E, graças a Deus, a criança agora está em casa e bem. Vamos saber das condições das estradas agora desta sexta-feira da região de Veranópolis com Mário Vivan.
3: O trânsito está mais carregado nesta manhã de sexta-feira nas principais rodovias da região de Veranópolis. O movimento é maior, especialmente nos horários de deslocamento, por isso os motoristas devem redobrar a atenção e manter uma velocidade compatível com as condições da pista. Na BR-470, na Serra das Antas, o tráfego segue em sistema de pare e siga, o que pode provocar momentos de espera e lentidão nos dois sentidos. Além disso, a pista está molhada, exigindo ainda mais cuidado, principalmente em curvas e trechos de descida. A recomendação é manter distância segura do veículo da frente, evitar ultrapassagens em locais de risco e utilizar os faróis baixos. Atenção também para quem trafega pelas demais rodovias da região, onde o movimento é mais intenso nessa manhã. Da tua Rádio Veranense de Veranópolis, Mário Vivan.
2: Obrigada, Mário, pelas informações. E assim a gente apresentou as notícias na área de segurança e mobilidade urbana.
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0: Unidade móvel com o repórter João Paulo de Luca, que está acompanhando um acidente que aconteceu no início desta manhã, lá na altura do Silo da César, na BR-470, envolvendo uma carreta e uma moto. De Luca, bom dia.
1: Alô, Delano, bom dia para ti, bom dia para o Luiz, bom dia para os amigos ouvintes que nos acompanham nesta manhã de sexta-feira. Nós estamos falando desde a BR-470, aqui no trevo do Silo da César, onde aconteceu agora há pouco, Delano e ouvintes, um acidente que foi uma queda de moto. Um motociclista, ele acabou caindo e colidindo contra uma carreta que cruzava aqui a rodovia. Esse acidente, então, o motociclista, aliás, ele fazia o sentido Garibaldi Carlos Barbosa, quando, por motivos desconhecidos, ele acabou, não sabe exatamente ainda as circunstâncias, se ele acabou escorregando, se ele acabou colidindo, enfim, o motivo que fez ele cair e colidir contra a carreta que cruzava aqui a rodovia. Ele está bem, dentro, claro, do possível, tem algumas escoriações, tá? Mas não corre risco de morte, está recebendo os primeiros atendimentos aqui pela ambulância do SAMU, tá? Deve ser levado ao Hospital São Pedro, mas o seu estado de saúde é estável. Qual que é a grande questão aqui, Delano, acima do estado de saúde do motociclista, que felizmente, como eu disse, teve ferimentos apenas leves? A questão é o trânsito, porque o trânsito ele está completamente interrompido no sentido Garibaldi Carlos Barbosa. Então, quem está nos ouvindo agora precisa ir para Carlos Barbosa, não pegue a BR-470, tá? Porque o trânsito está parado, inclusive já temos uma fila, olha, de diversos quilômetros se formando por aqui. Desde o Silo da César, o trânsito já está parado até antes da entrada de Garibaldi. Então, você que nos ouve agora, faça outro caminho, utilize a Estrada Velha para Carlos Barbosa, porque por aqui o trânsito não anda. Agora, quem está em Carlos Barbosa e deseja vir a Garibaldi, pode utilizar a BR-470, porque nesse caso o trânsito está sendo desviado pela alça aqui do trevo do Silo da César. Mas como a carreta parou aqui na 470, bem no meio do silo, o trânsito ele está completamente interrompido no sentido Garibaldi, Carlos Barbosa. Até quem nos ouve em Carlos Barbosa, se quiser utilizar também a Buarque de Macedo, a Estrada Velha, eu recomendo, porque embora o trânsito está andando, ele está andando com um pouco mais de lentidão. Tá certo? É aguardada, inclusive, aqui a presença da Polícia Rodoviária Federal para fazer a movimentação do trânsito. Esse é o empecilho do momento, né? Porque não dá para movimentar a carreta, não dá para movimentar a moto antes da chegada. Nesse momento, estou observando agora a chegada da Polícia Rodoviária Federal para iniciar o levantamento da ocorrência e, posteriormente, poder liberar o trânsito. Mas então ainda vai levar um tempinho, tá? Quem precisa fazer esse deslocamento agora, que aguarde ou utilize a Estrada Velha para Carlos Barbosa. Mas a boa notícia disso, Delano, em resumo, né, desta ocorrência, o motociclista está bem, claro, está com escoriações, vai para o hospital, está indo nesse momento para o Hospital São Pedro, mas a princípio não corre risco de morte. E a situação do trânsito, que é um pouco mais complicada, então o pessoal tem que aguardar, porque o trânsito está totalmente parado na BR-470. Agora há pouco também, Delano, tivemos um acidente no bairro Santa Terezinha, uma colisão entre dois veículos, mas felizmente apenas com danos materiais. O pessoal que passou no Santa Terezinha deve ter visto, né, essa situação, e com o trânsito fluindo normalmente no Santa Terezinha. Certo, Delano? Nossa unidade móvel acompanhando o registro desse acidente aqui na 470. Até mais.
0: Até mais, De Luca. Agora 8:18, virando para 8:19. A gente vai para o intervalo e volta em seguida com mais Conectado.
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2: Olá, meus amigos e caros ouvintes. Nesta sexta-feira, nós temos condições novamente de temporais associados ao aumento da instabilidade, ao suporte mais de umidade que vem lá do norte do país, associado também à elevação das temperaturas. Estas começam a se elevar a partir desta sexta-feira, mas a gente vai sentir principalmente ao longo do final de semana e da semana que vem. Nesta sexta-feira, aqui na região da Serra e Campos de Cima da Serra, tem previsão mais a partir da tarde e noite de pancadas de chuva e que possam vir acompanhadas de temporais isolados. Então, muita atenção, principalmente a partir da tarde, eu diria mais final de tarde e noite. No sábado, de novo, a partir da tarde, ganha forças e instabilidades. No sábado, as temperaturas já podem se aproximar dos 20 a 22 graus aqui na região serrana. Então, no sábado, já alimentada essas instabilidades por essa temperatura mais elevada. E entre a tarde e noite, de novo, podemos ter temporais isolados por aqui, associados a rajadas de vento que podem até chegar aos 80 km por hora. E no domingo a instabilidade segue predominando. Com a previsão do tempo, Kátia Valente.
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3: Oi, gente, tudo bem? Tô chegando com o Bombando nas Redes de hoje. Nas últimas horas, deu o que falar a revelação de Lúcio Mauro Filho, que contou pela primeira vez que enfrentou um câncer no intestino. Ator descobriu a doença durante um check-up realizado depois de passar por complicações da Covid-19. Ele decidiu manter o diagnóstico em segredo durante anos e revelou que o período foi bastante difícil, marcado também pela morte da mãe. Atualmente, Lúcio está curado e sem a doença. E uma notícia que despertou muita nostalgia nas redes sociais foi a volta da TV Globinho. O clássico programa infantil que saiu definitivamente da programação da Globo em 2015 ganhará uma edição especial no Criança Esperança no dia 10 de outubro. A atração será exibida pela manhã e fará parte da chamada Maratona da Esperança, resgatando desenhos e memórias que marcaram uma geração. Claro que os internautas foram à loucura com a notícia. Eu sou Alice Corrêa e esse foi o Bombando nas Redes de hoje. A gente se encontra a qualquer momento por aqui. Paz e bem. Tchau, tchau.
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4: 14 de agosto. Dia do protesto, dia da unidade humana, dia do cardiologista e dia de combate à poluição. Os aniversariantes do dia. A cantora e atriz brasileira Eliana Pittman.

0: Bulls em Belém do Pará.
1: O ex-jogador de basquete norte-americano Magic Johnson e o ator e comediante norte-americano Steve Martin. Os fatos do dia. Em 1893, a França se tornou o primeiro país a introduzir a placa de identificação de veículos. 1941.

0: Morreu aos 47 anos, Maximiliano Maria Kolbe. Ele foi um padre missionário franciscano da Polônia. Morreu como mártir no campo de extermínio de Auschwitz. Foi canonizado pelo seu compatriota, o Papa João Paulo II, em 1982. Em 1945, o Japão aceitou sua rendição incondicional, de acordo com os termos impostos pelos principais países aliados na Segunda Guerra Mundial, União Soviética, Estados Unidos, Império Britânico e China. Em 1988, morreu aos 90 anos em Maranello, na Itália, Enzo Ferrari, que foi fundador da fábrica de automóveis e equipe de Fórmula 1 Ferrari. Em 1994, um dos homens mais procurados do mundo foi preso. Autor de vários ataques, o revolucionário e terrorista conhecido como Carlos o Chacal foi capturado na capital do Sudão. Mário Vivan para a tua rádio.
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0: Unidade Móvel com o repórter João Paulo De Luca, que tem novas informações do acidente ocorrido lá no Silo da Cesa. De Luca, mais uma vez com você.
2: Delano, estamos voltando com mais informações a respeito desse acidente aqui na 470. Apenas para atualizar os nossos ouvintes, os condutores que estão nos acompanhando, que nesse momento o trânsito já está liberado, tá? Então, com a chegada da Polícia Rodoviária Federal, foi possível fazer a retirada da carreta daqui do meio do Silo da Cesa. Então, o trânsito, nesse momento, ele está completamente liberado nos dois sentidos. É feito apenas o trabalho aqui de acompanhamento, de registro da ocorrência por parte da Polícia Rodoviária Federal, que está ouvindo o motorista da carreta. Mas, Delano, depois que eu enviei o boletim para vocês, a gente seguiu por aqui, né, buscando mais informações, e aí consegui contato com uma testemunha desse acidente que nos trouxe um detalhe importante. Eu, agora pouco informado, na minha primeira participação, né, que o motociclista fazia o sentido Garibaldi, Carlos Barbosa, e eu vou retificar essa informação, porque segundo essa testemunha que viu o acidente, o motociclista, na verdade, ele fazia o sentido contrário, fazia o sentido Carlos Barbosa, Garibaldi. Mas por que eu imaginei a situação que ele estava no outro sentido? Porque a moto ficou do outro lado. Então, o que acontece, Delano? A carreta estava cruzando aqui o trevo do silo, aí o motociclista, ele acabou

0: agora há pouco, ela é uma técnica de enfermagem, né? E aí ela me disse, olha, ele estava apenas com escoriações, ela prestou os primeiros atendimentos, depois veio o SAMU também, obviamente, né? Mas ela disse que realmente, mesma informação que eu posso dizer para vocês, que esse motociclista nasceu de novo. Mas então, Delano, trânsito liberado, tá? Quem está nos ouvindo agora pode vir aqui pela BR-470, nos dois sentidos que o trânsito está indo normalmente. Tá certo, Delano? Daqui a pouco eu volto aí dos estúdios para falarmos de esporte. Até mais.
1: Até mais, De Luca. É, vamos acompanhar, né? Qualquer novidade a gente repassa para vocês, ouvintes, aqui pela Garibaldi. 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
1: 8h40, agora a gente vai para o último intervalo aqui no Conectado e depois volta para falar de esporte.
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1: Nota de falecimento. Filhas Zita Maria em Memoriam, Lorena, Lori, Lessir, Rita e Fabiana, genros, netos e bisnetos, com pesar comunicam o falecimento de Elza Fassini, com a idade de 97 anos. As últimas homenagens estão sendo prestadas em Daltro Filho, imigrante, onde hoje, em horário a ser divulgado, será celebrada a cerimônia de despedida e posterior sepultamento no cemitério da mesma comunidade. Noticiamos o falecimento de Elza Fassini. Nota de falecimento. Esposa Maria Zucchi em memória. Filhos Antônio e companheira Lorete, Marilene e esposo Flávio, Marizane e esposo Mauro, netos Marciane e esposo Humberto, Lucas, Luísa e namorado Mateus. Com pesar comunicam o falecimento de Balduino Zucchi, com a idade de 84 anos. As últimas homenagens estão sendo prestadas na Capela Santa Helena, da localidade de Santa Helena, Boa Vista do Sul, onde hoje, às 14h30, será celebrada a cerimônia de despedida e posterior sepultamento no cemitério da mesma comunidade. Noticiamos o falecimento de Balduino Zucchi. Nota de falecimento. Pais Henrique Valduga em memoriam e Maria Beal Valduga em memoriam. Esposo Avelino da Costa em memória. Filho Adalberto José em memória. Filhas Joice Beatriz e Giovana. Demais familiares e amigos, com pesar comunicam o falecimento da senhora Diva Valduga da Costa, com a idade de 88 anos. As últimas homenagens estão sendo prestadas na Sala B do Memorial Caravaggio, onde hoje, às 14h, será celebrada a cerimônia de despedida e posterior sepultamento no cemitério do bairro Garibaldina. Noticiamos o falecimento da senhora Diva Valduga da Costa, com a idade de 88 anos.
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0: 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Comigo, João Paulo De Luca, para falar sobre esporte. Tem, olha, uma maratona de ACBF, as mais diversas competições, sexta, sábado e domingo. E eu estava falando antes, João, eu acho que o ouvinte torcedor da ACBF, pelo menos alguns vão concordar comigo. Aí tu passa um tempo sem jogar. Tem algumas semanas que tu não joga. E aí, de repente, tu tem jogo sexta, sábado e domingo, diversas competições. Isso desvaloriza o produto de tal forma que, olha, infelizmente, é o que a gente está vivendo agora no futsal, né?
2: Olha, Delano, nós vamos ter 3 jogos seguidos agora, né? Depois tem jogo semana que vem, novamente contra a ABF, dia 19, que é na quarta-feira. Aí a ABF passa 10 dias sem jogar.
0: É de não acreditar, né?
2: Para jogar num sábado às 5 horas da tarde em Carlos Barbosa. Os horários totalmente alternativos, é difícil. E como é que o torcedor, né? O torcedor comum, o torcedor laranja, vai conseguir se organizar para conseguir acompanhar? E como é que você vai explicar para o torcedor que tem 2 campeonatos estaduais, gaúchos, né?
0: É uma loucura. Desvaloriza muito o produto, né? Teria que, olha, passou da hora, né, do pessoal. O futsal tem que ir pro divã. Primeira coisa. Futsal precisa ir para o divã como um todo, futsal brasileiro. Para acertar isso aí, né? A gente falava, quando começamos as coberturas, tinha jogo na terça-feira, que era o jogo de liga, quando não puxava o jogo da segunda, que segunda-feira era o dia do jogo da TV, né? E sábado.
2: Simples.
0: Todo sábado tinha jogo. E era isso. Hoje tu não sabe mais que dia, que horário, quanto mais que competição, né? O torcedor comum tá perdido.
2: Eu lembro, Delano, que quando eu comecei a transmitir faz 20 anos, e os jogos da CBF em Barbosa eram sempre 8h15 da noite.
0: É isso aí.
2: Liga Nacional e Estadual, sempre 8h15 da noite. Se era o jogo da TV, era 7. Que você vai lembrar também que você passava por isso, daí quando era 7 horas a gente tinha o drama porque tinha a Voz do Brasil.
0: Não tinha como alterar o horário.
2: A legislação era mais flexível, não era flexível como é hoje. Então nós tínhamos que ficar uma hora sem transmissão. Mas eu lembro que a gente sempre tinha esse horário clássico, não mudava, dependente da competição, né? E hoje, aí tu tem de qualquer forma, tu tem também absurdos como, por exemplo, nós vimos há 2 anos atrás, quando a CBF jogou pela Liga Nacional contra o Jaraguá, acho que foi num sábado, e no dia seguinte teve que jogar com o time principal. Sim. Também pelo estadual contra a CBF, porque o adversário exigiu, não abriu mão.
0: Então, aí daqui a pouco tu passa, que nem tu falou, 10 dias sem jogar.
2: Isso aí, exatamente.
0: É de não acreditar, né? É muito deficitário o calendário do futsal brasileiro. Por isso, por essas e por outras, que o futsal não é um esporte olímpico.
2: Sim.
0: Não consegue, nem perto, né? Nem perto
2: de ser um esporte olímpico. Se não consegue se organizar, Delano,
0: internamente,
2: A gente lembra que não é só no Rio Grande do Sul. Boa parte dos estados tem 2 campeonatos estaduais.
0: Sim.
2: O campeonato da federação, que é vinculada a CBFS, e o dos clubes, que são vinculados à Liga Nacional.
0: É,
2: né?
0: Isso aí.
2: E a gente lembra que nós temos Liga Nacional e temos Campeonato Brasileiro. 2 competições nacionais também.
0: Embora enfraquecido o Campeonato Brasileiro esse ano.
2: Eu acredito que seja o último ano do Campeonato Brasileiro, né? Ao menos se visualiza uma pequena luz no fim do túnel, que a nível nacional o pessoal está começando a sentar juntos. Felipe Drummond, que é o gestor da Liga Nacional, esteve essa semana reunido, me parece, com o presidente da Confederação Brasileira. Então, começa a haver um pequeno movimento, né?
0: Não, precisa acontecer, né?
2: Porque, senão, não tem como, né?
0: Precisa acontecer. Eles estão destruindo o esporte mais praticado no Brasil, que é o futsal.
2: E o que eu preocupa é essa situação, Delano, que tu vê, falávamos eu e você também fora do ar, a gente vê uma involução, não é uma evolução. a gente vai vindo cada vez mais para trás. Agora há pouco não falávamos, Delano, que a gente tinha o futsal que passava no Sport TV, por exemplo, né? Hoje não passa mais, né? Antigamente nós tínhamos na TV aberta, Rede TV, Band, acho que Record também chegou já a fazer jogos de Liga Nacional, né? Hoje você não tem algum que outro jogo na X Sports, né? Que é uma TV aberta, mas que a gente sabe que não tem, mas nem de longe o alcance que tem um Sport TV, né?
0: É.
2: E, enfim, né? Vamos lá. Mas sobre hoje, iniciando essa maratona, hoje, ao menos contra um grande adversário, a CBF, né? Que é o Camacuã Futsal, o antigo Vélez, uma equipe que está na Liga Prata, mas que tem elenco de liga principal, digamos assim, né? E que por um canetaço, que é outra coisa difícil de entender também, né? Por um canetaço foi parar na Liga Prata, mas hoje o jogo é pela Copa RS. O jogo vai ser no Ginásio Municipal de Esportes de Camacuã, às 8 horas da noite. As equipes estão na ponta do grupo B da competição. A CBF lidera com 8 pontos em 4 jogos. São 2 vitórias e 2 empates. E o Camacuã vem na sequência com 7 pontos em 4 jogos. Camacuã que recentemente perdeu pro Rio Grandense, né? Uma surpresa aí pela Copa RS, perdeu lá em Rio Grande pro Rio Grandense, por isso está na segunda colocação, não ultrapassou a CBF. Esse jogo, como eu disse, inicia às 8 horas da noite e pode até ser, Delano, uma final de Copa da Liga, né?
0: Sim.
2: São 2 semifinalistas, né? A CBF joga contra o Juventude do Mato Grosso do Sul, o Camacuã, ele joga contra o Joinville. A diferença é que o Joinville joga, que o Camacuã joga em casa e a CBF joga fora. Então hoje, gente, contamos com a audiência de todos vocês às 8 horas da noite para Camacuã e a CBF. Um pitaquinho também sobre o que tivemos ontem no futebol brasileiro, mas com um olhar para Libertadores da América e para a Copa Sul-Americana, porque ontem nós tivemos um dos maiores vexames já sofridos por um clube brasileiro em toda a história das competições Nossa. Internacionais. O Botafogo tomou nada mais, nada menos que 6-1 do Cienciano.
0: Do todo poderoso Cienciano,
2: 6 para o Cienciano, 1 para o Botafogo, lá no alto do morro, né? Lá em Cusco, tudo bem que tem altitude, mas o Grêmio jogou na altitude esse ano, o Inter já jogou na altitude recentemente, enfim.
0: Eu lembro do Anderson toda vez.
2: Ah.
0: Aquela cena do Anderson, né? Recebendo.
2: Com 15 minutos de primeiro tempo, já que
0: 15 minutos já com oxigênio no banco, tava morrendo.
2: É verdade. Que o Anderson também já estava um pouquinho mais rechonchudinho naquela época.
0: Já tava em final de carreira.
2: É isso aí. E ontem também, além desse vexame aí, que foi o 6-1 do Botafogo sofrido pro Cienciano, nós tivemos o Corinthians empatando com o Rosário Central em 0-0, isso pela Libertadores, e pela Copa Sul-Americana, o Santos venceu o poderoso Macará na Vila Belmiro de virada por 2-1, e ainda tivemos o Vasco empatando em 0-0 com o Olímpia em casa. Sobre dupla Grenal, o Grêmio joga no domingo contra o Atlético Mineiro na Arena MRV. O Inter enfrenta o Clube do Remo lá em Belém do Pará, mas somente na segunda-feira. Uma informação ainda de bocha, ontem nós tivemos um jogo do Municipal de Equipes, o Integração fez 2-1 no Três Lagoas, parciais de 15-13 no trio, 4-15 na simples, 15-10 na dupla. E o jogo entre Amizade e Guaratinguetá, que seria disputado hoje, ele foi adiado para terça-feira da próxima semana lá em São Roque. Hoje tem a participação dos missionários, tem as missões da jornada vocacional lá em São Roque, e por isso houve o adiamento desse jogo para a próxima terça-feira, fechando a 7ª rodada do Municipal. Amanhã, sábado, vamos falar sobre a final do Municipal de Veteranos, Municipal de Futebol Amador, categoria Veteranos, se o tempo colaborar neste domingo lá na Associação dos Veteranos.
0: Delano. Maravilha. 8h59, obrigado, De Luca. Daqui a pouquinho, De Luca de volta pro Temática. Eu, às 11, converso com vocês no debate com a bancada da sexta-feira. Até mais.
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1: 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Vamos ao giro da reportagem da Rede Tua Rádio.
2: O documentário Seival, que conta a história da construção artesanal de uma réplica de um navio utilizado por Giuseppe Garibaldi durante a Revolução Farroupilha, terá sua primeira exibição no Brasil na próxima segunda-feira, em Caxias do Sul. A sessão será realizada às 7h15 da noite no Ux Teatro, durante a 4ª edição da International Week. A entrada é gratuita e, após a exibição, haverá uma atividade de reflexão sobre educação, história e psicologia. Dirigido e produzido pelo cineasta e jornalista caxiense Lissandro Stalivieri, o filme acompanha o trabalho do professor de educação física Antônio Carlos Rodrigues, que decidiu construir de forma artesanal uma réplica do Seival, mesmo sem ter conhecimentos prévios de navegação ou carpintaria naval. Da Tua Rádio São Francisco de Caxias do Sul, Alice Corrêa.
3: Em Veranópolis, em comemoração ao Dia Estadual do Patrimônio Cultural, o Museu Municipal e o Departamento de Cultura promovem nesta sexta-feira, dia 14, a palestra Patrimônio Natural, as paisagens que contam histórias. A atividade convida o público a refletir sobre a importância das paisagens naturais na construção de identidade, da memória e da história da nossa região. Serão 2 edições. Uma está acontecendo neste momento, sendo destinada aos estudantes do ensino fundamental. Já à 1h30 da tarde, o encontro será voltado aos alunos do ensino médio. A comunidade também está convidada a participar. A palestra tem a participação de Paula Fogaça, arquiteta e urbanista com atuação em patrimônio e paisagem cultural, e Juliano Holderbaum, fundador e gestor da unidade de conservação Serra Parque Jabuticaba, com experiência em conservação ambiental e ecoturismo. A iniciativa busca valorizar o patrimônio natural e estimular a reflexão sobre as paisagens que fazem parte da história de Veranópolis e da região. Da Tua Rádio Veranense de Veranópolis, Mário Vivan.
4: E o grupo Entidades Unidas por Garibaldi, que realizou um importante trabalho de solidariedade em todo o estado durante as enchentes de 2024, retomou suas atividades. Na última semana, aconteceu um encontro entre os representantes das 17 instituições que integram o grupo. A iniciativa surgiu em janeiro de 2024, através de uma reunião entre a Secretaria de Habitação, Trabalho e Assistência Social, na qual foi sugerida a realização de um encontro entre as entidades do município. A ideia foi acolhida, o grupo foi criado e pouco tempo depois começaram as enchentes, onde as entidades unidas passaram a atuar diretamente no auxílio às pessoas atingidas. Em 2025, cada entidade voltou a concentrar seus esforços nas atividades de sua própria competência. Agora, em 2026, os encontros das entidades unidas foram retomados, fortalecendo a união e a parceria entre as organizações do município. Da Tua Rádio Garibaldi, Luiz Henrique Guarnieri.
5: A 23ª Coordenadoria Regional de Educação CRE promove nesta sexta-feira, dia 14 de agosto, uma reunião de governança com diretores e supervisores das escolas estaduais da região. O encontro será realizado durante todo o dia no município de Ipê, tendo como sede a Escola São João Batista da La Salle. A programação contempla debates sobre temas estratégicos para a gestão escolar, entre eles os resultados do Índice de Desenvolvimento da Educação Básica, IDEB. Os indicadores de governança, como frequência escolar, aplicação dos recursos do programa Agiliza e o registro das aulas ministradas. Da Tua Rádio Fátima de Vacaria, Júlia Rodrigues.
6: Na região de Soledade, a Corporação de Bombeiros segue nas buscas por um homem de 35 anos desaparecido desde a quinta-feira na zona rural de Fontoura Xavier. Ele foi visto pela última vez próximo a um açude, na propriedade onde reside com a família. As equipes realizam buscas terrestres e aquáticas, incluindo varreduras em áreas de mata e no entorno da residência. Familiares e moradores da comunidade também auxiliam nessas buscas. Até o momento, o homem não foi localizado e as equipes permanecem mobilizadas na região. Da Tua Rádio Cristal de Soledade, Kathleen Gux.
7: A campanha nacional de multivacinação segue até o dia 1º de setembro. O objetivo é atualizar a caderneta de crianças e adolescentes, resgatando doses em atrasos e completando esquemas vacinais. Em Lagoa Vermelha, a vacinação acontece diariamente nas UBSs e no dia 22 de agosto será realizado o dia D. Adultos também podem levar a carteirinha para verificar se há pendências. mesmo que a campanha seja focada nas crianças e adolescentes. Da tua Rádio Cacique de Lagoa Vermelha, Rudimar Galvão.
0: Em Marau, destaque para as inscrições de empresas interessadas em participar do Liquida Outlet Marau 2026. A adesão segue aberta até o dia 20 de agosto para associados da ASSIM, Associação Comercial Industrial de Serviços e Agropecuária do município, incluindo estabelecimentos comerciais e prestadores de serviços. Nesse ano, a campanha terá um novo formato e será realizada diretamente nas empresas participantes entre os dias 10 e 19 de setembro, com cada estabelecimento definindo os produtos ou serviços que serão oferecidos com descontos. Da tua Rádio Alvorada de Marau, Ana Lúcia Jacomini.
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11: Nos estúdios da tua Rádio Garibaldi, nesta manhã de sexta-feira, temperatura na marca dos 13 graus, sol entre nuvens, neste início de final de semana.
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11: Hoje pela manhã, por volta de 7:40, ocorreu a colisão entre uma moto e uma carreta na BR-470, no trevo do Silo da Cesa. O motociclista teve ferimentos leves. O condutor da carreta não ficou ferido. O trânsito chegou a ficar completamente interrompido por cerca de meia hora no sentido Garibaldi-Carlos Barbosa, da BR-470. Mas neste momento, flui normalmente no local.
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11: Lembramos que neste final de semana, neste domingo, tem o encerramento da jornada vocacional. A partir das 9:00 AM, inicia a caminhada em frente ao Hotel dos Frades, seguindo até a Associação dos Motoristas de Garibaldi, onde uma série de atividades aguardam pelos visitantes e pelos participantes também de Garibaldi. Às 14:30, tem missa de encerramento com a presença do provincial dos Três Capuchinhos, Frei Álvaro Moraes. E também, neste domingo, às 10:00 AM, tem missa festiva em honra ao padroeiro São Roque na Igreja Matriz Mãe de Deus, em Carlos Barbosa, com transmissão da Rádio Garibaldi. Após a missa, almoço no Centro Cultural Mãe de Deus. Últimos ingressos disponíveis na Secretaria Paroquial de Carlos Barbosa.
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11: A poupança rende hoje 0,50%. A nova poupança rende 0,67%. O dólar é cotado a R$5,18 e o euro a R$5,97.
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11: Nota de falecimento. Esposa Maria Zucchi in memoriam. Filhos Antônio e companheira Lorete. Marilene e esposo Flávio. Marizane e esposo Mauro. Netos Marciane e esposo Humberto. Lucas, Luísa e namorado Mateus. Demais familiares e amigos, com pesar, comunicam o falecimento de Balduino Zucchi, com a idade de 84 anos. As últimas homenagens estão sendo prestadas na Capela Santa Helena, em Boa Vista do Sul, onde hoje, às 14h30, será celebrada a cerimônia de despedida, com posterior sepultamento no cemitério da mesma comunidade. Noticiamos o falecimento e convite para enterro de Balduino Zucchi.
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9:17, 9:17, temperatura em 12 graus aqui nos estúdios da tua Rádio Garibaldi. Estamos chegando no nosso sextou, gente. E olha só, hein? Hoje pela manhã cedo, eu disse, olha, acho que o sol não vai aparecer hoje. E fui enganado. Que bom que fui enganado, porque o sol está aparecendo, o sol está brilhando. Entre nuvens, mas está brilhando nesta sexta-feira. Estamos quase na metade do oitavo mês do ano. Hoje, gente, é dia 14 de agosto. Já se passaram, desde o início do ano, 226 dias. Restam 139 para o término de 2026. A frase de hoje é do cartunista Renfield: se não houver frutos, valeu a beleza das flores. Se não houver flores, valeu a sombra das folhas. Se não houver folhas, valeu a intenção da semente. Programa Temática tem a sua equipe de trabalho, formada pelos colegas Luiz Henrique Fontanive Guarnieri, Eduardo Bacon da Silva e também Henrique da Fonseca. A coordenação de jornalismo está a cargo da jornalista Denise Furlaneto da Campo. A gerência é de Delano Brandelli Piet. A direção é do Frei Alceu Ferronato. Em nome de toda esta equipe, eu dou o meu bom dia e digo que hoje é sexta. Sextou, gente. Hoje é dia 14 de agosto e o nosso Temática está no ar.

O que é a felicidade? Faça a pergunta a você mesmo. O que é a felicidade para mim? E perceba a sua resposta. Se ela é puramente material, adquirir coisas, casa, emprego, dinheiro, viagens, pessoas. Se ela é emocional, estar alegre, rir, não ter problemas e nem preocupações. Ou se ela é espiritual, estar no estado supremo, conectado a Deus, estar na natureza. E se ela lhe parece alcançável, ou seja, se é possível nesta vida, no ambiente em que você está, e isso ser encontrado. Veja que se a fórmula é ter, então provavelmente você passará a vida buscando ter mais e cada vez mais, sem uma satisfação ou contentamento com o que possui atualmente. A felicidade sempre estará em um acontecimento futuro. Se a fórmula é estar, ou seja, você estar no momento sem problemas, sem deveres, sem trabalhos, sem afazeres, sem preocupações, sem dores ou tristezas, logo, você está mais para um estado de desejo de morte. O mundo está acontecendo nesse momento e você não o mudará por causa da sua vontade interna. A questão aqui é se identificar ou não com tudo isso. Se a fórmula for ser, então você está interessado em algum tipo de busca, em algo longe, em algum presente divino, uma vez que está colocando a sua felicidade no quando isso acontecer. E isso pode acontecer ou não. Colocamos desta forma a nossa felicidade em um patamar muito distante, longe de ser alcançado. É como se estivéssemos colocando o nosso troféu de felicidade lá naquela última prateleira da estante, onde ela fica bonita, mas não é possível retirá-la. Uma outra questão é que o conceito de felicidade também varia conforme vamos crescendo. Quando éramos crianças, a felicidade poderia ter sido brincar com os amigos ou aquela torta de chocolate. Quando viramos adolescentes, a felicidade poderia ser estar com aquela garota ou aquele garoto. Quando nos tornamos adultos, ela pode se tornar termos um emprego bem remunerado, uma casa, filhos. E quando nos tornamos idosos, a felicidade pode ser acordar um dia após ter dormido bem ou não sentir nenhuma dor. Perceba que quanto mais longe você colocar a sua felicidade, mais difícil estará deixando a sua vida. Apesar disso tudo, deve existir um momento ou um local em que podemos estar bem, independentemente do que esteja acontecendo ao nosso redor. Essa pode ser a verdadeira fonte da felicidade. Até segunda-feira.

0: Agora são 9h23, 9h23. Temperatura aqui nos estúdios da tua Rádio Garibaldi na marca dos 13 graus. É o espaço de editorial, a mensagem que abre o nosso programa numa parceria sempre da Elisa Boutique. 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Nós temos intervalo comercial agora. Depois, na volta, você fica com o espaço de entrevistas do nosso Temática. E hoje tem diversos assuntos. Vamos começar falando de educação, porque o município de Carlos Barbosa alcançou belos índices no IDEB, o índice que avalia a educação básica, né? O IDEB foi destaque, o IDEB de Carlos Barbosa foi destaque na Serra Gaúcha. E a gente vai conversar um pouquinho mais sobre isso com a secretária municipal de educação de Carlos Barbosa, Ariane Baldasso, que vai bater um papo com a gente e falar um pouco mais sobre esses belos resultados, o trabalho que tem sido desenvolvido na educação barbosense ao longo de muitos anos. Sempre foi referência, né? A educação de Carlos Barbosa. Também hoje, nós vamos ter um momento sagrado, só que hoje o momento sagrado, ele será diferente. Por quê? Porque o nosso colega Henrique da Fonseca foi até o Colégio Sagrado conferir a Feira de Profissões. É um espaço muito bacana, um espaço diferente que o Colégio Sagrado realiza, e a gente vai conhecer um pouquinho mais esse projeto, a Feira das Profissões, que justamente prepara os estudantes do Sagrado para a vida, para eles conhecerem e terem alcance as mais diversas e variadas profissões da atualidade. Logo mais também a gente fala sobre isso. Também, no temática de hoje, tem tempo, né? Léo Gusso vai conversar com a equipe da Garibaldi, vai falar um pouco mais sobre previsão do tempo, o que podemos esperar para essa próxima semana, que se desenha com calorão, acredite se quiserem. Depois de passarmos aí dias de frio, tem calorão vindo pela frente. Mas tudo isso e muito mais a gente trata aqui no nosso temática com o nosso departamento de jornalismo, tá certo? Intervalo rapidinho, na sequência a gente volta e eu conto com a audiência de todos vocês. Voltamos já.
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espantando a chuva, né? E troquei o sentido. O sol que vem chegando espantando a chuva, mas mesmo assim, temperatura baixa nesta manhã. Estamos chegando com o nosso temática. Hoje a trilha sonora vai ser uma seleção especial para vocês. E eu começo com o musical RPM, com Paulo Ricardo e companhia, Revoluções por Minuto. Música que inclusive deu origem à sigla que dá nome à banda. RPM fazendo a trilha sonora do nosso programa, numa parceria por aqui da Cooperativa Vinícola Garibaldi, há 95 anos, promovendo a vida e cultivando a vida em harmonia. 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Daqui a pouquinho nós vamos trazer na nossa participação, na nossa programação, aliás, a previsão do tempo com o Léo Gusso. Vamos falar sobre isso logo mais e vamos com o Léo Gusso também abordar a questão do tempo para o final de semana, porque temos uma série de programações especiais, né? Para esse final de semana. Aqui em Garibaldi tem a jornada vocacional, há uma expectativa em torno da caminhada, né? Que acontece no próximo domingo e claro, né? Obviamente, para a caminhada precisamos do tempo bom, do tempo firme, do tempo seco, precisamos desse sol que está brilhando agora. Carlos Barbosa faz a festa de São Roque também, que é sempre um marco lá para o município, que também, claro, sempre com o tempo mais firme é melhor, é mais especial, mas a gente vai falar sobre isso daqui a pouco aqui no Temática. Sempre é bom também ouvir Léo Gusso com a previsão do tempo.

0: Estamos tentando contato, gente, com a secretária municipal de Educação de Carlos Barbosa, a Ariane Baldasso, né, para falar a respeito da questão do IDEB, o Índice da Educação Básica, porque mais uma vez Carlos Barbosa foi destaque, né, com uma nota excelente, e já é de longa data, né, que Carlos Barbosa vem se destacando nesse sentido com os índices do IDEB. Então foi uma bela colocação. Aliás, hoje o nosso temático vai ser sobre educação, porque também teremos logo mais a participação da equipe do Colégio Sagrado Coração de Jesus de Garibaldi, que vai falar a respeito também da feira de profissões que a gente está sendo realizada hoje no ginásio do Colégio Sagrado. Os estudantes vão falar com a gente logo mais. E já a gente manda em contato então com a secretária Ariane Baldasso para poder falar um pouquinho mais sobre os índices do IDEB de Carlos Barbosa. Daqui a pouquinho aqui no nosso temática, tá? A gente vai tentar esse contato com a secretária Ariane. Temperatura em 13 graus aqui nos estúdios da tua Rádio Garibaldi. Eu vou fazer o seguinte, gente, enquanto eu tento manter o contato com a secretária Ariane, que a gente está aguardando aí o contato, vou atualizar rapidinho o nosso intervalo, pode ser, gente? Vou atualizar mais um bloco comercial para depois, na sequência, aí sim mantermos contato em definitivo com a secretária Ariane Baldasso para falar sobre o índice do IDEB obtido em Carlos Barbosa, na sequência aqui do nosso temática.
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4: Agora são 9:47, 9:47, temperatura em 13 graus aqui nos estúdios da tua Rádio Garibaldi. 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
4: 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Faltando agora 10 para as 10.
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0: Estamos voltando com o nosso temática aqui em 101.5 FM na tua Rádio Garibaldi para a rede de farmácias São João, loja Ponto Moderno e também Mercadão dos Óculos. E agora de imediato vamos falar sobre Carlos Barbosa, sobre os índices do IDEB que deixaram Carlos Barbosa em evidência mais uma vez na educação, né? E é por isso que a gente mantém contato com a secretária municipal de educação de Carlos Barbosa, Ariane Baldasso, que vai bater um papo com a gente para falar desses números que imagino que deixa também você, secretário, muito orgulhosos, né? Desses resultados do IDEB, secretária. Bom dia.
1: Bom dia. É uma satisfação estar falando com todos vocês aí de Garibaldi. E com certeza, sim, foi um dia, uma semana de muita celebração e de um profundo reconhecimento dos nossos índices aqui da educação de Carlos Barbosa.
0: Tu sabes que eu estava observando aqui a notícia, a informação que a assessoria de comunicação nos passou de Carlos Barbosa e essa lista aí de programas, de conquistas do Alfabetiza Tchê, da Olimpíada de Matemática, da Olimpíada de Astronomia, enfim. A gente vê que é uma lista completa e uma lista das mais variadas matérias, ou seja, é um programa educacional que é premiado no fim das contas, né, secretária?
1: Exatamente. Quando eu quis fazer uma apresentação essa semana, porque quando a gente fala em índice, parece que é só uma prova que foi feita. E, na realidade, é um caminho que a gente vem trilhando todos os anos, e esses índices são do ano passado, e aí a gente pode ver a evolução. Participando de eventos, que nem esses que você falou, e que mostram que o caminho para a educação, ele é muito mais do que aquela aula normal que a gente dá em sala de aula. E aqui Carlos Barbosa tem por costume de participar de quase todos os eventos oferecidos a nível nacional, a nível estadual, e a competição, ela torna o nosso aluno mais investigador, mais em busca do saber. E isso se reflete no resultado que nós estamos tendo. E o que a gente quer é continuar oferecendo essas novas oportunidades, enriquecer mais ainda o conteúdo e despertar no aluno todo o interesse para que ele tenha uma excelente educação e que saia das escolas com as instruções excelentes para buscar um novo caminho, trilhar um novo emprego. O nosso objetivo é entregar para a sociedade um aluno bem completo.
0: E sempre desafiador, imagino, né, secretário, em termos de constantes mudanças, em termos de invasão de IA, manter esse índice e manter uma, digamos, atualização nos métodos de ensino, porque a tecnologia, ela entrou com tudo, né, secretária?
1: Ah, com certeza. Essa parte da tecnologia, ela está no dia a dia do aluno, e não é só na escola, é no trabalho, é em casa, em qualquer ambiente ele tem acesso a isso. E a gente tem que oferecer isso também, porque faz parte da vida de todos, e aproveitar essa tecnologia e trazer ela para o lado do aluno, a parte que é excelente, a parte boa, e aproveitar ela para desenvolver o apego, a vontade de aprender mais, usando essas ferramentas que fazem parte do dia a dia dos alunos.
0: Com certeza. Secretário, imagino que tão desafiador quanto alcançar esses índices seja mantê-los a partir de agora, né?
1: Ah, exatamente. Essas ações, elas têm que ser contínuas, né? O acompanhamento da aprendizagem, tem que ter uma formação constante das equipes, dos professores, do trabalho dos gestores, porque já conseguir índices bons, a gente tem que trabalhar e manter. E eu penso, além de manter, almejar um pouquinho mais alto, claro que vai ser um desafio este ano e os próximos anos a gente subir. E o intuito é realmente aprimorar, oferecer outras novas oportunidades para que a gente consiga manter e subir cada vez mais os nossos índices da educação infantil, do ensino fundamental, do ensino médio. Que aí Carlos Barbosa ganha e toda a sociedade ao redor ganha com o conhecimento. E é uma busca constante. A educação é um aprimoramento diário. que quem está dentro sabe, e nós vamos nos esforçar para continuar assim.
0: Ah, não tenha dúvida. Secretária, quantos estudantes nós temos hoje em Carlos Barbosa, né, em todas essas redes? Não sei se tu tens esse número aí contigo.
1: Tenho. Em toda o município, a rede municipal tem em torno de 3 mil alunos. Mas somando a rede estadual e os alunos da rede particular, nós temos em torno de 5 mil e uns quebradinhos. 5 mil e poucos alunos.
0: Uhum. É um índice, um número importante, e todos eles contribuíram para esses belos resultados do IDEB, né, secretária?
1: Exato. Inclusive, na apresentação, eu falei das outras redes, não só do município, da rede municipal, porque para mim, na minha visão como professora, todo aluno faz parte de Carlos Barbosa, independente onde estude. E a gente quis mostrar que, por exemplo, o aluno que chega no ensino médio, que são da outra rede, de outras redes que não a do município, eles também passaram por nós. E o resultado, eles estão sendo colhidos no ensino médio. Então, é importante, sim, que a gente trabalhe unido com as três redes e procurando, eu procuro sempre envolver nas ações que a gente faz aqui em Carlos Barbosa, envolver as três entidades, o Estado, o município e a particular. Porque assim ganha a Carlos Barbosa e ganhamos nós, professores, e principalmente ganha a educação. E é um marco que eu quero continuar trabalhando com as três redes juntos.
0: Com certeza. Secretária, muito obrigado pela participação, parabéns aí pelos índices e sucesso, vida longa esse, que temos sempre números importantes, números altos como esse, para a gente sempre divulgar aqui do IDEB de Carlos Barbosa.
1: Eu agradeço a oportunidade e também parabenizo os alunos aí de Garibaldi, que também não tiveram os índices ruins, não, também chegaram no alto também, e aos professores principalmente, que se dedicaram, e eu sei o quanto se dedicaram para que a gente alcançasse isso. Aos diretores que fazem a parte da gestão, que a gente sabe o quanto é importante manter uma escola alinhada com a educação, com a Secretaria de Educação. E vale o meu parabéns para todos os nossos municípios vizinhos aqui, que também se destacaram e chegaram perto de Carlos Barbosa também.
0: Muito obrigado.
1: Muito obrigado pela oportunidade.
0: Nós que agradecemos. Secretária Municipal de Educação, Ariane Baldasso, falando sobre o IDEB, índices alcançados em Carlos Barbosa. Vem aí Notícias da Hora, depois eu volto com mais destaques.
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3: 10 horas, Notícias da Hora, um oferecimento no Banrisul, consignado estadual com até 6 meses para começar a pagar. A Polícia Federal afirma ter identificado o uso de 549 CPFs de pessoas mortas em documentos utilizados em operações ligadas a PixBet, alvo de operação na Paraíba. São Paulo e mais 3 estados para investigar a empresa nesta quinta-feira. A Operação Arena apura um suposto esquema de evasão de divisas e lavagem de dinheiro por meio de apostas esportivas. Segundo a representação enviada à Justiça Federal, documentos da movimentação financeira com vista à lavagem de dinheiro em paraíso fiscal continham registros associados a falecidos, alguns há mais de 20 anos. Os nomes vinculados aos números de CPF chegaram a ser alterados após o alerta ao Conselho de Controle de Atividades Financeiras, disparado pelo sistema que autoriza a compra de moeda estrangeira. Apesar da identificação das irregularidades e da notificação, a instituição de pagamento mais utilizada pelo grupo PixBet, os CPFs foram mantidos nas transações. Tudo parece impossível até que seja feito. 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O ex-governador Cláudio Castro, do PL, é alvo de buscas nesta sexta-feira da segunda fase da Operação Sem Refino, deflagrada pela Polícia Federal, que investiga possíveis fraudes fiscais pela Refit, a antiga refinaria de Manguinhos. Desta vez, o foco da Polícia Federal é apurar supostas irregularidades na concessão de licenças ambientais para o complexo de petroquímico. Castro já tinha sofrido buscas na primeira etapa da Sem Refino, em maio, quando o STF mandou prender o empresário Ricardo Magro, dono da Refit. Magro, considerado um dos maiores devedores de impostos do Brasil, está foragido desde então. Outro alvo de buscas nessa sexta-feira é Bernardo Rossi, ex-secretário estadual de Ambiente do Rio de Janeiro e ex-deputado estadual. Agentes saíram para cumprir, no total, 16 mandatos de busca e apreensão expedidos pelo Supremo Tribunal Federal, o STF. 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
3: Próxima edição, às 11 horas.
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2: Alô pessoal, agora são 10 horas com mais 7 minutos, 10:07. A temperatura está em 14 graus aqui nos estúdios da tua Rádio Garibaldi. 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
2: 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Agora 10:10.
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0: 10h14, 10 horas com mais 14 minutos, ao som de Cegos do Castelo dos Titãs, a gente volta para mais um bloco do nosso Temática aqui em 101.5 FM, na parceria da Cressol. 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E agora a gente movimenta a nossa unidade móvel. Vamos falar com o colega Henrique da Fonseca, ele que foi conferir lá no Colégio Sagrado Coração de Jesus a Feira das Profissões. É contigo, Henrique.
1: Olá para você que nos acompanha pelas redes sociais da tua Rádio Garibaldi 101.5 FM nessa manhã de sexta-feira, gente. Sexta-feira é sempre um dia muito especial, né? E nós estamos participando de um evento para lá de especial aqui no Colégio Sagrado Coração de Jesus de Garibaldi. Estamos no espaço da FISU, no salão da FISU, que é compartilhado com a escola, com o colégio. Afinal, gente, hoje está acontecendo mais uma edição da Feira das Profissões aqui no Colégio Sagrado. Vocês podem já até observar nas imagens que o Dudu está fazendo. Tem a participação de muita gente por aqui. A gente vai estar falando em seguidinha, explicando para você como é que está sendo essa funcionalidade, mas um evento muito importante envolvendo alunos do colégio, né? Profissionais também da escola e até escolas de fora, né? Escolas aqui do município, outras instituições de ensino aqui da cidade. Ao meu lado, a irmã Maria Vilma Ravazzoli, diretora Fernanda Sartori, para falar com a gente sobre esse evento, começar com a irmã Vilma. Irmã, eu me espantei ao chegar aqui por toda essa estrutura que vocês montaram aqui. Até tu estava me falando, esse já é um evento para lá de tradicional em toda a Rede Sagrado, né? Bom dia.
2: Bom dia. A Feira de Profissões é um evento de longa data na nossa rede educacional, há mais de 20 anos. E nós procuramos ofertar aos estudantes do ensino médio, também ao nono ano, para que eles possam pensar nas suas escolhas profissionais, nas suas escolhas para um estudo próximo. Então, este evento, ele é muito satisfatório, muito prazeroso para nós, porque nós fazemos com muito carinho, pensando para os nossos estudantes e também abrimos para as escolas vizinhas participarem.
1: Olha só, que interessante, né? Então, digamos que é talvez um incentivo, né, para esses alunos, digamos até dos últimos anos, né, que estão finalizando ou quase finalizando nessa sua primeira etapa educacional, poderem já conhecerem, né, futuras oportunidades e até, quem sabe, né, ingressarem futuramente em um trabalho que está expondo, né, que está mostrando, né, o seu serviço por aqui.
2: Certo. A feira propicia que eles conversem com profissionais que já atuam na área, conversam com universidades, outras instituições de ensino superior, aproximando esses estudantes, né, de um futuro que está aí, há poucos meses deles.
1: Muito bem, olha que interessante. Agora passar com a Diri Fernanda. Diri, acredito que esse trabalho para vocês também ele deva ser muito especial. A preparação deve ter sido feita muito antes do dia que a gente está aqui hoje, né? Então eu queria que tu falasse para a gente como é que foi esse processo que culminou então nessa sexta-feira, nessa feira de profissões que está recebendo tanta gente. Bom dia.
3: Bom dia, Henrique. Bom dia, rádio ouvintes, né? Mais uma vez, a gente agradece a parceria da Rádio Garibaldi, que está sempre presente nos nossos eventos, né? Nas conquistas da escola também. Bom, esse é um evento importante que ele começa desde o início do ensino médio, desde a primeira série, né? Tanto que nós temos o componente realmente o itinerário formativo no ensino médio, que ele é de projeto de vida, onde ele é desenvolvido desde a primeira série, ele desde o nono ano também do ensino fundamental com os estudantes da escola, que é essa possibilidade de reflexão, de pensar sobre as suas escolhas, né, na vida, do que eu quero ser, o seu projeto de vida, como já diz o nome do próprio itinerário. E nós temos esse projeto desenvolvido em parceria com o Serviço de Orientação Educacional, que é a professora Andressa. É ela que, digo assim, dá o start inicial, que organiza, que pensa, que dialoga com os estudantes, assim, quais que são os interesses deles, de profissões, de universidades, quem que nós podemos chamar. Então, isso é construído com eles, em parceria com os nossos estudantes, mas principalmente pelo Serviço de Orientação Educacional, que acompanha eles nesse processo. Então, isso é feito já há 2 meses, a gente vem organizando, pensando nos espaços, nas parcerias, nas instituições que estão aqui. E como o Sagrado, ele tem esse viés social, né? Nós temos isso também nos nossos valores. A escola, por si só, tem a sua função social. Nós não poderíamos fechar esse evento apenas para os nossos. Por isso, o convite também às escolas estaduais aqui do município que têm ensino médio. Então, os nossos estudantes de Garibaldi, tanto da Escola Teofânia quanto da Escola Dante, que virão mais tarde, estarão aqui conosco nesse dia.
1: Que legal! E agora também aproveitar e falar da funcionalidade desse evento, digamos, ele vai estar acontecendo até o meio-dia, né? Isso, durante toda a manhã. E nos explica, então, como é que está funcionando. São várias estações, digamos assim, né? E os alunos vão passando e conversando com os profissionais, né?
3: Isso mesmo. Então, o evento, ele começou hoje às 9, vai até ao meio-dia, né? Tem as 3 horas de espaço. Então, temos instituições, as universidades, que eles trouxeram um pouco sobre os seus cursos, né, o que eles estão oferecendo, algumas oficinas. Então, cada espaço tem alguma coisa interativa para os estudantes fazerem, conhecer um pouquinho mais sobre aquilo. E, além das universidades, tem os profissionais, para trazer um pouco do mercado de trabalho, o que realmente eu faço na prática, no cotidiano, porque a gente precisa da universidade para estudar, para conceituar, para se referenciar, né, teoricamente, no que eu preciso fazer, ter propriedade, mas eu preciso também do mercado de trabalho, a prática, para saber o que é isso no dia a dia. E nós temos também a nossa banda da segunda série do ensino médio, a banda Albatroz, que vai tocar também daqui a pouco para os educandos, para os estudantes, vai trazer um pouco de som e harmonia para esse espaço.
1: Que legal, até inclusive eles estavam fazendo um aquecimento antes da gente entrar ao vivo. Os guris são bons, hein? Olha, eles fazem um som muito bacana. E eu posso observar, o Dudu também já mostrou nas imagens, a quantidade de setores que vocês conseguiram abranger por aqui. Tem pessoal da CBF, né, da Associação Carlos Barbosa de Futsal, tem empresas, já vi muita gente também, as universidades, como vocês falaram, né? Então vocês conseguiram juntar vários setores aqui nesse espaço, então acredito que essa abrangência de possibilidades vai proporcionar aos alunos, com certeza, escolherem alguma profissão de sucesso no futuro, né?
3: Essa é a ideia, e a gente tem colocado muito para eles, porque essa semana começou com vários eventos, era a semana do dia do estudante, então para nós é a culminância também, pensando nisso para eles. Nós tivemos o professor Ailton Dias, que conversou um pouco com eles sobre a fase do adolescer, sobre como eles vivem emoções intensas nesse período e que eles precisam realizar escolhas. Então, a possibilidade de ter todos essas instituições, né, essas empresas aqui conosco, é pensando que sim, eu vou fazer uma escolha, mas se eu precisar recalcular a rota, tá tudo certo, isso faz parte da vida. Então, por isso, talvez eu possa chamar de cardápio de possibilidades, né, que eles têm aqui hoje. E claro, eles vão renovar a nossa sociedade, então a gente aposta com tudo neles, né, torce pelo sucesso de cada um.
1: É verdade. Deixa eu retomar rapidamente também com a irmã Vilma, porque, irmã, eu acho que além da importância para os estudantes, acho que é importante a gente também falar diretamente com os pais desses adolescentes que estão aqui, porque eu imagino a importância também dessa ação para os pais. Eu acho que até eles devem ficar mais seguros e dizer assim, nossa, o meu filho, ele estuda numa escola, num colégio que se preocupa também com o futuro, não somente com o estudo, mas o pós-estudo, né? O pós-escola, essa primeira passagem deles, né, pelo colégio, nos anos iniciais e também no ensino médio. Então, acho que é importante também esse recado para os pais, né?
2: Sim. Como a escola é uma parceira, né, da família na formação, na educação dos filhos, nós temos esse compromisso. E as famílias, com certeza, né, isso colabora muito com a decisão dos jovens. E, como se diz, uma escolha acertada é um futuro feliz, é um dito. E nós tivemos essa semana essa palestra que falou sobre o adolescer, onde esses estudantes puderam também se perceberem, né, dessas suas emoções, das suas reações diante deste mundo tão complexo, dessa sociedade tão complexa que nós vivemos. Com certeza isso também soma nessa educação que os pais dão em casa, e isso vai favorecer também esses estudantes a uma escolha mais segura daquilo que eles querem, tá? Porque a gente não faz isso só para a turma da terceira série do médio, como nós falamos. Desde o nono ano, eles já vão participando destes eventos. E isso, quando eles chegam agora na terceira série, é uma escolha que já vem sendo amadurecida. Tá? Pode acontecer de um estudante mudar a escolha? Pode, isso é normal. Mas o importante é ele estar fazendo aquilo que está de acordo com os seus interesses, com as suas aptidões.
1: Que bacana, gente. É isso, né? Acho que esse é o grande objetivo dessa feira de negócios que está acontecendo aqui no Colégio Sagrado Coração de Jesus. Irmã Vilma, obrigado pela sua participação.
2: Obrigada a vocês.
1: Parabéns por essa iniciativa. Sucesso.
2: Obrigada. Agradecemos a atenção de todos vocês, rádio ouvintes, e da parceria da Rádio Garibaldi, aqui sempre presente em nossos eventos.
1: Maravilha. Essa é a irmã Vilma falando com a gente. E agora a Diri Fernanda também agradecer, parabenizar por mais essa edição. Inclusive, é a segunda do ano, se eu não estou enganado, já tinha acontecido um evento parecido esse ano, numa proporção menor, né? E agora vocês também ampliaram, assim, e trouxeram, né, aqui para o ginásio, né, da FISUL, junto com o Colégio Sagrado. Então, parabenizar e desejar sucesso nesse restante de ano letivo.
3: Muito obrigada, Henrique. Sim, nós tivemos no primeiro semestre uma roda de conversa das profissões, que também começa um start, um esquenta para a feira de profissões que acontece no segundo semestre. Nós agradecemos, então, a parceria, né, o momento também de fala da escola, e eu não posso deixar de agradecer e parabenizar, então, os educadores, né, os professores, a equipe de serviços, que faz com que isso também possa acontecer e que nós possamos ofertar para os nossos educandos. Obrigada.
1: Que bacana, gente. Tá aí conversando com a diretora Fernanda Sartori, também a irmã Maria Vilma Ravazzoli. E agora, você pensa que acabou? Acabou coisa nenhuma, tá bom? Vou pedir uma licencinha para as meninas. A gente vai dando um giro ao vivo, mostrando para você esse evento, a Feira de Profissões do Colégio Sagrado. E agora eu quero me aproximar do grande centro desse evento, porque o evento ele é voltado para essas figuras que vocês estão vendo por aqui, os alunos, né? Tanto do Colégio Sagrado, quanto também de outras escolas, que nós temos até a presença de uma aluna de outra escola aqui do município. Aqui ao meu lado, o Antônio Mânica, que é estudante do colégio, né? Está no segundo ano do médio, né, Antônio? Como é que é para ti, então, Antônio, poder estar vivenciando tudo isso, cara? Essas possibilidades para o teu futuro pós-Colégio Sagrado. Bom dia.
4: Bom dia. Bom dia a todos os ouvintes. É muito importante ter esses momentos, porque às vezes a gente chega nesse final de ciclo no ensino médio e tu não sabe qual que é o rumo que tu quer seguir, né? Então aqui a gente tem várias opções de áreas que podem nos trazer o interesse, né? Porque às vezes a pessoa pensa, ah, eu quero fazer fisioterapia, mas eu não tenho o conhecimento. Então a pessoa vem aqui, ela interage, ela consegue tirar suas dúvidas, sanar todas elas e aí sim ter uma certeza do que vai fazer. Então, eu acho muito importante esse projeto que a escola traz para nós. Eu acho que facilita bastante para o nosso futuro.
1: Que legal. Inclusive, vou aproveitar e te pedir, já sabe o que fazer depois do Sagrado ou ainda está meio indeciso?
4: Cara, eu vou ser sincero, eu ainda estou dando uma olhada aí porque eu não tenho ideia. Mas eu acho que interessante é pensar, né? Mas eu não tenho nenhuma ideia ainda.
1: E é bom ter essas possibilidades, né? Porque às vezes é uma coisa que a gente nunca pensou, né? Nunca passou pela nossa cabeça e aí a gente vendo aqui, podendo entender como é que funciona daquele start, né?
4: É verdade. Às vezes tu olha para uma profissão e fala, nossa, eu me identifico com ela. E essa é a diferença que faz esse projeto e toda essa ideia do Sagrado.
1: Que legal, Antônio. Obrigado, cara. Sucesso. Valeu.
4: Muito obrigado aí a todos.
1: Valeu. Agora vamos falar com a Maria Fernanda Giongo Pedó, ela que é estudante do terceiro ano do ensino médio do Colégio Irmã Teofânia, né? Professora Irmã Teofânia. E aí, Maria Fernanda, o que tá achando desse evento? Bom dia.
5: Bom dia a todos os ouvintes. Eu tô achando esse evento muito bom, porque é muito bom para nós, estudantes e até mesmo professores e tudo mais, poder dar uma olhada nas empresas que tem, nas universidades, poder entender mais sobre o que a gente tem na nossa região, não só na nossa cidade. Então, acho que é muito bom promover, né, esses eventos, essas ações que ajudam a gente, né, poder entrar mais em contato com empresas, universidades e qualquer outra coisa.
1: Com certeza. Tu já tinha participado de algum evento parecido como esse?
5: Já participei. Na escola a gente tem as nossas amostras científicas, também já participei de outros eventos que a prefeitura faz, como alguns festivais tocando com a orquestra jovem.
6: Ah, legal.
5: Então, quase sempre estou envolvida em algum evento, seja participando ou só olhando.
1: Que legal. E tu acha que é importante, então, para você e também para outros alunos poderem ter essas experiências aqui?
5: Acho que sim, porque como tem as universidades aqui, muitos de nós não sabemos o que a gente vai fazer depois de terminar o terceirão, terminar o ensino médio. Então é bom a gente poder dar uma olhada, ter uma base, para não esperar muito tempo para poder entrar numa faculdade, eu entrar numa empresa. Então, um pouco mais cedo para a gente conseguir, né? E logo, logo conseguir o nosso futuro e tudo mais.
1: Que legal, Maria Fernanda. Obrigado por participar e bom resto de evento para você.
5: Muito obrigada. Obrigada a todos os ouvintes.
1: Valeu, gente. E agora, para finalizar, vamos passar aqui com outra aluna do Colégio Sagrado Coração de Jesus de Garibaldi, que é a Ana Maria Kuhn. Ana Maria, que está no terceiro ano do médio, está se despedindo da escola, hein? E esse é sempre um momento especial, né? Eu posso falar por mim também, quando estive no terceirão, é um momento especial, né? Também a gente... E já é um momento de começar a pensar o futuro, né? Então eu acho que, pra ti, tu vai poder contar pra gente, mas acho que um evento como esse também, ele se torna ainda mais especial, né? Bom dia!
7: Bom dia a todos os ouvintes. Então, eu vejo esse evento hoje como um evento muito rico, tanto em experiências quanto oportunidade para todo o ensino médio de todas as escolas. Inclusive, acho muito importante que outras escolas do ensino médio de Garibaldi venham prestigiar esse evento, porque é justamente no ensino médio que a pressão aumenta em cima dos estudantes, e aí a gente acha que quer alguma coisa de profissão, e quando chega mesmo na terceira série, a gente sente aquela pressão, e aí balança, duvida, não tem mais tanta certeza. Então esse evento aqui hoje esclarece muito do que a gente tem sobre dúvidas referente a profissões, como funciona no cotidiano.
1: Muito bem. E eu vou ter que também te fazer essa pergunta que nem eu fiz para Antônio. Já sabe o que fazer depois de sair do Sagrado? Já tem algo em mente?
7: Ah, é aquela coisa, né? Durante o ensino fundamental, a gente tem certeza que quer uma profissão. Aí, quando chega na terceira série, aperta a pressão, a gente começa a entrar no mercado de trabalho, experiencia diferentes profissões que talvez antes não pensávamos, e aí fica indeciso. Hoje eu gosto muito da área financeira e talvez eu siga esse caminho.
1: Olha só, que bacana. Mas eu acho que o importante também, e pra gente finalizar, acho que seria legal tu passar esse recado, acho que até acalmar também esses estudantes que são nesse processo que nem você, né? De estar finalizando essa primeira etapa educacional, de repente já daqui a pouquinho partindo para o ensino superior, né? Eu acho que o mais importante é ter calma, né? Não precisamos apressar as coisas, né?
7: Com certeza. Tem um costume na sociedade de sair do ensino médio e logo se sentir pressionado a ir para uma faculdade. Mas não necessariamente precisa ser dessa forma. Então a gente tem esses momentos para esclarecer as dúvidas, ter certeza do que a gente quer. E caso não haja essa certeza, com certeza tem espaço aí para a gente estar pensando e definindo o que é melhor para nossa vida.
1: Que bacana. Ana Maria, obrigado pela tua participação. Sucesso na tua caminhada.
7: Muito obrigada. Obrigada, Garibaldi. Até mais.
1: Valeu, gente. E com isso vamos finalizando e mostrando o show que agora está acontecendo aqui. Essa é a banda do Colégio Sagrado Coração de Jesus, dos alunos do Sagrado que estão fazendo essa apresentação ao vivo nessa Feira das Profissões do Colégio Sagrado Coração de Jesus. E você acompanha essa cobertura pelo 101.5 FM da tua Rádio Garibaldi, um evento muito especial reunindo muita gente, vários setores aí profissionais, como vocês podem acompanhar nas imagens. Então, é algo que para os alunos da escola e também para os alunos das outras escolas do município que estão participando poderem já pensarem no seu futuro, e com certeza esse evento vai facilitar demais uma escolha para o futuro desses alunos. Vamos fechando por aqui nossa cobertura. Henrique da Fonseca com as imagens de Eduardo Macron da Silva para o Facebook 101.5 FM da Rádio Garibaldi.
0: Obrigado, Henrique. Obrigado, Eduardo, pelas imagens. Um abraço à equipe do Colégio Sagrado Coração de Jesus. Agora são 10h34, 10 horas com mais 34 minutos. Hoje, então, o nosso momento sagrado foi especial com esse recado, né? Do Colégio Sagrado e a Feira das Profissões. Nós temos intervalo comercial agora, depois, na sequência, a gente volta e aí quem participará será Léo Gusso com a previsão do tempo, hoje com o comando de Henrique da Fonseca. No próximo bloco aqui do nosso Temática.
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10h43, 10 horas com mais 43 minutos, voltando ao som de Cláudio Zoli com Paraíso, para mais um bloco do nosso Temática, aqui na programação da Garibaldi, o nosso programa que tem a parceria por aqui, nesse bloco da loja Ponto Moderno, estofados com conforto, elegância e qualidade. 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

0: Vamos seguindo com mais temática agora aqui na programação da Garibaldi. Quero chamar o colega Henrique da Fonseca, porque com o Henrique nós vamos falar sobre a previsão do tempo, né? E acompanharmos aí junto com o Léo Gusso a previsão. Final de semana aí que tem uma série de atividades, né, programadas para o município de Garibaldi, também para Carlos Barbosa, e o Henrique está com o Léo para contar para a gente um pouquinho mais do que nos reserva o tempo neste final de semana, meus amigos. É com vocês, bom dia mais uma vez, vamos de tempo.
1: Acompanha pelas redes sociais da tua Rádio Garibaldi, também 101.5 FM. Agora estamos junto de Léo Gusso no nosso espaço da previsão do tempo dessa manhã de sexta-feira, para a gente falar sobre como foi a semana e o que nos espera também nesse final de semana que está chegando relacionado ao clima. Léo Gusso, muito bom dia, prazer estar novamente aqui contigo no espaço da previsão do tempo.
2: Bom dia, Henrique Fonseca, bom dia, satisfação de tê-lo aqui, né? Na parceria hoje da nossa previsão do tempo, também o nosso abraço aos nossos internautas aí que nos acompanham e também pela 101.5, né?
1: Isso aí. Bom, Léo, vamos começar falando então de como foi essa semana, que foi uma semana pra lá de chuvosa, né?
2: Muito.
1: Inclusive, 70 milímetros de chuva aqui em Garibaldi?
2: 70 milímetros de chuva nessa semana.
1: Nossa.
2: E nós começamos a semana com sol e frio, muito vento gelado na segunda-feira. Já tínhamos essa condição no domingo e aumentou ainda mais a sensação de frio pela intensidade do vento na segunda-feira. Então, sol, mas ninguém ficava exposto, certo, ao vento, né, intempéria na rua, porque não dava. Enquanto isso, a região de Laje, Santa Catarina, chuva e trovoadas, tanto no domingo como na segunda-feira. E aí, o que aconteceu? De segunda para terça, avançou na nossa região, região da Serra. Então, aí começou a chuva por aqui também, né?
1: Uhum. Então, olha, gente, uma semana chuvosa, fria, né? E agora para o final de semana, hoje, sexta-feira, já o tempo já ficou mais firme, né?
2: Sim.
1: E agora a previsão para o final de semana também indica uma breve pausa na chuva, mas depois já volta de novo, Léo.
2: Pois é. Então hoje já amanheceu aí com nevoeiro, né? Devido aí a troca de temperatura, que estava mais ou menos estável durante a semana com a chuva. Uhum. E durante a noite aí essa temperatura entrou em declínio e aí formou nevoeiro, principalmente na madrugada e amanhecer. Agora, entre sol e nuvens, e vai continuar nessa condição, nessa sexta-feira, entre sol e nuvens, mas a umidade do ar aumentando, então não se descarta que entre o final da tarde e noite de hoje, volta. Estamos a ter pancadas de chuvas aqui na região.
1: Olha só.
2: São aquelas chuvas intermitentes, há momento de chuva e intervalo sem chuva, né?
1: Uhum.
2: Então essa é a condição, mas hoje, durante o dia mais favorável, continua permanecendo entre sol e aberturas de sol, entre muitas nuvens e com o vento sudeste, né? Entre 5 e 10 quilômetros por hora, né? Não é tão forte assim, mas já carregado de muita umidade.
1: Certo.
2: Certo.
1: Então, né, para quem estava esperando talvez no final de semana que o tempo pudesse ficar firme, muita calma nessa hora, né? Porque ainda vamos ter possibilidades de chuva e parece que no domingo, Léo, vai chover bastante, principalmente em outras regiões também do estado, né?
2: Pois é, vamos colocar então para amanhã, sábado, conforme essa imagem aqui, ó, tá dizendo aqui, ó, sábado, dia 15. Olha aqui como é que está essa situação para amanhã, certo? Aqui, o verde está incluído também a região da Serra, entre 5 a 10 milímetros de chuva no sábado, principalmente na tarde do sábado. Aqui, entre o azul e o laranja, é muita chuva nas áreas de divisa com Santa Catarina, principalmente em Santa Catarina. O litoral de Santa Catarina está com alerta meteorológico, olha, está em vermelho, é chuvas acima de 100 milímetros, o que está correndo risco de alagamentos e enchentes por lá. Já estão com aviso lá da Defesa Civil, enfim, Serviço de Meteorologia, já vem avisando isso há mais de 48 horas. Então, essa vai ser a condição do sábado na maior parte do Rio Grande do Sul, veja bem. Então, ainda pela manhã, nós vamos ter condições de algum chuvisco ou apenas nublado, mas durante a tarde do sábado, aumenta a instabilidade também para nós, aqui na nossa região, uhum, e passa a instável com pancadas de chuvas fracas e intermitentes, certo? E a temperatura ainda estável.
1: Isso, certo? Para o sábado.
2: Né? Isso para o sábado. Vamos tentar dar uma verificada aqui no domingo.
1: Vamos acompanhar. Certo?
2: Vamos ver
1: vai
2: aqui.
1: Vai nos mostrando os mapas, né? Olha aí, já, tá aí, já mostra o domingo agora.
2: Tá aí o domingo, ó. Domingo a situação, gente, inverte. Olha bem. A região do centro-sul para o Rio Grande do Sul, muita chuva, chuva de altos volumes, com transtornos por lá, temporais, em direção aqui, aqui, ó, Santana do Livramento, Bagé, Pelotas, Lagoa dos Patos, litoral, Grande Porto Alegre, é muita chuva no domingo. Aqui, no verde, é onde nós estamos. Novamente, chuvas aqui, mais na tarde do domingo. Uhum. Domingo pela manhã, ainda vamos ter a presença do sol, que as nuvens vão tomando conta na parte aí da tarde do domingo e volta a chover também aqui na região na tarde do domingo. Porém, são chuvas de baixos volumes. 10, 15 milímetros aqui na nossa região no domingo. Então, veja que é uma condição bastante variável de tempo, né?
1: Certo.
2: E aí, calor.
1: Ah, a temperatura vai começar a se elevar.
2: Vai se elevar. Então, o que que nós vamos ter? Uma rápida e forte elevação da temperatura no domingo.
1: Olha só.
2: Porque um ar muito mais aquecido do centro-norte do Brasil em direção ao sul do Brasil, principalmente aqui no Rio Grande do Sul. Vamos ter uma rápida elevação no domingo, nós vamos poder chegar a 25, 26 graus na tarde do domingo aqui. E esse calor vai continuar na segunda-feira e se ampliando, ou seja, vai ser mais forte. Então, na segunda-feira, nós podemos chegar a 28 graus tranquilamente aqui na região.
1: Olha só.
2: Nas regiões de fronteira oeste e noroeste, a região das Missões, lá passa dos 30 graus.
1: Nossa.
2: É, muito quente.
1: Certo? Essa época do ano é completamente fora, né?
2: É, totalmente fora, né? Porque estamos em agosto e a temperatura deve se manter entre estável e frio. É o que vínhamos tendo. Então, agora, é uma rápida e brusca mudança,
1: certo,
2: no clima, né? Mais um efeito do El Niño, que está muito forte.
1: Que é. Muita isso gente aí pensa que ele ainda não chegou. Não, ele já está atuando, né?
2: É. E na segunda-feira, portanto, essa chuva que está aqui no sul, vai estar no sul, vai continuar na segunda-feira e ainda na terça. Vai perder força na quarta e aí, então, a temperatura começa a recuar. E no lugar do calorão, nós vamos entrar para um período mais frio, a partir da próxima quinta-feira. E em direção ao próximo final de semana, o frio vai ser de forte intensidade.
1: Olha só.
2: Há risco de geadas entre o próximo domingo e a próxima segunda-feira. Veja que rápida,
1: né,
2: e brusca mudança, né? Do agora para depois o calor e depois do calor, então. E essas bruscas mudanças, essas oscilações na atmosfera, mais uma influência do El Niño. Então, o que que nós vamos acontecer no meio disso? Voltam os temporais e as tempestades no Rio Grande do Sul. E também a nossa região, que até agora pouca coisa tem acontecido de ruim e de mais grave, não tem acontecido nada, graças a Deus.
1: Certo.
2: Agora nós vamos em direção ao final de agosto e vamos entrar na primavera climática e aí é que as coisas vão começar a se complicar de vez de uma forma muito intensa. Então, nos próximos 15 dias tem muita chuva e muitos temporais aqui no Rio Grande do Sul. Então, nós vamos ter que ficar bem atentos. E outra, eu, sinceramente, eu estou até preocupado, porque tem pessoas, eu tenho reparado isso, que não estão dando a devida importância ao que a gente vem falando há muito tempo.
1: Certo.
2: Não sei se é descrédito, se é desconfiança, ou se não se importam mesmo com o que vem por aí. Mas nós temos que nos ligar mais, porque é a situação que vai começar a se enfrentar. E todas as mais variadas regiões do estado são praticamente unânimes em temporais e tempestades e chuvas muito fortes.
1: Uhum.
2: Alagamentos, enchentes vão aumentar.
1: Que
2: já
1: foi.
2: Tem acontecido, vem acontecendo e vão aumentar. Então, raios muito intensos, né? Que queimam aparelhos, queimam instalações elétricas, também é outro risco que nós vamos ver aumentando. Então, nós temos que ter, assim, bastante atenção, bastante cuidado. Não é uma situação climática normal. Não é uma condição de tempo normal. Certo. Já vamos percebendo isso. Conforme o tempo vai passando, a situação vai se complicando. E vai se complicar muito mais agora, entrando em setembro.
1: Que coisa, né?
2: É.
1: Não adianta, essas são as previsões, né, gente? Então, por isso que é importante ficarmos sempre atentos, né, a o que o Léo nos passa e também, claro, aos alertas que são emitidos, né, pela Defesa Civil e outros institutos também de meteorologia, né? É importante esse recado que o Léo nos passa. Para a gente finalizar, então, Léo, aquele resumão. Então, final de semana, o tempo até dá uma mudada, como hoje, né? Já ficou mais firme, mas a chuva não vai nos deixar, né? Ela vem em menor intensidade. E aí, na semana, a partir do domingo, a temperatura começa a se elevar, né? Vamos ter esse aumento na temperatura. E na semana que vem também vai ser uma semana que vai intercalar alguns dias de tempo firme, mas também com chuva, né?
2: Exatamente, com chuva e depois voltando a esfriar.
1: Voltando
2: ao verdadeiro frio de inverno.
1: Que coisa.
2: E essa oscilação climática de frio, calor e tempestades e temporais e chuvas fortes, isso vão continuar até o próximo verão. Não é uma coisa que acontece... não é momentânea, não é passageira. Nós temos que ter bastante atenção porque isso vai perdurar toda a primavera e todo o verão.
1: Então vamos ter muito mais chuva vindo pela frente.
2: Nós falamos aqui em junho, e era o Luiz no caso, que esse ano tem uma semelhança muito forte, muito grande com o ano de 1982. Certo. Aquele ano nós tivemos enchente aqui em Garibaldi.
1: Ai, ai, ai.
2: Não é o caso que venha a se repetir, porque hoje a condição de tubulação pluviométrica hoje está muito mais adequada, as chuvas mais fortes. Então, aquele risco que nós tivemos e que não aconteceu com aquelas enchentes em 82, era uma outra condição. Né? Nós tínhamos muita coisa a céu aberto, a descoberto.
1: Certamente.
2: Faltava muita tubulação.
1: A estrutura era diferente.
2: Era uma estrutura bem mais precária do que temos hoje.
1: Certo.
2: Mas assim mesmo, o quadro de atenção merece bastante cuidado, né? Ficar bem atento aí à previsão do tempo, às informações diárias, principalmente, do que a meteorologia vem indicando.
1: Né? Isso mesmo. E claro, né? Teremos o nosso amigo Léo Gusso para nos informar e nos deixar alertados, então, sobre tudo isso que vai acontecer na meteorologia. Léo, obrigado pelas suas informações. Bom final de semana.
2: Um bom final de semana para vocês também, né? E vamos nos cuidar.
1: Isso.
2: Domingo pela manhã, sol, calor e aumento de nuvens no decorrer ainda da manhã. E domingo à tarde, então, poderemos ter aí pancadas de chuvas mais fracas, mais mal distribuídas. Mas é aquela condição que a gente mostrou na imagem aí,
1: certo,
2: e que vai acontecer, porque essa é uma projeção climática feita por sistemas meteorológicos mundiais, como os modelos meteorológicos. Essa é parte de um modelo meteorológico.
1: Uhum.
2: Esse é do modelo europeu, mas tem o canadense e tem principalmente o modelo americano, que estão aí sempre monitorando e nos colocando a par das informações.
1: Isso. São informações baseadas.
2: Baseadas,
1: né?
2: Exatamente.
1: Tem base, né, no que o
2: hoje a meteorologia teve um avanço muito grande, né?
1: Certamente.
2: Por exemplo, na primeira metade do século XX, em geral, ninguém nem conhecia a palavra meteorologia. Veja que grande avanço nós temos.
1: Com certeza. Hoje, né? Importante, né? Para você também, obrigado por nos acompanhar em mais um espaço da Previsão do Tempo. Aproveite bem o seu final de semana e acho que também a palavra que fica é haja saúde. Temperatura vai voltar a aumentar e depois aquele frio mais rigoroso também retorna. Então vamos ficar atentos e nos proteger. E claro, na semana que vem o Léo vai estar com a gente de novo no espaço da Previsão do Tempo, nos atualizando sobre todas as informações. Tá bem? Ótimo fim de boa sexta-feira. Henrique da Fonseca com as imagens de Eduardo Bacon da Silva para o Facebook 101.5 FM da Rádio Garibaldi.
0: Obrigado, Henrique. Obrigado, Léo Gusso. Vamos lá, né? Essas alternâncias climáticas, né? Que nós estamos vivendo nesse inverno maluco, especialmente das últimas semanas, né? Até começo de julho estava um inverno tranquilo, um inverno dentro dos padrões, mas aí, de repente, aí, o El Niño chegou para enlouquecer o nosso clima, né? 10h59, vem aí Notícias da Hora. Na sequência, tem o debate aqui na Garibaldi.
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0: Alô, pessoal, 11 horas com 9 minutos, 11 e 9, temperatura em 15 graus aqui nos estúdios da tua Rádio Garibaldi. No ar o debate desta sexta-feira, esse nosso sextou e com o tempo encoberto agora, né? Tava tão feliz com o sol que tínhamos hoje pela manhã, hein? Tempo encoberto nesta sexta-feira, dia 14 de agosto. 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
0: 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Como é que está Fernando Carlos Maia Portinho, tudo bem contigo?
1: Bom dia. Bom dia, João Paulo, bom dia, companheiros de bancada, sexta-feira encabulada, né? Amanheceu tão bonito, né? Esperávamos que tivéssemos sol, mas vamos enfrentar o final de semana aí, que eu acho que com chuva, se eu não me engano. Tenhamos todos uma sexta-feira maravilhosa.
0: Bernardo Misturini, tudo bem contigo? Bom dia.
2: Tudo bem, tô muito bem, farmando aura aqui para aumentar o dinheiro.
0: Só um pouquinho. Farmando aura.
2: Farmando uma aura aqui para a rádio, né? É, a gente tenta, mas não dá certo, né? Passamos da cidade, né?
0: O que que tu me diz? Algumas palavras sobre o comentário de Bernardo Misturini, que veio dizer que veio farmar aura.
3: Ridículo.
0: Bom dia.
3: Ridículo. Eu gostaria de pedir a demissão do Bernardo.
2: Como passar vergonha rapidamente.
3: Bom dia. Calma. Vamos fazer a nossa metodologia. Vamos organizar o programa, porque isso aqui não é a casa da mãe Joana, né, João?
0: Certo.
3: Não é porque hoje a gente deu uma folga pro Delano que nós vamos aprontar, né?
0: Jamais.
3: Então, um ótimo dia a todos que estão nos ouvindo em casa, as dezenas de milhares de pessoas que mandam sempre seu amor, seu carinho para nós e que nos adoram, aos dois ou três, né, que tem algumas diferenças, digamos assim, em relação a nós, mas que acho que serão resolvidas na maior brevidade possível. É a nossa farta audiência, a quem nós queremos agradecer imensamente, as firmas que patrocinam esse programa, comprem dessas firmas, vocês que estão nos ouvindo.
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0: 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Espetacular, né? Acho que nem vou almoçar hoje.
3: Maravilhoso. E quero também já cumprimentar meus colegas de bancada, que estão aqui atônitos observando, porque hoje, para quem está nos vendo em casa, vocês vão perceber que eu ganhei uma câmera só para mim, né? Eu toquei o Bernardo aqui pro lado, ele foi para a cadeira do Delano, E eu estou com uma câmera só para mim, a qual eu não gostaria de abrir mão, né? Gostaria que na semana que vem continuasse assim.
2: Para os próximos programas.
0: Aí temos que negociar com a alta, padrão, com, né? Com a alta cúpula, então.
3: Puxei aqui a cúpula. Isso. Puxei aqui pro meu lado da plaquinha no ar, vocês vão ver que fiz até um cenário para mim. Ou seja, ficou chique o negócio, não é mesmo?
0: Eu acho que depois que ele falou o negócio do Farmar Aura, aí tu...
2: Eu acho que isso aumentou a chance de querer me banir.
3: O Bernardo vem aqui com barbas brancas, cabelos grisalhos, querer farmar aura.
0: É, exatamente.
3: Tu entendeu?
0: Com esse look, digamos que não é tão jovial assim.
3: Não, jovial não, né?
2: Exatamente.
3: Esse look aí o nono dele usava.
2: É verdade.
3: E ele herdou.
2: E acredito que a jaqueta já deve estar com a mesma idade.
3: Exatamente. Nós quatro que não podemos fingir que a gente sabe o que é farmar aura. Entendeu? E nós temos que deixar isso
2: e
3: para
2: temos que
3: os
2: ser
3: jovens.
2: Humildes e saber que não devemos nem tentar, né?
3: Não. Mas tem essa coisa. Para quem não sabe, Bernardo, tu tem 15 segundos, tá? Para explicar o que é farmar aura para quem
2: perfeito.
3: Tá em casa.
2: Ótimo.
3: Mas não te espicha. É,
2: não.
3: É só um passão.
2: Até porque também não devemos gastar muito tempo. Excelente comentário. Farmar aura, né? Gíria que começou com algumas coisas aleatórias que começaram a surgir na internet, como por exemplo o 6-7, né? Onde o pessoal de 6-7 faz aquela gingadinha,
0: e
2: né?
0: E o que é o 6-7?
2: E o 6-7 também foi uma coisa que começou aparentemente com um meme de um garoto lá que fez o gesto e 6-7 que... Disse a lenda, né? Não fui tão a fundo para investigar, que começou lá com um rapper, um tal de Skrilla lá, enfim, né? Pelo que eu li, né? Que dizia a respeito, li de curiosidade, né? Não para farmar, apenas por curiosidade científica, né? Que dizia, enfim, né? Que ele começou com isso, né? Numa música dele, enfim, né? Lançando aí, né? Esse 6-7 e tal. E aí houve uma criança que foi flagrada com esse gesto, fazendo 6-7. E aí começou essa ideia de farmar aura, onde a pessoa fica... fazendo uma certa pose, enfim, né, querendo mostrar uma certa imponência, querendo mostrar uma certa atitude, uma certa coisa incrível, mas muitas vezes, na gigantesca maior parte das vezes, não é nada demais. Geralmente, passa do ridículo, minha opinião.
3: Mas é parecido, João, com a dança do acasalamento do avestruz. É tipo isso, entendeu?
0: Entendi.
3: Que os adolescentes estão se expondo. E farmar aura, entre outros... memes, outras frases e palavras que a geração nova está usando, vem muito dos games, né? Do mundo, isso. Do universo dos
2: perfeito,
3: games,
2: do
3: que é uma coisa
2: nerd,
3: que eles consomem bastante.
2: Exatamente,
3: e tal.
2: Tipo, os personagens de anime, né? Às vezes... poses que façam uma certa vergonha alheia, né? Quem gosta de animes...
3: Aura é tipo ganhar o teu personagem
2: isso,
3: do game ganhar um poder,
2: ganhar aquela
3: uma coisa,
2: né? Aquela postura, aquela imponência, aquele certo poder que destaca...
3: E farmar, a aura é tipo acumular essa...
2: Exato, vem do verbo farm em inglês,
0: na
2: né?
0: Linguagem
2: que
0: game,
2: geralmente,
0: né? Na linguagem
2: isso,
0: do game,
2: na linguagem do game em inglês, né? Que é quando
3: cultivar,
2: tu está farmando,
3: né?
2: Cultivando, né? Uhum. Tu está desenvolvendo isso, né? E intensificando, né? Colhendo, né? Então, pra quem é nerdão mesmo, né, e gosta de coisas bem bizarras, né, que eu não recomendaria, né, já deixo bem claro, eu não recomendaria. Tem animes que mostram certas poses de farmação de aura, tipo Jojo Bizarre Adventure, entre outras loucuras do tipo, mas volto a dizer, eu não recomendaria.
3: Não recomendo, mas faço.
1: Bem atualizado, né?
3: Não, atualizado até demais pra quem não recomenda.
0: Exatamente. Pra quem não recomenda, pra quem não conhece
2: é que,
0: os animes.
2: É que eu vejo de uma forma científica. Opa. Para determinar o que é recomendável e não.
3: Agora, a gente que tá aí com mais idade, né? Cada um na sua, não vamos aqui entrar em...
1: Por favor.
3: Mas, assim, a gente olha isso e acha tudo muito ridículo, né? A gente tende, assim, a ridicularizar. E, claro, é engraçado e é...
2: E é ridículo.
3: É meio ridículo. É. Mas também, outro dia, sabe que eu parei para pensar que quando a gente era adolescente, nós fazíamos coisas ridículas também.
0: Exatamente.
3: Muito ridículo, inclusive. E que, às vezes, assim, faz parte da construção da tua personalidade também tu ter um pouco esse extravasar que o adolescente tem, que o jovem tem, desde que seja salutar, né? Que não
2: claro.
3: Seja uma coisa prejudicial. Mas, assim, a gente é a idade de experimentar coisas, sensações, ideias. Depois, assim, esses comportamentos, essas brincadeiras, né, que a gente pode chamar de brincadeiras, elas também formam uma comunidade entre eles, né? Então, de certa forma, é um jeito deles se conectarem.
2: Se vincularem, né?
3: Se vincularem. Isso, e esses vínculos, eles são para a vida toda. Então...
2: E vão combinar, né? Talvez a gente, pode até parecer meio careta pra gente, né? Mas eu acho que pro pessoal mais jovem deve ser uma coisa extremamente divertida, que a gente talvez tá tendo dificuldade de compreender porque a gente não tá mais com a idade deles, né? Mas talvez se nós tivesse, provavelmente estaríamos formando a hora também.
3: É fácil no nosso julgar, tempo, né? Também, com certeza. Por exemplo, o Portinho tem... Ele é de uma geração antes da minha. Ele tem a idade pra ser meu pai. Não, porque senão tu tá me chamando de velho. O Portinho era tipo da turma acima da minha. Eu era do segundo ano, ele era do terceiro. Então, com certeza, ele, quando a minha geração era adolescente, ele também devia olhar e dizer, cara, mas vocês estão passando vergonha na rua. E assim como... E sempre foi assim. Assim, de repente, exatamente, quando o Portinho tinha 10, 15 anos, a galera de mais idade olhava para as brincadeiras, para as coisas que a geração dele fazia, dizia, que estúpido.
0: Essa gurizada aí.
3: Essa gurizada não tem futuro.
2: Abre parênteses, né? Brincadeiras de formação da aura de antigamente. Tocar a campainha e sair correndo.
3: Isso aí.
2: Era uma
3: e que
2: clássica,
3: hoje a gente normaliza.
2: Isso, que hoje a gente acha também. Hoje a gente não costuma mais ver tanto.
3: Ô, Bernardo, teleamigos.
2: Também.
3: Tu pegou isso? Na nossa geração, tu ligava lá no 138 e ficava conversando com pessoas que tu não conhecia.
2: Nunca cheguei a ligar.
3: Aquilo custava um absurdo.
2: Isso.
3: E os adultos ficavam abismados, porque tu imagina tu pegar um telefone, discar um número e cair num chat. Era um chat.
2: Não, eu lembro do chat do Terra. Essa época eu peguei.
3: Ah, mas antes disso era o telefone fixo.
2: Não, telefone fixo, concordo, justo. Eu peguei o início, no telefone fixo eu não cheguei a pegar essa parte, mas no chat do Terra, antes de entrar MSN, essas coisas, sim. Isso eu lembro da época.
0: Tem muita gente que condena o tal do formar aura, que diz, essa gurizada não tem nada pra fazer. Mas gurizada, né, gente? Nós também éramos, como disse o Rafa, a gente sempre aprontou. Portinho, o adolescente Fernando Portinho também aprontava. E é normal pra idade, né, Portinho?
1: Exato. Exatamente, faz parte da idade, faz parte da formação, da idade. Inclusive... Na formação do caráter, enfim, até os 7 anos, mas após a adolescência também, pelos costumes da época, pelas formas da comunicação da época, o que que nós tínhamos de comunicação? Não tinha o celular, não tinha o e-mail, né? Não tinha MSN.
2: Quase então, nem telefone fixo,
1: e o telefone fixo era um patrimônio, era um investimento comprar telefone. Então, nós tínhamos uma outra realidade onde a nossa comunicação era diferente e qualquer coisa estranha era muito chamava muito a atenção. E essa pressão, vamos chamar assim, da sociedade, que todos se conheciam e era muito mais próximo, menor a cidade, menor, era mais próximo e chamava mais atenção qualquer mudança de comportamento, éramos mais vigiados, entre aspas, aqui, para que o nosso comportamento não extravasasse tanto. Por isso que nós éramos os rebeldes, porque a rebeldia da nossa época, né, enfim, anos 70, 90, 80, era diferente de hoje. O acesso à informação hoje dessas crianças, criança está com celular tendo acesso, tanto é que a preocupação maior hoje é o controle das redes sociais, das plataformas, pelo avanço de grandes informações que não cabe na cabeça de nossos adolescentes. Não cabe no sentido, não deve estar participando disso, por prejudicial que seja. Então, eu acho que cada época tem o seu extravasamento, né? E as suas características. Quem sabe nós dizíamos bobagem para a época e nós achávamos maravilhoso. Mas os mais velhos, né, os mais maduros, chamavam a atenção e a repercussão desse chamar a atenção era muito maior do que hoje. Hoje chama a atenção, não estão nem aí. Desliga esse telefone, não é verdade, não estão nem aí. A realidade hoje ela é, além de ser monetizada, né, essa realidade, ela realmente tem um componente psicológico através do eletrônico, através da mídia eletrônica, que atinge muito maior número de pessoas e adolescentes que criam essas auras, os rappers são os que fazem mais criar, eu digo, costumes, né, e jungles e outras coisas para que se passe a conviver com essa nova realidade. Então a gente ouve, Aura, eu fico assustado no sentido de, putz, o que está falando, o quê? Mas o seu meio conhece, mas isso. Eu acho absurdo. Então realmente a diferença, a diferenciação de idade,
2: até,
1: né?
2: Um ponto importante que tu comentou também, né, João?
1: Também é empobrecimento, tá? Psicológico.
2: Até um ponto importante que tu comentou, né, João? Essa gurizada não tem mais o que fazer, né? Que é uma coisa que às vezes a gente se pergunta tanto, né?
0: Que é o pessoal que fala, não, e, não, não, não é a minha opinião.
2: Não. Isso, pessoal, que o pessoal a gente costuma diz, ouvir. Assim. Não, isso que tu disse, que é o que a gente costuma ouvir, perfeito. É um ponto importante também pra gente pensar da seguinte perspectiva. Criança, adolescência, tem que ter algum tempo para não ter o que fazer. Não é a idade da gente estar sobrecarregado, né? Olha pra gente adulto agora, quando que a gente tem tempo pra não fazer nada, né?
1: Ah, nem me fala.
2: Então imagina se a nossa vida já começa assim desde a infância, né? Uhum. Se a gente não tiver algum tempo pra uma besteirinha, pra uma brincadeira,
1: é um
2: mesmo lúdico, assim, hoje, isso, né? Isso, mesmo que bobinha, idiota, enfim, né? Não que a criança ou o adolescente não possa ter algum tempo pra alguma aprendizagem a mais fora da escola, também seria maravilhoso, interessantíssimo, se for, claro, alguma atividade do interesse da criança, do adolescente, né? Mas, ao mesmo tempo também, não podemos só sobrecarregar a agenda, né, de criança e adolescente, porque eles precisam desse tempo para poder ter essas brincadeiras, essas coisas que parecem pra gente uma besteirinha idiota, e realmente talvez sejam, porque a gente não tá vivendo o que eles estão vivendo essa época de agora, né? Uhum. Mas que talvez seja um momento divertido entre eles, né? Onde eles ficam lá se divertindo, fazendo esses campeonatos de farmácia.
1: Não, não é de todo ruim, na verdade é uma atualização dos costumes, porque nós temos verdadeiros gênios.
2: Isso,
1: aí, não é só
2: perfeito.
1: Prejudicial.
2: Exato.
1: Nós temos uma geração que tem todas as oportunidades de, primeiro, de dar certo, isso. Segundo, de ter sucesso, e terceiro, de nos trazer informações e melhorias para o nosso futuro. Essa geração que está aí, está chegando, está descobrindo, está se formando, está estudando, estão trazendo as novidades e ampliando o conhecimento. Não é só coisa ruim, o que só dá um
2: claro,
1: parecer
2: com certeza.
1: No costume.
3: Sim.
1: Porque tem verdadeiros gênios aí que estão... As descobertas estão sendo através das novas gerações. Nós estamos assistindo já, mas nós temos que entender que são pontuais para que haja realmente envolvimento social, né?
3: A diferença é que entre a nossa época e as anteriores e a época de hoje, é que hoje tem celular e todo mundo filma e publica.
0: Exatamente.
3: A gente fazia indiada e ninguém via.
1: É verdade.
3: Nós temos aqui o nosso assíduo ouvinte Jordano Morelato, que mandou uma provocação.
1: Ô, Jordano, um
3: abraço. Ele disse assim: chegasse a fazer a dança do Siri, Rafael?
2: Nossa,
3: que tenhamos um final de semana cheio de aura. Claro que eu fiz a dança do Siri. E pouco ridículo isso.
2: É verdade.
1: Mas era...
3: Oriundo de onde? De um programa de televisão, que lá
0: exato.
3: Alguém fez uma brincadeira, que virou um meme, que daí todo mundo replicou. É um paralelo exatamente com o que o Bernardo disse. Um rapper lançou uma música com um vídeo que um movimento dele viralizou.
0: Isso.
3: Então, assim... Tu acha que os nossos pais não achavam aquilo um absurdo, ridículo?
0: É.
3: Achavam. Porque um adulto jamais faria aquilo. Ou não deveria, né? Mas
1: não
3: faziam.
1: Não.
3: Mas a gurizada fazia. E assim, ó, o que isso mudou? Não mudou nada. Na época a gente foi feliz, se divertiu e tem esse meme, essa história pra contar da nossa época. Na nossa época a gente fazia isso. Na nossa época acontecia aquilo. Fica na nossa memória como um traço afetivo. Mas não muda a tua personalidade. E eu acho, fazendo uma reflexão até um pouco mais profunda, que essas brincadeiras, vamos chamar de brincadeiras, que os adolescentes têm hoje, dos campeonatos de Farmaura, do 6-7, não sei o quê, também não vão impactar negativamente na personalidade
1: não,
3: deles.
1: Concordo.
3: Porque é um momento de abstração.
2: Isso.
3: Esses jovens, eles estão fazendo esporte, eles estão fazendo mexendo com tecnologia, estão aprendendo música, estão aprendendo, estão indo para a escola, estão fazendo atividade curricular, extracurricular.
2: Inclusive,
3: e muito completa.
2: Com isso, né? Também, né?
3: Isso aí é um momento de abstração.
2: Isso.
3: Que a gente precisa.
1: Precisa.
3: Porque quanto mais para frente tu vai na
1: pra
3: tua
1: saúde
3: vida,
1: até, né?
3: Menos tu tem essa oportunidade.
2: Exato.
3: E talvez tu vai reconquistar ela bem lá na tua idade mais avançada, quando teu ritmo de trabalho invariavelmente tem que reduzir, porque tu não alcança, né? Aí sim tu vai abstrair, mas aí tu passou os anos dourados, digamos assim, da tua vida, que é quando tu tem disposição, saúde e recurso financeiro, 100% focado no trabalho, em produzir. Porque hoje a nossa sociedade tem essa necessidade de produzir. Tu tem que ser produtivo o tempo todo. Tu tem
1: uma
3: que render.
1: Constante.
2: Correto. Né? É, e esse é um ponto. A gente não deve subestimar a geração de hoje por causa disso, que parece pra gente, às vezes, um pouco ridículo, bobo, enfim, né? Porque a gente também, muito provavelmente, teve muitos comportamentos que pareceram ridículos ou bobos para aqueles que vieram antes de nós também. E, inclusive, hoje eles podem fazer isso com mais liberdade do que a gente, né? Imagina se a gente lá muitos anos atrás inventasse essa história de farmar hora, levava uma baita, uma chinelada e era botado para trabalhar na hora, né? Hoje a gente tem um pouco mais de liberdade para poder expressar isso. Óbvio, não é também para ficar com o tempo ocioso o dia todo só farmando aura, pelo amor de Deus, né? É para saber ter um equilíbrio, ter aquele momento, né, se divertir, mas também não perder as responsabilidades que devagar a gente vai começando a aumentar na nossa vida. É para ser algo gradativo. Não é para simplesmente virar a página e pronto, agora ou eu só farmo aura ou agora eu só tô trabalhando, né? Nessa idade é bom ter esses momentos para isso. Essa assim que as gerações...
3: Mas aí que entra a gestão dos pais, né?
2: Isso, com
3: quem
2: certeza.
3: Tem a responsabilidade e o conhecimento para determinar limites.
2: Correto.
3: É o pai e a mãe, né?
2: O momento, o local para se fazer isso,
3: se
2: né?
3: Se é adequado,
2: exato,
3: se não é.
2: Exato, não é a gente, então, vão fazer isso toda hora doidado, né? Também não é proibir, não pode nunca, não pode nada, mas também não, então tá liberado, faça tudo a qualquer hora, em qualquer lugar, de qualquer jeito, né? E, inclusive, é importante ressaltar, uma coisa que eu vejo muito acontecer... Muitas vezes, quando a gente foi muito repreendido na infância, adolescência, não pode isso, não pode aquilo, tem que carregar todas essas responsabilidades. A tendência é a gente se trancar muito pro racional e não deixar a emoção ser sentida.
1: Um passo para a depressão. Né?
2: Exatamente. Um passo para onde a gente pode estourar em depressão, ansiedade e desenvolver diversos transtornos mentais. Então, o que a gente precisa levar em conta? Não devemos ficar reprimindo alguns momentos leves de descontração. Óbvio, o excesso ou o local inadequado tem que ser cuidado, né? O momento. Mas é importante que a gente tenha esses momentos para poder se expressar, porque, consequentemente, a gente reprimir ou ficar só preso, entre aspas, naquilo que a gente considera só produtivo o tempo inteiro. Não, tem que ser produtivo, tem que ser produtivo. Se tu não tá estudando ou não tá trabalhando, então tu não vai ganhar dinheiro, então não serve de nada. Só pode isso na vida. Isso tende a criar um problema muito grande, que é essa desconexão emocional e essa desvinculação do social, que é extremamente importante pra gente, aumentando em muito o risco de diversos transtornos psicopatológicos, como a gente comentou, da depressão, da ansiedade, além de, claro, também, né, do próprio prejuízo fisiológico também. O nosso próprio estresse, o cortisol aumenta e a gente adoece muito mais, fica muito mais suscetível a diversos vírus.
0: E uma novidade, Bernardo, que essa geração tem que nós não tínhamos, são as redes sociais, que são os efeitos de comparação, né?
2: Uhum.
0: Porque eu vou entrar no Instagram, eu vou ver o meu vizinho lá ganhando dinheiro, viajando para o Nordeste e eu não tô viajando. Isso. Eu vou ele viajando lá pro Caribe, eu não tô viajando, ele tá com o carrão da moda, eu não tô. Então, é uma primeira geração que consegue se comparar muito mais de perto. Né?
2: Exato, e às vezes esse é o jeito que a
3: uma
2: pessoa tem.
3: Uma vez era
2: tem...
3: só o vizinho, né?
2: E...
3: Ah,
2: só
3: o vizinho trocou de auto.
0: Isso aí.
2: E às vezes esse é exatamente. O jeito que, que a pessoa tem de se divertir de graça. Pronto, tá ali, não tá fazendo mal pra ninguém, enfim, né? Fez uns gestos, umas posezinhas meio ridículas, falou umas besteirinhas e passou, né? Esse é o ponto, né? Não precisamos ser tão sérios e coibir tudo a todo momento, não precisa ser tudo 100% produção o tempo todo. Isso
0: mas,
2: já...
0: Mas, desculpa, Bernardo, mas pra te agregar, essa geração que tá vindo, me parece que talvez uma primeira geração que não se preocupa tanto em produzir e mais em aproveitar um pouco mais da vida com mais antecedência, né? Diferentemente
2: que,
0: da nossa.
2: Que... Sabe, isso é reflexo justamente da observação que eles fazem da nossa. É justamente por eles verem os efeitos de todo o estresse que a gente teve por talvez muitas vezes ter sido muito reprimido, enfim, né? Claro que cada vez menos, conforme, né, foi se passando as gerações, que eles veem isso como o quanto desgasta, né, as pessoas mais adultas, mais velhas, né? Então, justamente por isso, talvez eles podem estar tendendo a querer algo mais leve, mais fácil, né? E a própria tecnologia tem facilitado muito isso também,
3: teoricamente. E também muito fruto, né, do conforto em que, no mundo que eles nasceram.
2: Exato.
3: É um mundo muito Exatamente. Diferente do que nós nascemos há 40 anos atrás. E é um mundo muito diferente ao que os nossos pais nasceram. Então, nós somos uma geração que tá no meio do sanduíche, assim, né? Os nossos pais, o objetivo de vida deles era casar, conseguir construir uma casa, conseguir ter um carro, conseguir criar os filhos, né? Se conseguisse, se conseguisse colocar o filho na faculdade, então era tipo assim o suprassumo da vida de uma pessoa, né? A nossa geração, então, já nasceu com uma casa, com um carro, com mais possibilidades, né? E uma vida mais confortável. Já tinha boas escolas na nossa geração. Eu fiz faculdade, todo mundo fez faculdade da nossa idade, a grande maioria, né? Então, e a gente já partiu de um... Né? Tu sabe, tu já sai na frente. A geração que vem agora já sai com tecnologia, famílias com muito mais recurso. Hoje em dia as nossas cidades são muito mais preparadas. Melhor tu tem acesso à saúde, segurança, tu tem acesso a tudo.
2: E né? Às vezes até pra gente passa essa impressão, né, de que tudo é mais fácil, né, porque realmente eles já estão mais conectados e já resolvem coisas com mais rapidez que a gente. Isso é um dos motivos pelos quais eles às vezes têm mais tempo sobrando também, né?
3: Mas de certa forma, embora haja desigualdade, os tempos são mais fáceis.
2: Sim,
3: a gente não pode dizer que em termos de infraestrutura para a vida é mais fácil hoje do que há 50 anos atrás.
2: Isso, e esse é um ponto importante. A gente, né, quando tiver no papel de pai, educador, etc., o que é importante? Ter o momento da gente, sim, focar na responsabilidade, focar naquilo que é pra gente construir o nosso futuro, mas também termos o momento da gente também ter alguma descontração. Não ser só isso. Pensa para uma criança, adolescente, crescendo, vendo o pai se matando de trabalhar, não tem tempo para nada nem ninguém. Quem é que vai querer isso?
3: E nem para ele.
2: Né? Exato, nem para si mesmo, né? Nem para o próprio filho, enfim, ou filha. Quem é que vai querer isso, né? Então, esse é um fator. E, claro, esse outro que tu comentou também, Rafa, excelentíssima colocação também. Realmente, a tendência é que a gente já tendo uma estrutura mais estável, a gente perceba que não que a gente possa, entre aspas, se acomodar e se atirar, não é isso? Mas a questão é que, naturalmente, a gente não tem a necessidade de também correr tão atrás avidamente, né? Então, isso também baixa um pouco esse instinto. E também não precisamos revolucionar, não é? Porque os meus pais fizeram que eu tenho que fazer exatamente igual. Às vezes a gente não vai ser feliz fazendo igual ao que os outros fizeram. A gente vai ser feliz encontrando aquilo que a gente vai fazer que vai funcionar pra gente.
1: Mas tem um detalhe importante, e eu não me lembro quem me falou uma vez, mas me chamou muito a atenção, é de que nós temos que andar no caminho do meio. E eu não entendia, caminho do meio, que estrada é essa? Me citou um exemplo, tem duas formas de matar o homem, dando muito crédito ou tirando todo o crédito. E esse exemplo me impactou, eu disse, é verdade. Isso um comparativo com as redes sociais, tu não vê ninguém triste na rede social,
0: exatamente,
1: né? Todo mundo de sucesso, é o máximo. E eu acho que o que tem acontecido dentro também do capitalismo, que nós temos que vender, faturar, a meta, enfim, o resultado, nós estamos perdendo esse momento de viver a vida, ter tempo para a vida. Que, aliás, Mugina já dizia, né? O maior patrimônio que nós temos é o tempo. E você não paga com dinheiro, você paga com o seu tempo para buscar o dinheiro para comprar algo que você nem vai usar, às vezes. Ou se vai

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1: O equilíbrio, acho que na psicologia se fala muito.
2: Importantíssimo, né? Essa história do caminho do meio, na verdade, ela começou com a filosofia e a mitologia hinduísta. Isso começou com a história de Buda, o príncipe Siddhartha Gautama, né? Que ficou mais conhecido depois como Buda.
1: Que no silêncio.
2: Exato. Ele começou como um príncipe cercado de luxos e privilégios.
1: E abriu uma...
2: Mas ele não sentia que aquela vida era a realidade, né? E realmente o rei, né, lá privava ele de ver qualquer coisa que poderia mostrar a realidade, porque queria que ele virasse um rei. Ele acaba fugindo, enfim, né, do reino, para poder ver como é a realidade de fato, porque ele não sentia que estava satisfeito recebendo todos os luxos e toda a vida pronta e acomodada. Ele acaba, então, resolvendo fugir e se juntar aos ascetas, né? Que seguiam uma disciplina extremamente rígida de meditação e privação completa de tudo, né? Nada de alimento, nada de nada, é água e acabou e deu e medita e pronto, né? E ele acabou sentindo também que começou a ficar extremo demais. Então, houve até um momento em que uma moça passou, ofereceu para ele um copo de leite, enfim, né? Ele já estava com o estômago lá se destruindo por dentro. Ele acabou aceitando porque viu um gesto de gentileza da pessoa que o ofereceu. Ele bebeu esse copo e se sentiu revigorado, renovado. Só que o que aconteceu? Ele foi criticado pelos ascetas, né? Olha só, o cara não consegue se privar de nada, é um príncipezinho metido, né? E aí ele começou a se dar conta. Quando eu era príncipe, eu era criticado por ter demais. Agora que eu estou entrando para os ascetas, eu sou criticado por aceitar o mínimo que seja. E aí que ele encontrou essa ideia, tem que ter um caminho do meio, né?
1: Sublimação.
2: Esse princípio, inclusive, ele acabou sendo utilizado para desenvolver a terapia de comportamental dialética, que é uma terapia excelentíssima e muito bem comprovada para diversos transtornos de características mais intensas, onde a gente parte para o exagero de um lado ou de outro, né? É um princípio fundamental, importantíssimo. Por isso que eu gosto muito da mitologia, né? Ela, às vezes, traz muitas lições por trás disso. Às vezes, a gente olha por cima e parece só uma história de bobageira, de deus antigo e coisa e tal. Mas por trás tem muitas lições fantásticas que a gente aprende e que até hoje a gente está reciclando esses conceitos em coisas extremamente funcionais, científicas, aplicáveis,
1: práticas,
2: né? Exatamente.
1: São fundamentos, né?
3: Dito isto, eu preciso chamar intervalo, até porque são muitos, né, Rafael Lume, os nossos anunciantes. Né?
4: Vamos faturar.
3: Vamos faturar, né? É hora dos reclames do Plim Plim, como diria Fausto Silva, né?
4: Isso aí.
3: Só antes do intervalo, gente, essa semana tem sido uma semana diferente para nós, em função do nosso querido Roberto Ferrante, que está passando por um momento difícil, mas quero aproveitar também esse momento, né, e trazer boas notícias, porque o Roberto está se recuperando. As notícias são animadoras.
1: Opa, que bom.
3: Ontem, inclusive, nós aqui da rádio tivemos acesso a um vídeo do Roberto falando, e o Roberto dizendo, olha, vou voltar logo, gente, vou voltar logo. Então, ficamos muito felizes. Aquele vídeo nos encheu de alegria. Então, para os milhares e milhares de ouvintes que mandaram e seguem mandando as suas orações, a boa notícia é essa, Roberto está se recuperando. Há uma possibilidade aí, entre hoje e amanhã, dele ir para o quarto, sair da UTI.
1: Opa,
3: então, estamos...
1: maravilha.
3: Todos na torcida, mas continuemos, né? Continuemos na oração, mas tenho certeza que muito em breve Roberto Ferrante estará com a gente novamente aqui no convívio de todos nós, tá?
1: Muito bem.
3: Com essa boa notícia, vou pro intervalo e depois voltamos com o segundo bloco do debate.
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0: 11:46, 11:46, é o debate desta sexta-feira aqui na programação da Garibaldi, com Bernardo Misturini, com Rafael Lume, com Fernando Carlos Maier Portin, com você também nos fazendo companhia, além 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Sexta-feira, né? Dia de Jornal Novo Tempo. Em todas as bancas de Garibaldi, né, Portinho?
1: Pela nossa capa, né? Trazendo aqui sobre a Semana da Pátria, a programação. Vai estar bem interessante a programação da Semana da Pátria.
0: Quando de pescar está aí, né, Portinho?
1: É, já está. Aliás, o ano está passando muito rápido, né? Prefeitura e Corsã busca soluções para a água. Eu só estranho que a imprensa não foi chamada para essa reunião.
0: Pois é.
1: Né? E não é uma crítica aqui, é uma observação. Que é um momento tão importante, tão delicado e tão interessante para que a gente possa entender o que está acontecendo, mas ficamos contentes que divulgaram a reunião.
0: Me surpreende que teve essa reunião, porque segundo um certo vereador é fake news,
1: é,
0: né?
1: É fake news, falta de água, né? Mas é falta de informação desse vereador, que aliás, eu estranho muito algumas atitudes, né, de críticas à imprensa, porque sempre quando dá uma crise a culpa é da imprensa, né? Sim. Isso é nacional.
0: Vocês da imprensa.
1: E temos que lembrar que se não tiver imprensa não tem democracia, me desculpe a minha, né, o meu exagero aqui, mas que eu acho que não é exagero. Nós estamos aí para ver os fatos, para chamar a atenção. Eu tinha dito uma outra ocasião aqui, de que para corrigir o caminho, temos que receber uma crítica. Que a crítica nem sempre é um confronto, ela é uma oportunidade para nós darmos um passo acima nesse degrau que é a nossa vida, que é essa escada da vida. Então, eu mais uma vez trago aqui as manchetes do jornal e damos a cobertura especial a todos os momentos da comunidade, mas nesses momentos pontuais e críticos, como é a falta de água, o custo da água, o valor da água, o valor da energia elétrica.
0: Você que fala bastante disso.
1: Então, assim, nós não podemos mais fugir de uma coisa que está atrapalhando a vida financeira de várias famílias, porque aumenta na não explicação, é exorbitante, ninguém fala, ninguém tem oportunidade. Então, eu acho que a gente tem que começar a ter essa participação, desculpa a minha extensão aqui, João Paulo, mas nós precisamos estar sendo chamados também para essas crises. E quando digo nós, estou falando os veículos de comunicação, que são vários, que todos estejam e podendo questionar, inclusive. Quando diz, mas a Corsã não atende o telefone, tem que fazer o protocolo, aí vem toda aquela lista de coisas que a família que está lá sem água, ela não sabe, de repente, que tem que fazer um protocolo. Ela está preocupada com a água, que é uma coisa essencial, e ela não está preocupada com protocolo, me desculpem. Tinha que ter um telefone fixo, que não tem mais. Tinha que ter um plantão 24 horas, que eu não sei se tem, desculpe a minha ignorância, acho que não tem.
0: O escritório atende na parte da tarde.
1: Da tarde, mas tinha que ter um plantão 24 horas, inclusive para a luz, tinha que ter exigido, e se não é por força de contrato, que seja por força de lei. Nós temos que ter a lei atendendo as necessidades dos nossos cidadãos, que são contribuintes, não são só cidadãos, são contribuintes, pagam seus impostos. E o principal, para uma comunidade viver com um pouco mais de conforto, tem que ter o mínimo, que é o básico, água e luz. É o básico. E nós estamos vendo discursos de alguns vereadores para querer... Ah, é fake news. A discussão não é se é fake news. Mais uma justificativa para os próprios vereadores fazendo com que se cumpra a lei ou se cria uma lei para isso. Então aqui a gente não quer confronto. E o confronto nesse momento não leva a lugar nenhum. Nós, quando eu digo, as pessoas prejudicadas querem solução. Imagina a pessoa uma semana sem água, não pode tomar banho, recebe uma visita, não tem como fazer a comida, lavar a roupa, enfim, a gente sabe as necessidades. Então, para falar do Novo Tempo, desculpa, a nossa contracapa, uma página feita pelo João Paulo, como sempre, espetacular, a Jurema Milani, as pessoas têm acesso ao Novo Tempo com muitas colunas, o Benito Rosa, o Dr. Flávio Koff, o Jackson Luz, o próprio João Paulo, coluna de apartamento.
0: Coluna de apartamento.
1: O Frei Aldo Colombo, especialíssima, sempre, sempre as suas colunas, é uma reflexão fantástica. As pessoas que têm acesso a essa coluna do Frei, eu acho que fazem uma, sabe, um restart aí na sua mente, porque realmente é fantástico. Temos também a Samira, que são os espíritas. Então, o jornal está bem completo, o jornal da comunidade. Leiam o jornal, leiam, façam leituras. Jovens, leiam, tenham acesso à leitura, que eu estou vendo que está crescendo o número de livros, vendas de livros também, e a frequência nas bibliotecas. É o ponto número um, a chave do segredo, ou o segredo está na leitura. Nós conseguimos ampliar nosso conhecimento, o nosso convívio e a nossa viagem, né, mental sobre os acontecimentos. A comunidade está aí para ser vivida.
0: Maravilha. Final de semana também, então, aqui em Garibaldi nós temos a jornada vocacional, né? Que na verdade ela já está acontecendo e segue hoje com a visita dos missionários nas comunidades. Amanhã o pessoal vai ver essa movimentação no comércio também, né? O pessoal vai estar circulando pelo centro de Garibaldi, pela Buarque.
1: Já vi movimento.
0: Já viu, Portinho?
1: Já vi movimento.
0: E a gente fala dos missionários, vem logo a imagem dos freis, né?
1: Dos freis.
0: Mas não apenas freis, né? Temos postulantes a freis, que é o termo, né? Que são os antigos seminaristas, digamos assim, tem irmãs religiosas, tem leigos, então toda uma comitiva, inclusive no domingo aí nós temos as caravanas que vêm de outros municípios, das paróquias, né? Que são atendidas pelos freis capuchinhos. Eu tô buscando aqui no meu celular porque eu recebi a lista das caravanas que terão domingo aqui em Garibaldi. Então, são 90 pessoas de Marau, 90 de Canoas, 45 de Veranópolis, 120 pessoas de Flores da Cunha, opa, 150 pessoas de Vacaria, 45 de Ipê, 40 de Pelotas, 150 pessoas de Caxias, 35 de Tramandaí, 25 de Santa Maria e 22 de Porto Alegre. São as excursões que vêm para o encerramento da jornada vocacional. Todo mundo vai se reunir aqui em frente no Hotel dos Frades, 9 da manhã. E aí que vai haver a inauguração do tal, que é um monumento, que é um símbolo, né, dos capuchinhos. Frei Rodrigo deu uma aula na última terça-feira aqui no debate do que representa, né, o tal. E depois o pessoal segue encaminhado até a Associação dos Motoristas de Garibaldi. Lá teremos atividades com a catequese, teremos um teatro com a encenação da chegada dos capuchinhos. E 14h30, ao meio-dia o almoço, né, partilhado. E 14h30, então, a missa de encerramento com o provincial Frei Álvaro Moraes, vulgo, nosso chefe também, que estará presente por aqui.
1: Só um detalhe, João Paulo, eu faço inclusive o editorial dessa semana, eu faço uma homenagem aos 130 anos dos capuchinhos, né? Onde eu digo, quando uma história deixa de ser passado e passa a fazer parte de nós. Eu faço uma reflexão sobre esse momento, trazendo um pouco da história, do que eu me lembro, inclusive, do que eu já convivi com essa história fantástica. Então, o Novo Tempo também se soma a essas homenagens.
0: Com a Rádio Garibaldi transmitindo, então, a missa às 14h30 pelo Facebook no próximo domingo. Importante lembrar, em função desse roteiro diferente, não teremos missa às 9h na Igreja Matriz, tá?
1: Isso.
0: Recado do Frei Edson, não tem missa domingo na Igreja Matriz às 9h, porque o pessoal estará participando dessa atividade. Em Carlos Barbosa tem festa de São Roque, né, Bernardo Bissoni?
2: Exato.
0: E agora eu quero saber se tu é barbosense raiz mesmo, se tu já foi pra festa de São Roque.
2: Já fui.
0: Ah, já foi?
2: Faz
1: quem
2: tempo
1: não foi?
2: Mesmo da última vez, mas fui sim. Ultimamente tá cada vez mais difícil ir pra qualquer lugar, não tá fácil. Não dá nem tempo de farmar uma urinha, nem nada, né?
0: Ele insiste nessa aí.
1: Ele tá focado.
2: Ele insiste. Mas enfim, né, super recomendo, quem não foi, vai, excelente festa, vale a pena, é incrível, por favor, tenham essa experiência barbosense.
0: Exatamente.
1: Eu nunca fui.
0: Nunca fui.
1: Não conheço.
0: Mas tu é garibaldense, tu deve ter ido na festa de São Pedro daí, né?
1: Sim.
0: O Bernardo vai...
1: Cantar, inclusive.
0: Cantar. Né? O Bernardo vai de São Roque, nós três vamos na festa de São Pedro, né?
1: Que certo.
0: Que é a festa de São Roque é o equivalente à nossa festa de São Pedro, né?
1: Eu Padreiro, inclusive, né? Não sei por que o Bernardo ainda tá nesse programa. Porque eu acho um absurdo a gente ter aqui um barbosense,
2: não,
1: né?
2: Como assim? Inclusão de cotas? Inclusão de cotas.
1: Cotas? Inclusão de cotas. Cotas de cantará, né? Não, é brincadeira, porque não, assim, nós claro, temos claro. Um público barbosense maravilhoso, expressivo.
0: Sim, sem dúvida.
1: Pessoas que nos amam em Carlos Barbosa, uma cidade encantadora.
3: Não é mesmo?
0: Nós temos uma audiência maravilhosa,
2: sim, sem dúvida,
0: Barbosa.
2: Sem dúvida.
3: E da qual nós fazemos muita propaganda. Não, também, e positiva.
0: E a Rádio Garibaldi intimamente ligada, né? A história de Carlos Barbosa, né?
3: É verdade.
0: A Rádio Garibaldi, na verdade, é mais antiga que Carlos Barbosa. Né?
3: Sim.
0: A Rádio Garibaldi cobriu a emancipação de Carlos Barbosa.
3: Exato.
0: Né?
3: E inclusive algumas pessoas que não estão nos ouvindo nesse momento.
0: É.
3: Não é mesmo?
0: Também, também.
3: Eu estranhei muito, por falar em Carlos Barbosa, a ausência da nossa amiga Renita. Não sei o que aconteceu, que não está mais mandando mensagem para nós do
0: ontem,
3: chat.
0: Ontem mandou.
3: Sim, mas é hoje que ela tem que mandar.
0: No debate de ontem ela mandou.
3: Porque ela se diz muito nossa fã e muito minha amiga, mas escrever para nós que é bom.
0: E tu falou, Bernardo, na cota de Barbosa, tu entraria meio que pela cota de Daltro Filho também, né, Rafa?
3: Eu sim.
0: Tu entra olha aí. Cota, porque Daltro Filho também tem uma audiência gigantesca, né?
3: Sim.
0: Da Rádio Garibaldi.
3: Mas
0: né?
3: E ainda mais comigo agora representando toda a população imigrantense. Então, entendeu? Que imigrante foi emancipado no meu nascimento.
0: Tá brincando?
3: Ah, claro que não. É uma cidade maravilhosa.
0: Não.
3: Eu nasci e eles emanciparam.
0: Não. É.
3: Tu vai fazer um pouquinho. Bernardo,
1: teu aniversário
2: não,
1: hoje.
2: Tranquilo.
3: Nós precisamos encerrar o programa, mas antes eu vou contar.
0: Tu vai. É mais Opa. Velho que imigrante.
3: Não, é assim, ó. Tinha lá o movimento emancipacionista imigrante que queria se destacar aqui de Garibaldi, formar um belíssimo município.
0: Que eram dois distritos, né? Arroio da Seca e Daltro Filho. Né?
3: Isso aí, que é um espetáculo. Quem nunca
1: Corvo.
3: Foi
0: Sim.
3: conhecer Daltro Filho, vá,
1: é
3: que é maravilhoso. É tem um convento lá, o São lindo. Boaventura, que é um. Tem uma capela, vão.
0: Sim.
3: Simplesmente lindo. Vão, vocês têm que ir. Meu nono que ajudou a construir, ele ajudava a transportar as pedras de carroça quando eles começaram a construir o convento. E aí, e é um convento lindíssimo, pode ir visitar e tal, e tem uma capela que também é aberta, que é uma capela diferente de todas
0: Sim,
3: as que a gente
0: exato.
3: Tem.
0: A disposição dos bancos, né?
3: Muito, muito espetacular, os vitrais, vale muito a pena no final de semana dar uma volta, aproveita, vai no Cactário, ali em Arroio da Seca, olha como eu faço propaganda
0: no
3: do meu
0: Seca,
3: município,
0: né?
3: E aí, o que que tava nesse impasse? Quando eu nasci, isso aí foi uma virada de chave. Eles decidiram, então, sim, autorizar a emancipação.
0: Ah,
3: e aí nasceu
0: então.
3: O belíssimo município de Imigrante.
0: Então, se Imigrante hoje é um município emancipado e próspero, é graças a Rafael Lume.
3: E também a todas as pessoas que lá residem. E, inclusive meus familiares. E Imigrante, por quê? Homenageando as duas imigrações, alemã e italiana, que fazem parte da sua população. Uma cidade muito linda. Então já deixamos um beijo muito grande a todo mundo de Imigrante que nos escuta. Muito obrigado por nos acompanharem. Eu tenho um carinho muito grande por Imigrante.
0: Com certeza.
2: Obrigado à Rádio Garibaldi pelo programa de cotas que me inclui também. Sempre é bom estar bem-vindo, né?
0: Sempre tem espaço para Carlos
2: Isso,
0: Barbosa.
2: Isso, pego
0: na
2: duas
0: Rádio
2: cotas, né? Além de cota barbosense, cota de meio doido mental também, né?
0: Também.
2: Então a gente já está incluído, então é bom saber.
0: Senhores, passou rápido?
1: Passou.
0: Rafa, obrigado.
3: Passou.
0: Até a próxima.
3: E foi tão bom. Muito obrigado a todos vocês, queridos colegas aqui da bancada, todo mundo que nos acompanha em casa, um grande abraço. E se Deus quiser, sexta que vem, estamos aí.
0: Bernardo Misturino, obrigado. Abraço.
2: Obrigado. Farmem Aura com moderação, por favor. Última vez que eu digo isso na minha vida, não quero mais repetir essas palavras, né? E, claro, também produzam, façam coisas produtivas e também se divirtam.
0: Portinho, obrigado, meu amigo.
1: Eu que agradeço. Um grande prazer estar dividindo a bancada com vocês e que tenham todos um final de semana maravilhoso.
0: Pontualidade britânica do meio-dia para encerrar o nosso debate desta sexta-feira. Daqui a pouco tem o programa No Ponto com o informativo Tramontina. Debate volta segunda. Até mais.
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8: Bom dia, prezados irmãos e irmãs que nos acompanham através da tua rádio Garibaldi, o informativo da paróquia São Pedro. E hoje nós continuamos a nossa missão vocacional, da jornada vocacional aqui em Garibaldi, visitando as famílias, visitando as comunidades, visitando os doentes, estabelecimentos comerciais e empresas, e vamos seguindo essa caminhada bonita aí de evangelização. E hoje eu tenho a alegria de estar aqui comigo o Luiz, né, que depois ele vai se apresentar, dizer de onde que ele é, que vai deixar sua mensagem também, e a irmã Fátima também, que vai deixar a sua mensagem de como eles estão vivendo essa jornada vocacional aqui na nossa paróquia São Pedro, no nosso município de Garibaldi, né? Vamos iniciar com a irmã também. Irmã Fátima, bom dia, bem-vinda. Partilha conosco qual está sendo a sua experiência nesses dias de jornada vocacional aqui em Garibaldi.
9: Bom dia, Frei. Bom dia a todos vocês que estão nos ouvindo. Eu, então, sou a irmã Fátima, sou a irmã ministra dos enfermos de São Camilo. Sou natural da Bahia e moro em São Leopoldo. Há 12 anos morando no Rio Grande do Sul, então. Para mim é uma alegria muito grande ter recebido esse convite para participar do grupo de missionários para essa semana vocacional, né? Essa jornada vocacional com os freis. E é muita gratidão também perceber essa alegria, essa paz e esse bem que os moradores daqui transmitem para a gente, né? Recebendo a gente com tanto carinho e também esse reconhecimento pelos 130 anos de presença dos freis, iniciando aqui em Garibaldi, né? A presença no Rio Grande do Sul. Então, eles espalhando desde o início a paz e o bem para todos vocês. E nós estamos visitando comércios e abençoando também as famílias, os doentes e todas as pessoas assim que precisam da nossa presença, e convidando vocês também para um evento muito especial que depois alguém vai falar para vocês, o Ferreira vai falar.
8: Muito bem, obrigado, irmã Fátio, pela sua partilha. E agora nós vamos ouvir o Luiz, né, que vai partilhar conosco também a sua experiência de caminhada vocacional aqui em Garibaldi.
10: Tudo bem, eu me chamo Luiz, sou de Flores da Cunha e estou aqui ajudando nessa semana. Que semana linda, hein? Todos nós fomos muito bem acolhidos, estamos nos sentindo muito amados também. E está sendo uma experiência incrível visitar as pessoas, visitar ali, passamos pelas escolas, né, por tantos lugares. E que exemplo de fé que esse povo tem, né? Estamos aprendendo muito com o povo de Garibaldi. Obrigado por essa acolhida tão calorosa. Abraços.
8: Muito bem, obrigado, Luiz, e aproveitamos a oportunidade para reforçar o convite para no próximo domingo a nossa jornada vocacional, iniciando às 8h30 na frente da pousada, seguindo até a MG, onde lá nós teremos então aí momentos especiais, adoração, catequese, né, um teatro que vai trazer presente a história dos capuchinhos, teremos aí também à tarde um show às 13 horas. com a banda Rava, e depois às 14h30, a missa de ação de graças para todos nós celebrarmos esse momento especial. E especial para os nossos catequizandos e catequizandas, que no final da celebração vão receber um brinde, um mimo bem especial, que esse mimo, diria assim, é uma surpresa, show de bola para vocês. E espero todos vocês nessa caminhada, porque nós já temos aí informações de mais de 1000 pessoas que estão vindo, e caravanas de outros municípios e paróquias, e então nós aqui de Garibaldi também vamos estar lá presente, né? No mínimo 4000 pessoas aqui de Garibaldi, para juntos nós somarmos com esse povo que vem nos visitar, tá? Uma boa tarde, paz e bem.
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0: Memorial Caravaggio informa: nota de falecimento. Esposo Guilherme Correa Filho, in memoriam. Filhos Ademir Correa e família. Alice Correa Salve e família, Adair Correa e família, demais familiares e amigos, com pesar comunicam o falecimento de Carmelina Quezine Correa, com a idade de 92 anos. As últimas homenagens estão sendo prestadas na Sala B da Funerária do Carmo, onde hoje, às 15h30, será celebrada a cerimônia de despedida com posterior sepultamento no Cemitério Público Municipal de Garibaldi. Noticiamos o falecimento e convite para enterro de Carmelina Quezine Correa, com a idade de 92 anos. Nota de falecimento. Esposa Maria Zucchi, in memoriam. Filhos Antônio e companheira Lorete, Marilene e esposo Flávio, Marizane e esposo Mauro, netos Marciane e esposo Humberto, Lucas, Luísa e namorado Mateus. Demais familiares e amigos, com pesar, comunicam o falecimento de Balduino Zucchi, com a idade de 84 anos. As últimas homenagens estão sendo prestadas na Capela Santa Helena, em Boa Vista do Sul, onde hoje, às 14h30, será celebrada a cerimônia de despedida com posterior sepultamento no cemitério da mesma comunidade. Noticiamos o falecimento e convite para enterro de Balduino Zucchi, com a idade de 84 anos. Memorial Caravaggio informa: nota de falecimento. Pais Henrique Valduga, in memoriam, e Maria Beal Valduga, in memoriam. Esposo Avelino da Costa, in memoriam. Filho Adalberto José, in memoriam. Filhas Joyce Beatriz e Giovana. Demais familiares e amigos e amigas, com pesar, comunicam o falecimento de Diva Valduga da Costa, com a idade de 88 anos. As últimas homenagens estão sendo prestadas na Sala B do Memorial Caravaggio, onde hoje, às 14h, será celebrada a cerimônia de despedida com posterior sepultamento no cemitério do bairro Garibaldina. Noticiamos o falecimento e convite para enterro de Diva Valduga da Costa, com a idade de 88 anos.
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0: Boa tarde, hoje é sexta, 14 de agosto, meio-dia, 14 minutos, temperatura 15 graus aqui nos estúdios da Rádio Garibaldi. 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
0: Homem é preso em Garibaldi devido à venda de canetas emagrecedoras sem procedência e também venda de drogas.
2: Jornada vocacional entra no seu ponto alto neste domingo.
0: Programa Porta a Porta neste sábado para os bairros Três Lagoas e Cairu.
2: Prefeitura realiza alargamento de via e melhorias da drenagem São Miguel. Estes e outros assuntos no informativo Tramontina.
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2: Homem é preso em Garibaldi por comercialização de canetas emagrecedoras de origem desconhecida e tráfico de drogas. Na manhã de hoje, a Polícia Civil de Carlos Barbosa, com apoio da Polícia Civil de Garibaldi, cumpriu mandado de busca e apreensão em um apartamento localizado no bairro Alfândega, em Garibaldi. Durante a ação foram apreendidas diversas canetas emagrecedoras, além de dinheiro e aparelhos celulares, comprimidos de LCD, anabolizantes e outros. Também foi recolhida uma balança de precisão e invólucros para a droga. O homem foi preso e encaminhado para os procedimentos legais, sendo após encaminhado ao presídio de Bento Gonçalves.
0: O motociclista ficou ferido em acidente no quilômetro 229 da BR-470, no trevo do Silo da Cesa. O acidente foi verificado por volta das 7h40 da manhã de hoje. De acordo com informações de testemunhas, a carreta cruzava a rodovia enquanto o motociclista fazia o sentido Carlos Barbosa Garibaldi. O motociclista caiu, passou por baixo do caminhão e parou do outro lado do veículo. O SAMU foi acionado e socorreu o condutor da moto, que a princípio teve apenas ferimentos leves. Ele foi levado ao Hospital São Pedro para a realização de exames. O trânsito chegou a ficar completamente interrompido no sentido Garibaldi-Carlos Barbosa, mas após as 9h passou a seguir normalmente. A Polícia Rodoviária Federal também atendeu a ocorrência.
2: A Associação dos Vinicultores de Garibaldi e Prefeitura de Garibaldi lançaram o edital para selecionar jovens enólogos interessados em participar de um programa internacional de especialização na Itália. A iniciativa é realizada em parceria com a Escuela Enológica GB Serletti e os municípios italianos de Conegliano e Folina. Serão selecionados 3 candidatos, além da formação de cadastro reserva, para o Programa Internacional de Especialização em Tecnologia dos Vinhos Espumantes, método Martinotti Italiano. A formação está prevista para ocorrer entre setembro e novembro de 2026. Pelo acordo, a Prefeitura de Garibaldi custeará as passagens aéreas internacionais de ida e volta. As instituições italianas serão responsáveis pela especialização, estrutura acadêmica e alimentação durante as aulas, enquanto os municípios de Conegliano e Folina garantirão a hospedagem dos participantes. Podem se inscrever maiores de 18 anos, residentes em Garibaldi há pelo menos 12 meses, com formação técnica ou superior em viticultura e enologia, ou área equivalente, concluída a partir de 1º de janeiro de 2021. Também é necessário atender às exigências para obtenção do passaporte e ingresso na Itália. Os selecionados deverão, após o retorno, apresentar um relatório técnico e participar de uma atividade pública para compartilhar os conhecimentos adquiridos durante o intercâmbio. O prazo para inscrição termina nesta sexta, 14 de agosto. Os interessados devem apresentar documentação, como ficha de inscrição, documentos pessoais, comprovante de residência, diploma, histórico escolar, comprovante de experiência e certificado de proficiência em italiano. A documentação deve ser entregue na sede da PM, onde funciona a Viga. O O edital completo com os critérios de seleção e demais informações estão disponíveis no site da Viga.
0: A Prefeitura de Garibaldi, por meio da Secretaria Municipal de Meio Ambiente e Bem-Estar Animal, realiza amanhã, das 8 ao meio-dia, a quarta edição da campanha Porta a Porta. Desta vez, a ação ocorrerá nos bairros Três Lagoas e Cairu. A iniciativa tem um convite simples, mas que faz toda a diferença: separar em casa aquilo que não deve ir para a coleta convencional e colocar para fora no dia da campanha. A ação busca facilitar o descarte adequado de diferentes tipos de resíduos, contribuindo para a limpeza da cidade, a preservação ambiental e a destinação correta dos materiais. Para que a coleta ocorra de forma organizada e ágil, os moradores dos bairros contemplados devem deixar os materiais em frente às suas residências antes das 8 horas, quando as equipes iniciarão o recolhimento. Ao longo das edições anteriores, a campanha vem mobilizando a comunidade e mostrando que, quando cada um faz a sua parte, o resultado aparece nas ruas e também no cuidado com o meio ambiente. A Prefeitura de Garibaldi reforça o convite aos moradores dos bairros Três Lagoas e Cairu para participarem da ação. Separe os materiais, coloque na frente de casa e faça parte do movimento por um município mais limpo.
2: Jornada vocacional entra no seu ponto alto neste domingo. Neste domingo vai acontecer o recebimento de muitas caravanas para o grande momento da 12ª Jornada Vocacional de Garibaldi, que iniciou no último domingo e tem seu ápice no próximo domingo. Garibaldi estará recebendo caravanas de Marau, Canoas, Veranópolis, Flores da Cunha, Vacaria, Ipê, Pelotas, Caxias do Sul, Tramandaí, Santa Maria e Porto Alegre. Neste sábado, haverá visitação ao comércio local. No domingo, além da chegada das caravanas, muitos momentos irão acontecer e às 14h30 será celebrada a missa na AMG. A paróquia São Pedro de Garibaldi comunica que não será celebrada a missa das 9h deste domingo.
0: E a semana iniciou com um frio intenso, sol e depois chuva e neblina. A sexta-feira voltou a amanhecer instável, mas depois o sol apareceu. Segundo o Léo Gusso, foram 70 milímetros de chuva nesta semana em Garibaldi. Durante o final de semana, o tempo ainda deve ficar entre sol e encoberto, pancadas isoladas de chuva, mas a chuva deve voltar, especialmente no domingo à tarde. Na semana que vem, uma massa de ar quente deve atingir o estado. Confira os detalhes na fala de Léo Gusso com o colega Henrique da Fonseca.
3: Essa semana que foi uma semana pra lá de chuvosa, né?
4: Muito.
3: Inclusive, 70 milímetros de chuva aqui em Garibaldi?
4: 70 milímetros de chuva nessa semana.
3: Nossa.
4: E nós começamos a semana com sol e frio, muito vento gelado na segunda-feira. Já tínhamos essa condição no domingo e aumentou ainda mais a sensação de frio pela intensidade do vento na segunda-feira. Então, sol, mas ninguém ficava exposto, certo, ao vento, né, intempéria na rua, porque não dava. Enquanto isso, a região de Laje, Santa Catarina, chuva e trovoadas, tanto no domingo como na segunda-feira. E aí, o que aconteceu? De segunda para terça, avançou na nossa região, região da Serra. Então, aí começou a chuva por aqui também, né?
3: Uhum. Então, olha, gente, uma semana chuvosa, fria, né? E agora, para o final de semana, hoje, sexta-feira, já o tempo já ficou mais firme, né?
4: Sim.
3: E agora a previsão para o final de semana também indica uma breve pausa na chuva, mas depois já volta de novo, né?
4: Pois é. Então, hoje, já amanheceu aí com nevoeiro, né, devido aí a troca de temperatura, que estava mais ou menos estável durante a semana com a chuva, uhum, e durante a noite aí essa temperatura entrou em declínio e aí formou nevoeiro, principalmente na madrugada e amanhecer. Agora, entre sol e nuvens, e vai continuar nessa condição, nessa sexta-feira, entre sol e nuvens, mas a umidade do ar aumentando, então não se descarta que entre o final da tarde e noite de hoje voltamos a ter pancadas de chuvas aqui na região.
3: Olha só.
4: São aquelas chuvas intermitentes, há momento de chuva e intervalo sem chuva, né?
3: Uhum.
4: Então essa é a condição, mas hoje, durante o dia mais favorável, de continuar permanecendo entre sol e aberturas de sol, entre muitas nuvens e com o vento sudeste, né? Entre 5 e 10 quilômetros por hora, né? Não é tão forte assim, mas já carregado de muita umidade. Domingo a situação, gente, inverte. Olha bem, A região do centro-sul para o Rio Grande do Sul, muita chuva, chuva de altos volumes, com transtornos por lá, temporais, em direção aqui, aqui ó, Santana do Livramento, Bagé, Pelotas, Lagoa dos Patos, Litoral, Grande Porto Alegre, é muita chuva no domingo. Aqui, no verde, é onde nós estamos. Novamente, chuvas aqui, mais na tarde do domingo. Uhum. Domingo pela manhã, ainda vamos ter a presença do sol, que as nuvens vão tomando conta na parte aí da tarde do domingo e volta a chover também aqui na região na tarde do domingo. Porém, são chuvas de baixos volumes. 10, 15 milímetros aqui na nossa região no domingo. Então, veja que é uma condição bastante variável de tempo, né? Certo. E aí, calor.
3: Ah, a temperatura vai começar a se elevar.
4: Vai se elevar. Então, o que que nós vamos ter? Uma rápida e forte elevação da temperatura no domingo.
3: Olha só.
4: Porque um ar muito mais aquecido do centro-norte do Brasil em direção ao sul do Brasil, principalmente aqui no Rio Grande do Sul. Vamos ter uma rápida elevação no domingo, nós vamos poder chegar a 25, 26 graus na tarde do domingo aqui. E esse calor vai continuar na segunda-feira e se ampliando, ou seja, vai ser mais forte. Então, na segunda-feira, nós podemos chegar a 28 graus tranquilamente aqui na região.
3: Olha só.
4: Nas regiões de fronteira oeste e noroeste, a região das Missões, lá passa dos 30 graus.
3: Nossa.
4: É muito quente.
0: A participação de Léo Gusso e Henrique da Fonseca na previsão do tempo. A previsão completa está disponível no Facebook da Rádio Garibaldi.
2: E a solidariedade da comunidade voltou a marcar a campanha do Agasalho de Garibaldi. Realizada entre 13 de maio e 31 de julho, edição de 2026, encerrou com 24.386 itens arrecadados nos 63 pontos de coleta distribuídos pelo município. O resultado supera as 24.142 doações registradas no ano passado. A iniciativa foi promovida pela CDL Jovem, em parceria com a Prefeitura de Garibaldi, por meio da Secretaria de Assistência Social e Habitação, SIC CDL Garibaldi, a PM Parceiros Voluntários Defesa Civil de Garibaldi e Movimento Corrente do Bem. Após o recebimento, as doações foram encaminhadas à Corrente do Bem para triagem e organização. Do total arrecadado, 17.324 itens estão em condições de serem destinados às famílias que necessitam de auxílio. Outros 3.016 já foram encaminhados para cidades atingidas pelas recentes chuvas, onde famílias ficaram desabrigadas. Entre as peças em condições de doação estão milhares de roupas femininas, masculinas, infantis para adolescentes e bebês, além de calçados e itens de cama, mesa e banho.
0: E a Prefeitura de Garibaldi, através da Secretaria Municipal de Obras, está realizando serviços de melhoria num trecho de aproximadamente 1.500 metros na rua Rico Quezine, entre as ruas Fábio Galina e Ângelo Breda, na comunidade de São Miguel. A intervenção busca ampliar as condições de circulação e melhorar o escoamento da água na via. Os trabalhos incluem limpeza, alargamento e nivelamento da estrada, além de melhorias na drenagem, proporcionando melhores condições para o tráfego de veículos e o acesso dos moradores. A via possui importância para a comunidade de São Miguel por funcionar como uma ligação até a rua Ângelo Breda e, posteriormente, a BR-470, nas proximidades do posto do avião. Com a intervenção, a administração municipal busca qualificar um dos acessos utilizados pela comunidade, contribuindo para mais segurança e melhores condições de deslocamento. Para a execução dos serviços, está previsto um investimento de R$ 44.800 em horas de escavadeira, dentro do contrato de horas máquina utilizado pela Secretaria Municipal de Obras para diferentes frentes de trabalho no município. Os demais maquinários necessários para a execução dos serviços serão disponibilizados pelo município com recursos próprios. Meio-dia e 28 minutos, temperatura 15 graus aqui nos estúdios da tua Rádio Garibaldi. Apresentamos assim o programa informativo Tramontina desta sexta-feira. 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Intervalo comercial, depois na sequência, tem previsão do tempo, esporte e muito mais aqui no No Ponto. Voltamos já.
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0: Memorial Caravaggio informa. Nota de falecimento. Pais Henrique Valduga in memoriam e Maria Beal Valduga in memoriam. Esposo Avelino da Costa in memoriam. Filho Adalberto José in memoriam. Filhas Joyce Beatriz e Giovana. Demais familiares e amigos, com pesar, comunicam o falecimento de Diva Valduga da Costa, com a idade de 88 anos. As últimas homenagens estão sendo prestadas na Sala B do Memorial Caravaggio, onde hoje, às 14h, será celebrada a cerimônia de despedida, com posterior sepultamento no cemitério do bairro Garibaldina. Noticiamos o falecimento e convite para enterro de Diva Valduga da Costa, com a idade de 88 anos. Nota de falecimento. Esposa Maria Zucchi in memoriam. Filhos Antônio e companheira Lorete, Marilene e esposo Flávio, Marizane e esposo Mauro, netos Marciane e esposo Humberto, Lucas, Luísa e namorado Matheus. Demais familiares e amigos, com pesar, comunicam o falecimento de Balduino Zucchi, com a idade de 84 anos. As últimas homenagens estão sendo prestadas na Capela Santa Helena, comunidade de Santa Helena, Boa Vista do Sul, onde hoje, às 14h30, será celebrada a cerimônia de despedida com posterior sepultamento no cemitério da mesma comunidade. Noticiamos o falecimento e convite para enterro de Balduino Zucchi, com a idade de 84 anos.
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0: Meio-dia, 34 minutos, temperatura em 15 graus aqui nos estúdios da tua Rádio Garibaldi. 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
13: Olá, meus amigos e caros ouvintes. Nesta sexta-feira, nós temos condições novamente de temporais associados ao aumento da instabilidade. Há um suporte mais de umidade que vem lá do norte do país, associado também à elevação das temperaturas. Estas começam a se elevar a partir desta sexta-feira, mas a gente vai sentir principalmente ao longo do final de semana e da semana que vem. Nesta sexta-feira, aqui na região da Serra e Campos de Cima da Serra, tem previsão mais a partir da tarde e noite de pancadas de chuva e que possam vir acompanhadas de temporais isolados. Então, muita atenção, principalmente a partir da tarde, eu diria mais final de tarde e noite. No sábado, de novo, a partir da tarde, ganha forças e instabilidades. No sábado, as temperaturas já podem se aproximar dos 20 a 22 graus aqui na região serrana. Então, no sábado, já alimentada essas instabilidades por essa temperatura mais elevada. E entre a tarde e noite, de novo, podemos ter temporais isolados por aqui, associados a rajadas de vento que podem até chegar aos 80 km por hora. E no domingo a instabilidade segue predominando. Com a previsão do tempo, Kátia Valente.
0: Obrigado, Kátia, pelas suas informações. Por aqui a temperatura segue na marca dos 15 graus aqui nos estúdios da tua Rádio Garibaldi. 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
0: As informações do esporte chegando para Autotradição. 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

0: porque ontem tivemos jogo pela 7ª rodada do Municipal de Equipes. O Integração venceu o Três Lagoas pelo placar de 2-1. Parciais de 15-13 no trio, 4-15 na simples e 15-10 na dupla. O último jogo desta rodada entre Amizade e Guaratinguetá foi adiado para a próxima terça-feira na comunidade de São Roque Figueira de Melo. E hoje tem a CBF em quadra, inicia a supermaratona de jogos da CBF. Serão 3 jogos em 3 dias. A equipe laranja mede forças hoje, utilizando o seu grupo principal contra o Camaquã, na cidade do sul do estado, em confronto válido pela Copa RS. O duelo inicia às 8 horas da noite. Pelo cronograma divulgado pela CBF, amanhã, 24 horas depois do jogo contra o Camaquã, a CBF novamente vai utilizar a equipe principal para enfrentar a ATF na cidade de Pelotas pela categoria principal, com o grupo principal pelo campeonato da Série Ouro. Já no domingo, às 5 horas da tarde, a equipe laranja deve utilizar o sub-20 para enfrentar a ABF na cidade de São Lourenço do Sul. Meio-dia com 39 minutos, temperatura em 15 graus aqui nos estúdios da Rádio Garibaldi. Falando em dupla Grenal, o Grêmio enfrenta o Atlético Mineiro no próximo domingo, às 4 horas da tarde, em duelo que acontece na Arena MRV. Para este duelo, o técnico Luiz Castro não confirmou a equipe, mas hoje deve realizar o último treino. E o Grêmio, que anunciou ontem a contratação do volante Danilo Barbosa, de 30 anos. O jogador assina vínculo até o final de 2028. Ele estava no Al-Ula, da segunda divisão da Arábia Saudita. No Brasil, foi revelado pelo Vasco e teve passagens por Palmeiras e Botafogo. Nos dois clubes, foi campeão da Libertadores. Em 2021, com o Palmeiras, e 2024 com o Botafogo. No clube carioca, também foi campeão brasileiro. Antes disso, em 2023, também pelo Botafogo, Danilo Barbosa foi treinado pelo atual técnico do Grêmio, Luiz Castro. Agora, meio-dia com 40 minutos, falando em Internacional, o Colorado enfrenta o Clube do Remo na próxima segunda-feira em Belém do Pará. Para este duelo, o técnico Paulo Pezzolano ainda não confirmou a equipe, mas o Inter deve viajar para Belém somente no próximo domingo. Inter, que acertou um novo empréstimo para o volante Denis de Gana. Ele segue no clube. A negociação para a permanência foi encerrada com sucesso junto ao Zelina de Gana. O jogador com uma promessa do Clube Colorado e permanece nas categorias de base. Ontem tivemos Copa Libertadores da América, envolvendo clubes brasileiros. O Corinthians ficou no 0-0 com o Rosário Central da Argentina. Já o Mirassol empatou com a LDU em casa pelo placar de 1-1. A curiosidade é que os 7 jogos de mata-mata dessa perna de ida das oitavas de final da Libertadores terminaram empatados. Já pela Copa Sul-Americana, ontem 2 brasileiros em campo. O Vasco ficou no 0-0 com o Olímpia no Rio de Janeiro e, jogando na altitude de Cusco, no Peru, o Botafogo tomou uma goleada histórica, 6-1, para a equipe do Cienciano. Meio-dia com 42 minutos. Foram esses os destaques do esporte de hoje. Agora tem Igreja em Notícia.
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Adelaide. Lídia, o tempo passa, a saudade aumenta, a tristeza invade nossos corações. Sempre que lembramos de você, querida Lídia, que já não está mais junto de nós. É difícil suportar tudo isso, pois você era a pessoa querida que todos nós admirávamos pela maneira de ser. O carinho que tínhamos por você será eterno. Felizes são os anjos que lhe acolheram e o divino mestre que lhe escolheu. Com nossas preces, pedimos a Deus que dê consolo e paz à sua alma. Com carinho, os familiares agradecem a todas as pessoas que colaboraram nos cuidados da dona Lídia, especialmente as cuidadoras Fátima, Vilza e Rosa, e a toda a comunidade do bairro São Francisco que estiveram nos apoiando durante esse momento difícil, principalmente ao Clube de Mães Unidas Venceremos, que prestaram sua homenagem, na qual a Lídia tinha grande apreço. E com saudades, convidam para a missa de sétimo dia de falecimento de Lídia Mânica Delay, a ser celebrada nesta sexta, 14 de agosto, às 19h30, na Igreja do Bairro São Francisco. Pela presença e orações de todos, desde já, agradecem.

Convite para a missa de segundo mês de falecimento de Irma Palharini Brambila. Hoje faz exatamente 2 meses desde o dia em que tivemos que nos despedir de você. 2 meses desde que você partiu deste mundo e deixou um silêncio que nenhuma palavra consegue explicar. Parece que foi ontem, mas ao mesmo tempo parece que já faz uma eternidade que não temos mais você aqui. Ainda é muito difícil acordar e lembrar que não vamos encontrar você. É difícil passar pelos lugares que trazem a sua lembrança. Lembrar do seu jeito, do seu sorriso, da sua voz e perceber que tudo isso agora vive apenas nas memórias. Existem momentos em que ainda parece impossível acreditar que você realmente se foi. E o coração demora a aceitar uma ausência que a alma não queria viver. Você era uma pessoa tão querida, alegre e especial. Uma mãe amorosa, uma nona cheia de carinho e uma presença que tornava os dias mais leves. Seu jeito de ser, sua risada, seus gestos e até as pequenas coisas que faziam parte da sua rotina ficaram marcados em nós. Hoje, são essas lembranças que fazem você continuar tão presente, mesmo que os nossos olhos já não possam mais te encontrar. Há dias em que a saudade aperta mais forte, em que a vontade de te abraçar, conversar com você e ouvir sua voz parece maior do que tudo. A falta que você faz até nos momentos mais simples, nas lembranças inesperadas e principalmente naqueles instantes em que tudo o que queríamos era ter você aqui novamente. O tempo poderá passar, os dias poderão seguir e a vida poderá mudar, mas o lugar que você ocupa em nossos corações nunca será preenchido por ninguém. Porque quando alguém é amado de verdade, a sua partida não apaga a sua existência. Apenas transforma a maneira como passamos a carregá-la conosco. 2 meses sem você. 2 meses de uma saudade que parece não ter fim. E uma certeza que permanece. Enquanto nós vivermos, você também viverá dentro de cada um que te ama. Com carinho e saudades, a família convida para a missa de segundo mês de falecimento de Irma Palharini Brambila, a ser celebrada neste dia 16, domingo, às 10 horas, na Igreja Santo Antônio do 15 da Boa Vista, em Boa Vista do Sul. Pela presença e orações de todos, desde já, agradecem.

Convite para a missa de segundo mês de falecimento de Ademir Ferla. Querido Ademir, você é a presença de cada passo que o tempo não apaga. Por mais longo e escuro que seja o caminho, haverá sempre um horizonte. Ademir, obrigada por tudo que aprendemos com você, pelo tempo que estivemos juntos. Deus te chamou junto dele. A falta que sentimos de você são imensas e não cabem em nossos corações. Você deixou um grande legado. Como ensinamento, façam sempre o bem sem olhar a quem. Nossa passagem é um grande momento para aprender. Saiba que seu exemplo ficará para sempre em nossos corações. Continuaremos sempre unidos no amor, no pensamento e na esperança do reencontro. Te amaremos eternamente. Jamais lhe esqueceremos. Olhe por nós aí junto de Deus. Descanse em paz. Com carinho e saudades, os familiares convidam para a missa de segundo mês de falecimento de Ademir Ferla, a ser celebrada neste domingo, 16 de agosto, às 9h30, na Igreja da Comunidade de São Lourenço Mártir, em Coronel Pilar. Pela presença e orações de todos,

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festa em honra ao padroeiro São Gabriel na comunidade São Gabriel, dia 13 de setembro. 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
1: 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O programa da paróquia São Pedro de Garibaldi. Para hoje, sexta-feira, 18 horas, missa na Igreja Matriz. Às 19 horas, terço dos homens na Capela São Tarcísio do Rex Populi. Para amanhã, sábado, às 17 horas, tem missa na Igreja Matriz. E agora você confere a mensagem das paróquias de Carlos Barbosa e Arco Verde. Na sequência, a mensagem das paróquias de Marcorama e Coronel Pilar, encerrando o No Ponto desta sexta-feira. E depois será a vez da música do programa Em Alta aqui na Rádio Garibaldi. Tenham todos uma excelente tarde de sexta. Grande abraço, paz e bem.

Programa das paróquias Mãe de Deus e Mãe das Graças. Queremos neste dia refletir a festa do próximo domingo, Assunção da Bem-aventurada Virgem Maria. Todos nós lembramos que dia 15 de agosto é festa da Assunção. E aqui para nós no Brasil, essa festa é comemorada hoje. Por isso, louvemos e agradecemos a Virgem Maria presente no meio de nós, que no evangelho deste dia nós ouvimos esse pequeno trecho. Jesus falava ao povo, uma mulher levantou a voz no meio da multidão e lhe disse: feliz o ventre que te trouxe e os seios que te amamentaram. Jesus respondeu: muito mais felizes são aqueles que ouvem a palavra de Deus e a põem em prática. Nada substitui a atitude de receber Maria em nossa própria casa. Se num momento de sua vida ela não tinha lugar para ficar, agora o lugar se apresenta de fato e de verdade. É a casa, o melhor lugar de Maria ficar. É a casa onde moramos. Maria, como se fosse sua própria mãe, discípulo e discípula de Jesus, aqueles que têm os laços de fraternidade e juntos vivem a comunhão dos que seguem a Cristo. Maria é modelo de discípula. Ela assume o discipulado como estilo de vida e assim seus gestos, suas palavras, seus sentimentos, seu jeito de ser, de viver e de fazer são direcionados para o próprio Jesus. Maria é mãe de Deus. É mãe, mas também se apresenta como sua discípula. A primeira das discípulas dá o tom do que vem a ser o verdadeiro discipulado, fazer a vontade de Jesus. São aqueles que ouvem a palavra de Deus e a põem em prática. Na verdade, amamos Jesus e tudo quanto ele fez por nós. Porém, nos incomodamos com aquilo que ele nos manda fazer. Por isso, a grande expressão de Maria: Jesus sempre se apresenta na relação conosco como Senhor e, consequentemente, deveríamos fazer tudo quanto ele nos ordenar. Muitos querem a Jesus, mas sem o compromisso de se dedicar completamente a ele. Para Maria, o discipulado obediente é a marca que distingue o verdadeiro do falso discípulo. A obediência e o desejo de servir se apresentam em Maria como elemento que a torna uma discípula por experiência. Maria, ensina-nos a ser discípulos do Senhor Jesus e faze-nos discípulos. Seja para todos o Cristo Mestre Supremo, o modelo, o líder, tudo para que eu reflita como bom discípulo a beleza da sua graça. Mãe de Deus, rogai por nós. Programação da Paróquia Mãe de Deus e Mãe das Graças, nessa sexta-feira, adoração e missa na Igreja Matriz Nossa Senhora Mãe de Deus, 18 horas, terço dos homens, 20 horas, missa na Comunidade Santo Isidoro, linha 19. Sábado, 14 horas, missa na Comunidade Imaculada Conceição, 7 de Castro, 14:30, missa na Comunidade Nossa Senhora de Lourdes, Mundo Novo, 16:30, missa na Comunidade Nossa Senhora Aparecida, bairro Aparecida. E 18 horas, missa da novena dos padroeiros na Igreja Matriz Mãe de Deus com procissão luminosa. Convidamos todas as comunidades para virem com seu estandarte, também prepararem a vela com uma pequena tulipa, uma pequena proteção, e assim nós fazermos esse caminho para iluminar a nossa cidade, nossos serviços. Convidados especiais nesse dia, o Gavi, e trazer também a doação de alimentos para os pobres. Domingo, 7 horas e 45 minutos, missa na São Brás, bairro Aurora,
8h30, missa na Igreja Matriz Nossa Senhora das Graças, Arco Verde. 10 horas, missa e festa de São Roque e Nossa Senhora Mãe de Deus na Igreja Matriz. Dom José Gislão, nosso bispo, vai presidir a Santa Missa. E após, teremos então a alegria de acolher a todos no nosso Centro Cultural Mãe de Deus para o almoço e também a festa à tarde. Nesse dia, queremos dar a bênção das chaves, das casas e dos carros. 10 horas, missa na comunidade Santo Antônio 15 da Boa Vista. 10 horas e 30 minutos, missa no Capitel São Roque, na linha Pinheira, Coblenz. Ó Deus de bondade, que pelo Filho da Virgem Maria quis salvar o gênero humano, vos enriqueça com a sua bênção, seja-vos dado sentir sempre em toda parte a proteção da Virgem, por quem recebestes o autor da vida. E a todos nós, reunidos para celebrar essa festa bonita, a presença também nesse domingo da 12ª Jornada Vocacional em Garibaldi, que Deus abençoe nossos jovens que caminham, querem buscar o caminho da vocação que Deus tem para cada um. Possamos acolher com alegria a vida de Deus em todos nós. Que Maria interceda por todos nós. Em nome do Pai, do Filho e do Espírito Santo. Amém.

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1: Abençoa, Senhor, a minha também.
2: Boa tarde, meu irmão, boa tarde, minha irmã, boa tarde a todos que nos acompanham pela tua Rádio Garibaldi, em mais um boletim das paróquias São Marcos e São Lourenço. Hoje, 14 de agosto, sexta-feira. O evangelho para nossa reflexão, meditação deste dia é de Mateus 19, 3 a 12. E, por sinal, evangelho que tem tudo a ver com a semana que estamos vivendo, a semana da família. Pergunta é capciosa, é uma pergunta para pôr à prova, né? Para tentar Jesus. E qual é a pergunta? A pergunta é esta: é permitido ao homem despedir sua esposa por qualquer motivo? Que pergunta, né? Como assim? Jesus remete à criação. E o que diz lá na criação? Deus fez o homem e a mulher. Os dois são imagem e semelhança de Deus, né? E acabam por opção se unindo. A união torna uma só carne. É o homem e a mulher que formam a imagem e semelhança de Deus. E isto é por amor. Então, vejam que interessante, né? Qual é a lei mosaica que eles estão perguntando, atribuída a Moisés? Na realidade, é uma tradição da sociedade judaica. Ela dizia, claro, dentro desse espírito machista, né, que viviam e que vivemos ainda hoje, que temos a tentação de voltarmos atrás nessas questões, o homem pode tudo. Quando quer, dá uma carta de despedida, manda embora a mulher e faz o que quer. Jesus, não é assim, E não é o homem que decide, não é o homem que manda, não. É o diálogo. O Papa Francisco nos chamou tão bem, né? Estamos experimentando viver a sinodalidade, o diálogo, né? O perdão, a misericórdia. Tudo isso deve fazer parte da vida do casal e de todo mundo. E Jesus amplia a questão, logo vai para longe, diz, não é para todos, é também para quem opta pelo consagrar-se ao reino, ao serviço, né? Consagrados à missão da igreja, e é por isso a missão do reino dos céus. Então, tudo isso é opção também quem fica solteiro, né? Todos temos uma missão: construir o reino dos céus. Isso é o reino de Deus. Toda vocação é um serviço ao reino de Deus. Tanto quem casa, que deve então viver plenamente o amor entre si, mas que é o amor a Deus. Isso é o casal, é a família, né? É o diálogo, a compreensão, a misericórdia, o perdão. Mas também quem fica solteiro, também quem opta, por quem é escolhido, por assim dizer, porque toda vocação é um dom, é uma escolha de Deus. Então, quem tem essa vocação de ser consagrado, consagrado, lembramos os religiosos, as religiosas nesse final de semana, que é uma vocação de consagração a Deus, mas a consagração a Deus no amor às pessoas, à defesa da vida. E aqui tem o padre Maximiliano Kolbe, que lembramos justamente hoje, né? Que entregou sua vida no lugar de um companheiro dele na prisão, que era pai de família, que tinha crianças pequenas. Condenado à morte, ele se ofereceu morrer no lugar do pai de família. Então, veja, isso é o amor verdadeiro, né? De entrega, de doação, é o amor em plenitude. Amém. Então, lembramos que hoje, às 19 horas, temos missa na comunidade de Pompeia. Amanhã, 15 horas, Santo Antônio, 16 horas, São Bartolomeu, 18 horas, São Marcos. E domingo, dia 16, 9h30, São Lourenço, e 10h30, missa festiva em São Brás, Minha Brasília, lembrando São Roque. Obrigado pela sua companhia, um excelente final de semana. Fique com as bênçãos do Deus da vida, o Pai, o Filho e o Espírito Santo. Amém. Boa tarde, bom final de semana.

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5: 2 horas, notícias da hora. 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A Polícia Civil indiciou o ex-companheiro da professora Glória Verkalsen, de 43 anos, pelos crimes de feminicídio, com a qualificadora de asfixia, ocultação de cadáver e incêndio doloso. Glória foi encontrada morta em um incêndio na própria residência, na noite de domingo, 12 de julho, no bairro Floresta, em Constantina, no norte do estado. Segundo a investigação, Márcio Oliveira dos Santos, de 52 anos, teria asfixiado a ex-companheira e colocado fogo na casa dela para ocultar o cadáver, que foi parcialmente carbonizado no incêndio. A investigação aponta que o homem ficou apenas 40 minutos na residência. Ele foi preso 4 dias após o crime e está no presídio estadual de Sarandi. A Agência Nacional de Vigilância Sanitária, Anvisa, determinou nesta sexta-feira a apreensão do chá sarapião da empresa Natural Ervas Produtos Naturais Limitada. A agência também proibiu a comercialização, distribuição, fabricação, divulgação e uso do produto. A Anvisa salienta que, de acordo com a publicação no Diário Oficial da União, o chá não possui registro, notificação ou cadastro no órgão. Além disso, a empresa responsável pela fabricação não tem autorização sanitária para funcionar. Não coloque limites em seus sonhos, coloque fé. 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Incêndios florestais se espalham por diferentes regiões da Europa e obrigam milhares de moradores e turistas a deixarem suas casas e áreas de férias. A combinação de calor intenso, seca e ventos fortes tem contribuído para o avanço das chamas em vários países. No Reino Unido, a temperatura passou dos 38 graus, a maior registrada no país neste ano. Incêndios atingiram a região central da Inglaterra e destruíram várias casas. Bombeiros trabalham para controlar as chamas e impedir o surgimento de novos focos. A situação também é preocupante na Europa continental. Na Croácia, incêndios ficaram fora de controle, impulsionados pelos ventos fortes. O avanço das chamas provocou uma situação de alerta na região. Na Grécia, moradores e turistas precisaram ser retirados de vilarejos na região costeira. Em plena temporada de férias, o fogo destruiu casas, hotéis e áreas de vegetação. 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
5: Próxima edição, às 3 horas.
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1: A todos os borrachos e loucos!

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9: 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Um dos principais suspeitos de integrar o esquema de falsos investimentos que fez uma gaúcha de 70 anos perder R$ 37 milhões foi preso nesta sexta-feira. A idosa recebeu uma herança e usou os recursos devido a promessas de lucros altos. Além dela, a Polícia Civil identificou outras 140 possíveis vítimas da fraude espalhadas pelo Brasil. Na quinta-feira, a Polícia Civil deflagrou a Operação Cripto Abate contra suspeitos de integrar a organização criminosa investigada por estelionato mediante fraude eletrônica e lavagem de dinheiro. O homem, que não teve identidade revelada, foi preso no aeroporto Santos Dumont, no Rio de Janeiro, com apoio da Polícia Federal. Ele é dono de uma das instituições financeiras investigadas pela polícia. A campanha eleitoral começa oficialmente no domingo, dando início à reta final do processo eleitoral. A data marca a liberação da propaganda na internet e nas ruas, como comícios, carreatas, motociatas e distribuição de santinhos. Os presidenciáveis mais bem posicionados nas pesquisas de intenção de voto realizam atos de inauguração da campanha em seus berços eleitorais. Luiz Inácio Lula da Silva, em São Bernardo do Campo, Flávio Bolsonaro, no Rio de Janeiro, Ronaldo Caiado, em Goiás, e Romeu Zema, em Minas Gerais. Quem cultiva a gratidão é capaz de realizar sonhos que parecem inalcançáveis. 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A tempestade tropical Lala poderá chegar com força de furacão neste sábado à Ilha Grande do Havaí, trazendo ventos perigosos, chuvas e forte ressaca, uma perspectiva que levou o governador a declarar estado de emergência. O ciclone tropical encontrava-se a cerca de 680 quilômetros ao sudeste de Hilo, na maior ilha do arquipélago, com ventos sustentados de pouco menos de 100 km por hora, informou a Administração Nacional Oceânica e Atmosférica em seu último boletim. Estava em vigor um aviso de furacão para o Condado do Havaí, que abrange a Ilha Grande. 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
17: Esta é a programação da 101.5, a tua Rádio Garibaldi, a rádio do teu tempo. Até às 5 da tarde, em alta, nessa tarde, para te fazer companhia. Ótima tarde, abração, uma semana abençoada, maravilhosa. Aqui, Balejão, na comunicação, até às 5 da tarde, juntos.
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5: Curiosidades de São Francisco, presépio de Grécio. Você sabia que o presépio que montamos todos os anos no Natal foi uma inspiração de Deus em São Francisco de Assis? Sim. Em 1223, na cidade de Grécio, na Itália, ele quis reviver a graça da noite do Natal com a mesma cena que a Sagrada Família presenciou. São Francisco montou estábulos, animais, colocou pessoas como Maria, José, os pastores, e não colocou o menino na manjedoura. Eis que na noite do Natal, naquele vazio e silêncio, se ouviu a voz de uma criança, e Francisco contemplou o menino Jesus. Seja um franciscano, seja uma franciscana, paz e bem.
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6: Vale do Caí e da Serra registraram uma forte elevação e entraram em cota de alerta na quinta-feira, segundo o monitoramento contínuo do Serviço Geológico do Brasil. O avanço dos volumes hídricos afeta diversos pontos de medição do estado, mas o cenário divulgado no boletim de alerta hidrológico das 7 horas desta sexta-feira aponta para uma tendência de queda dos níveis nas próximas horas na maior parte das localidades sob acompanhamento. Nas últimas 48 horas, a estação pluviométrica operada pelo Serviço Geológico do Brasil em Taquari, registrou o maior acumulado de precipitação da bacia, atingindo a marca de 77 milímetros. O partido Missão recorre ao Tribunal Superior Eleitoral para pedir investigação sobre a filiação partidária atribuída ao senador Flávio Bolsonaro sem autorização. A legenda afirma ter reunido registros técnicos que podem ajudar a identificar quem realizou o cadastro e sustenta que dados falsos foram inseridos no sistema. O caso será relatado pelo ministro Floriano de Azevedo Marques. Na ação, o partido aponta que, em tese, a ocorrência de falsidade ideológica eleitoral e pede apuração da materialidade e da autoria dos fatos. Segundo a missão, a legenda também registra boletim de ocorrência na Polícia Federal. 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O Conselho do Kennedy Center aprovou nesta quinta-feira uma série de mudanças que ampliam a presença do presidente Donald Trump na identidade do tradicional Centro Cultural de Washington. Entre as medidas estão a inclusão do nome do republicano na fachada e o batismo da praça em frente ao prédio em sua homenagem. O grupo também decidiu fechar a maior parte do complexo por 2 anos para uma ampla reforma. As decisões ocorrem meses depois de a justiça considerar ilegal a inclusão do nome de Trump no edifício e impedir um plano anterior de fechamento pelo mesmo período. 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
6: Próxima edição às 5 horas.
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2: Estamos com Em Alta, na programação da tua Rádio Garibaldi, a rádio do teu, do meu, do nosso tempo, emissora da Fundação Cultural da Serra, 24 horas, te fazendo companhia. De manhã cedinho, ao meio-dia com as informações, à tarde com Em Alta, no final do dia, encaminhando a chegada da noite, tem a programação do Te Aproxega. A récita, momento de fé, de oração, o Santo Terço, entre 18 e 19, de segunda a sexta, aqui na programação da tua Rádio Garibaldi. E depois a programação que segue durante a noite, entrando a madrugada, 24 horas, fazendo a sua companhia. Em Alta, uma ótima tarde. Música.

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7: Em Alta, tua Rádio Garibaldi, a rádio do teu tempo. 15 minutos faltando para 5 da tarde, 15 para 5. Temperatura em 16 graus é a temperatura. Nuvens carregadas que rondam os ares aqui da região de Garibaldi. Para você saber mais do clima do tempo, Léo Gusso está lá no Facebook da tua Rádio Garibaldi com Henrique da Fonseca, falando sobre o tempo, sobre o clima para o final de semana e para os próximos dias também. Alusão pessoal de linha 90, Coronel Pilar. Grande abraço, obrigado pelo carinho, né? Bombando lá na região de Coronel Pilar, a tua Rádio Garibaldi.

0: Áudio, a rádio do teu tempo. Abração todo o pessoal aí de Coronel Pilar. Dia 30, encontro de carros antigos em Coronel Pilar. É pra lá o caminho. 14 minutos agora, faltando para as 5 da tarde. Em seguidinha, tem Tia Pro chega aqui na programação, na tarde desta sexta-feira. Esse dia 14 hoje, hein? 14 do mês de agosto de 2026. Obrigado pela sua companhia. Para você que esteve com a gente em mais uma tarde, que bom ter passado junto de vocês em mais uma edição do Em Alta, que volta na segunda-feira, a partir da 1 da tarde. Ótimo final de semana, fiquem bem, paz e bem. Abração, beijão do Balejão. Excelente final de semana para todo mundo aí.
1: Sucessos do passado.
0: Aproveite bastante, curta o seu dia. Aproveite os momentos da sua vida. Fiquem bem, paz e bem para todo mundo aí. Bom final de semana, muita luz, muita coisa boa. Às 18 horas tem a récita do Santo Terço. A gente em oração por Roberto Antônio Ferrante. Já tá melhor o cara, já tá melhor, meu irmão. Logo vai estar aqui com a gente. Vem, Roberto! Abração, bom fim de semana, gente. Tudo de bom!

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5: 5 horas. 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
6: Em Marau, destaque para a adesão do município ao Educa Mais RS, programa do Tribunal de Contas do Estado voltado à melhoria da aprendizagem dos estudantes do ensino fundamental. Com a participação, Marau inicia um ciclo de mentorias para o desenvolvimento de ações prioritárias relacionadas à gestão educacional e à aprendizagem. A iniciativa busca contribuir para a qualificação dos resultados da rede municipal de ensino. Da tua rádio Alvorada de Marau, Ana Lúcia Jacomini.
7: O Sindicato dos Trabalhadores das Indústrias da Construção Civil e do Mobiliário realiza hoje, 14 de agosto, às 19 horas, importante Assembleia Geral em sua sede para recompor 2 cargos vagos na diretoria e antecipar as negociações da convenção coletiva. O presidente da entidade, Ariovaldo Carlos da Silva, destacou que atualmente o sindicato tem foco no atendimento básico, prestando mais de 1.000 atendimentos de saúde no primeiro semestre, sendo 497 consultas médicas e mais de 560 odontológicas gratuitas aos trabalhadores associados. Da tua rádio Cacique de Lagoa Vermelha, Daniel Carvalho.
8: O Centro de Entidades Assistenciais de Vacaria, CEAVA, completa 50 anos de atividades em 2026. A entidade oferece oficinas gratuitas e grupos de convivência para a comunidade e atualmente atende quase 600 pessoas. Segundo a coordenadora Maristela Siqueira Godinho, o objetivo é proporcionar atividades que promovam aprendizado, convivência e acolhimento. Entre as opções estão as oficinas de corte e costura, informática, artesanato, música, culinária, confeitaria, pintura e atividades físicas. Da tua Rádio Fátima de Vacaria, Júlia Rodrigues.
9: Em Soledade, as equipes da Corsan trabalham no conserto de uma adutora de água, tubulação responsável pelo transporte de grandes volumes de água rompida às margens da BR-386. Nesta sexta-feira, a rede foi danificada acidentalmente pela concessionária CCR durante as obras de duplicação da rodovia. O rompimento interrompeu o fornecimento de água no bairro Botucaraí. A previsão é de que o abastecimento seja normalizado gradualmente até o final da tarde, à medida que o sistema retome as condições adequadas de operação. A Corsan ressalta que o abastecimento de Soledade segue em processo de recuperação em razão das intervenções realizadas para a substituição das bombas do sistema de captação. Da tua Rádio Cristal, de Soledade, Cláudio Fly.
10: Em Veranópolis, o Veranópolis Esporte Clube entra em campo neste domingo, dia 16, às 3 horas da tarde, pela 5ª rodada da divisão de acesso, quando recebe o Pelotas no estádio Antônio Davi Farina. O Pentacolor segue invicto e na liderança da competição, atualmente com 8 pontos. O duelo colocará à prova o sistema defensivo do Veranópolis diante de um dos clubes mais tradicionais do futebol gaúcho. Da tua Rádio Veranense de Veranópolis, Monique Ziliotto.
11: A Secretaria do Meio Ambiente e Sustentabilidade adquiriu mais 30 câmeras que serão instaladas como armadilhas fotográficas em pontos estratégicos para flagrar descartes irregulares de resíduos na cidade. A ação faz parte do programa Caxias Mais Limpa, coordenado pela SEMAS em parceria com a CODECA, a Secretaria de Obras e a Secretaria de Gestão Urbana, contando também com o apoio de outras secretarias. Segundo o secretário Ramon Sirtoli, as comunidades estão vendo resultados com o programa, não só na limpeza dos locais, mas na ação efetiva contra os infratores, os responsabilizando pelos seus atos. Da tua rádio São Francisco de Caxias do Sul, Luan Varela.
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0: Ô, gente querida, estamos chegando aqui na programação da tua Rádio Garibaldi, a rádio do teu tempo, nesta sexta-feira, sexta-feira com cara emburrada, né? O tempo tá fechado, tem previsão de chuva pro final de semana, essa é a previsão, não dá pra gente mentir não, a realidade é essa, né? Esta é a nossa realidade e a gente não pode fugir. Fazer o quê, né? Fazer o quê? A gente acha qualquer coisa para se entreverar, para se entreverar. Temperatura em 16 graus, agora são 5 horas com mais 7 minutos, 5 e 7 desta sexta-feira, dia 14. Para você uma ótima sexta-feira, bom final, resto de tarde, começo de noite, para todo mundo que tá na lida ainda, para quem já tá de boa, para quem já tá de varde, como diz lá na fronteira, né? Para quem já tá, já encerrou o seu expediente, nosso muito obrigado. Tá no trânsito ainda? Receba o nosso carinho e obrigado pela sua companhia. É o Tia Brochega, che, até às 18 horas aqui na programação da tua Rádio Garibaldi em 101.5 no FM. 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E tem bastante agora, hein? 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Nossos apoiadores aqui na programação da tua Rádio Garibaldi, no nosso Te Aprochega, que está começando, abrindo mais uma edição do programa desta sexta-feira. Para você, uma ótima tarde. Obrigado pelo seu carinho. Vamos que vamos!
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0: Mas bom demais! Aí o Cordiona e obrigado ao Porca Véia, pessoal que ainda segue as andanças e contando, seguindo, escrevendo a história desse tradicionalista, né? Que foi Porca Véia na história do Rio Grande do Sul e desse Brasil também. 5h23, chama o intervalo comercial e a gente volta. A volta!
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0: É o Tchapro Chega-te nesta sexta-feira. Hoje é o dia 14 do mês de agosto. Estamos com a temperatura em 16 graus. 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O pessoal pode mandar mensagem lá pelo nosso WhatsApp 991185111 pra gente ir mandando os recados aqui, né? Vamos aqui atender o seu pedido, a sua música, algumas pessoas já mandando intenções para o terço. Pode mandar também pelo 991185111, é o nosso WhatsApp da tua Rádio Garibaldi, gente. Vou trazer aqui a participação agora aqui. Abração, Luchero! Tá na escuta, né, Luchero? Forte abraço pra ti, obrigado pelo carinho sempre com a tua Rádio Garibaldi. 5:30, ou 17 horas com mais 30 minutos, também como queiram, né? É o nosso amigo Mânica e o Poço é Bom, que estão chegando aqui na programação da tua Rádio Garibaldi, no Rancho. Essa música aqui é, deixa eu ver aqui, né? Como é que diz aqui? É no rancho do tio Guerino. Vamos ver o que tem lá no rancho de Guerino, então. É o Te Aproxega-te. Uma ótima tarde pra todo mundo aí.
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5: 16:16.
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5: Muito bem, eu te aproxego aqui na programação da tua Rádio Garibaldi, na edição desta sexta-feira. Notícias boas, né, gente, que chegam lá de Caxias do Sul, a respeito do nosso amigo, irmão Roberto Antônio Ferrante, sua recuperação tem animado os médicos e a todos nós, A gente segue em oração às 18 horas a récita do Santo Terço, temos ainda aqui mais 3 dezenas disponíveis, né? O pessoal que interessado está em rezar com a gente, temos mais 3 dezenas, a primeira e a segunda já estão agendadas, a Dires e também a Lourdes, a terceira, a quarta e a quinta ainda seguem à disposição. Pode ligar agora, deixa agendado aí que depois a gente encaminha durante as 18 horas na récita do Santo Terço. A Joana vai estar com a gente, já está a caminho, chegando por aqui. 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

0: 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É o Tiapro chega aqui na programação, na passeada lá pelo nosso WhatsApp, 99118. A Silvana já mandou um recado por aqui também. A Nildo também está com a gente, obrigado pelo carinho. Mandando pro 99118-5111, tá bom? Vou trazer aqui o grupo Esperança. Ô, Aires, forte abraço, Aires, ouvindo a programação da tua Rádio Garibaldi.
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1: 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Na segunda-feira a gente volta com mais programação, trazendo aqui o nosso Te Aproxega entre 17 e 18, porque na sequência teremos a récita do Santo Terço, já com as 5 dezenas agendadas. A Diris de Borba é a primeira, Lourdes a segunda, a Vilma a terceira, o José Taufer vai rezar a 4ª dezena e a 5ª com a Iracema, tá bom? Esses são os agendados para o nosso Santo Terço daqui a pouco, depois do intervalo comercial, mas antes eu vou encerrar a programação de hoje trazendo esta música que fala de amizade. E que bom que nós temos amizades, né? Os amigos a gente carrega no lado esquerdo do peito, do lado bem perto do coração. E o nosso amigo Roberto Antônio Ferrante, já numa recuperação muito boa, a gente segue em oração, mas ele tá voltando para casa em seguidinha, né? Volta, Roberto Antônio, a gente quer você aqui, aqui é o teu lugar. Gente, um bom final de semana, daqui a pouquinho a récita do Santo Terço.

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0: Boa tarde, boa noite a todos os ouvintes que acompanham o nosso terço nesta hora. Vamos iniciar com o sinal do cristão. Em nome do Pai, do Filho e do Espírito Santo. Amém. Creio em Deus Pai Todo-Poderoso, Criador do céu e da terra, em Jesus Cristo, seu único Filho, nosso Senhor, que foi concebido pelo poder do Espírito Santo, nasceu da Virgem Maria, padeceu sob Pôncio Pilatos, foi crucificado, morto e sepultado, desceu à mansão dos mortos, ressuscitou ao terceiro dia, subiu ao céu, está sentado à direita de Deus Pai Todo-Poderoso, de onde há de vir julgar os vivos e os mortos. Creio no Espírito Santo, na Santa Igreja Católica, na comunhão dos santos, na remissão dos pecados, na ressurreição da carne, na vida eterna. Amém. Pai nosso que estais no céu, santificado seja vosso nome. Venha a nós o vosso reino. Seja feita a vossa vontade, assim na terra como no céu. O pão nosso de dia nos dai hoje. Perdoai as nossas ofensas, assim como nós perdoamos a quem nos tem ofendido. E não nos deixeis cair em tentação, mas livrai-nos do mal. Amém. Ave Maria, cheia de graça, o Senhor é convosco. Bendita sois vós entre as mulheres, e bendito o fruto do vosso ventre, Jesus. Santa Maria, Mãe de Deus, rogai por nós, pecadores, agora e na hora da nossa morte. Amém. Ave Maria, cheia de graça, o Senhor é convosco. Bendita sois vós entre as mulheres, e bendito o fruto do vosso ventre, Jesus. Santa Maria, Mãe de Deus, rogai por nós, pecadores, agora e na hora da nossa morte. Amém. Ave Maria, cheia de graça, o Senhor é convosco. Bendita sois vós entre as mulheres, e bendito o fruto do vosso ventre, Jesus. Santa Maria, Mãe de Deus, rogai por nós, pecadores, agora e na hora da nossa morte. Amém. Glória ao Pai, ao Filho e ao Espírito Santo, como era no princípio, agora e sempre. Amém. Ó meu bom Jesus, perdoai-nos, livrai-nos do fogo do inferno, levai as almas todas para o céu e socorrei principalmente as que mais precisarem. Nossa Senhora da Saúde e São Roque, rogai por nós.
1: Adires, boa noite.
2: Boa noite.
1: Para quem vamos rezar, Adires?
2: Pela minha saúde, saúde da minha família, pelos falecidos da minha família, principalmente meu falecido esposo José, em especial o Roberto Antônio Ferrante, que ele se recupere quanto antes, que Nossa Senhora de Fátima esteja sempre do lado dele.
1: Perfeito. Só baixa um pouquinho o volume do teu rádio, tá bom, Adiris? Para que a gente não tenha essa microfonia, tá bom?
2: Tá.
1: Você vai rezar com a Jurema, tá bom?
2: Tá.
0: No primeiro mistério da dor, contemplamos a agonia de Jesus no Jardim das Oliveiras. Pai nosso que estais no céu, santificado seja vosso nome. Venha a nós o vosso reino, seja feita a vossa vontade, assim na terra como no céu.
2: O pão nosso de cada dia nos dai hoje, perdoai as nossas ofensas, assim como nós perdoamos a quem nos tem ofendido, e não nos deixeis cair em tentação, mas livrai-nos do mal. Amém.
0: Ave Maria, cheia de graça, o Senhor é convosco, bendita sois vós entre as mulheres, e bendito o fruto do vosso ventre, Jesus.
2: Santa Maria, Mãe de Deus, rogai por nós, pecadores, agora e na hora de nossa morte. Amém.
0: Ave Maria, cheia de graça, o Senhor é convosco, bendita sois vós entre as mulheres, e bendito o fruto do vosso ventre, Jesus.
2: Santa Maria, Mãe de Deus, rogai por nós, pecadores, agora e na hora de nossa morte. Amém.
0: Ave Maria, cheia de graça, o Senhor é convosco. Bendita sois vós entre as mulheres. E bendito o fruto do vosso ventre, Jesus.
2: Santa Maria, Mãe de Deus, rogai por nós, pecadores, agora e na hora de nossa morte. Amém.
0: Ave Maria, cheia de graça, o Senhor é convosco. Bendita sois vós entre as mulheres. E bendito o fruto do vosso ventre, Jesus.
2: Santa Maria, Mãe de Deus, rogai por nós, pecadores, agora e na hora de nossa morte. Amém.
0: Ave Maria, cheia de graça, o Senhor é convosco. Bendita sois vós entre as mulheres, e bendito o fruto do vosso ventre, Jesus.
2: Santa Maria, Mãe de Deus, rogai por nós, pecadores, agora e na hora de nossa morte. Amém.
0: Ave Maria, cheia de graça, o Senhor é convosco. Bendita sois vós entre as mulheres, e bendito o fruto do vosso ventre, Jesus.
2: Santa Maria, Mãe de Deus, rogai por nós, pecadores, agora e na hora de nossa morte. Amém.
0: Ave Maria, cheia de graça, o Senhor é convosco. Bendita sois vós entre as mulheres, e bendito o fruto do vosso ventre, Jesus.
2: Santa Maria, Mãe de Deus, rogai por nós, pecadores, agora e na hora de nossa morte. Amém.
0: Ave Maria, cheia de graça, o Senhor é convosco. Bendita sois vós entre as mulheres, e bendito o fruto do vosso ventre, Jesus.
2: Santa Maria, Mãe de Deus, rogai por nós, pecadores, agora e na hora de nossa morte. Amém.
0: Ave Maria, cheia de graça, o Senhor é convosco. Bendita sois vós entre as mulheres, e bendito o fruto do vosso ventre, Jesus.
2: Santa Maria, Mãe de Deus, rogai por nós, pecadores, agora e na hora de nossa morte. Amém.
0: Ave Maria, cheia de graça, o Senhor é convosco. Bendita sois vós entre as mulheres, e bendito o fruto do vosso ventre, Jesus.
2: Santa Maria, Mãe de Deus, rogai por nós, pecadores, agora e na hora de nossa morte. Amém.
0: Glória ao Pai, ao Filho e ao Espírito Santo.
2: Como era no princípio, agora e sempre. Amém.
0: Ó meu bom Jesus,
2: perdoai-lhe, Pai, no fogo do inferno, levai as almas
0: para o céu e socorrei principalmente as que mais precisarem. Nossa Senhora da Saúde e São Roque,
2: rogai por nós.
1: Obrigado, Adires, por ter rezado conosco. Tenha uma ótima noite, bom final de semana. Paz e bem para você e toda a família.
2: Paz e bem.
1: Vamos aguardar agora a Lourdes, Joana.
0: Tá.
3: Oi, rádio? Vamos lá.
1: Dona Lourdes, boa noite.
4: Boa noite.
1: Para quem vamos rezar, Dona Lourdes?
4: Pela recuperação do Roberto Antônio Ferrante, pelo aniversário do meu neto Rafael Diego Pagliarini, e pela saúde de minha família, e para que São Cristóvão proteja todos os motoristas.
1: Muito bem. A tia Leus também está rezando conosco, aí da região de Coronel Pilar, pelo Roberto, pela família do Roberto, pelos filhos, pelos netos, 1 ano e 5 meses de falecimento do tio Bruno. É, toda a proteção, paz e bem para a família Garafa. Obrigado, tia Leu, também por estar rezando o terço conosco. A Mari Pisoni, boa noite. João Lava, de São Jorge, Coronel Pilar, reza pela recuperação e saúde do amigo Roberto Ferrante e também por toda a sua família. Ainda quem está rezando conosco também, a Silvana, a intenção é para todos que estão rezando conosco esse Santo Terço, especialmente para o amigo Roberto, que ele se recupere tão logo para estar de volta conosco aqui no Santo Terço. Também está rezando conosco a Cleonice reza pelo falecimento, a Cleonice e a família Cagliari, ela e o esposo, pelo falecimento da tia Carmela, reza pela recuperação do Roberto, do Beto e todos os doentes também. Ainda rezando conosco, boa noite. Rezo pedindo oração para a recuperação da saúde do Roberto Ferrante, grande amigo, com todos os problemas de visão, né? Sempre alegre, e esperamos que ele esteja o tão rápido de volta também para rezar o Santo Terço conosco. É isso, Joana.
0: A minha intenção é para a minha família, pela saúde e recuperação do Jorge, do Luiz, de uma grande amiga também. E também vou rezar por todos os parentes falecidos. E no segundo mistério da dor, contemplamos Jesus açoitado por ordem de Pilatos. Pai nosso que estais no céu, santificado seja vosso nome. Venha a nós o vosso reino, seja feita a vossa vontade, assim na terra como no céu.
4: O pão nosso de cada dia nos dai hoje, perdoai as nossas ofensas, assim como nós perdoamos a quem nos tem ofendido. E não nos deixeis cair em tentação, mas livrai-nos do mal. Amém.
0: Ave Maria, cheia de graça, o Senhor é convosco, bendita sois vós entre as mulheres, e bendito o fruto do vosso ventre, Jesus.
4: Santa Maria, Mãe de Deus, rogai por nós, pecadores, agora e na hora de nossa morte. Amém.
0: Ave Maria, cheia de graça, o Senhor é convosco, bendita sois vós entre as mulheres, e bendito o fruto do vosso ventre, Jesus.
4: Santa Maria, Mãe de Deus, rogai por nós, pecadores, agora e na hora de nossa morte. Amém.
0: Ave Maria, cheia de graça, o Senhor é convosco, bendita sois vós entre as mulheres, e bendito o fruto do vosso ventre, Jesus.
4: Santa Maria, Mãe de Deus, rogai por nós, pecadores, agora e na hora de nossa morte. Amém.
0: Ave Maria, cheia de graça, o Senhor é convosco, bendita sois vós entre as mulheres, e bendito o fruto do vosso ventre, Jesus.
4: Santa Maria, Mãe de Deus, rogai por nós, pecadores, agora e na hora de nossa morte. Amém.
0: Ave Maria, cheia de graça, o Senhor é convosco, bendita sois vós entre as mulheres, e bendito o fruto do vosso ventre, Jesus.
4: Santa Maria, Mãe de Deus, rogai por nós, pecadores, agora e na hora de nossa morte. Amém.
0: Ave Maria, cheia de graça, o Senhor é convosco, bendita sois vós entre as mulheres, e bendito o fruto do vosso ventre, Jesus.
4: Santa Maria, Mãe de Deus, rogai por nós, pecadores, agora e na hora de nossa morte. Amém.
0: Ave Maria, cheia de graça, o Senhor é convosco, bendita sois vós entre as mulheres, e bendito o fruto do vosso ventre, Jesus.
4: Santa Maria, Mãe de Deus, rogai por nós, pecadores, agora e na hora de nossa morte. Amém.
0: Ave Maria, cheia de graça, o Senhor é convosco, bendita sois vós entre as mulheres, e bendito o fruto do vosso ventre, Jesus.
4: Santa Maria, Mãe de Deus, rogai por nós, pecadores, agora e na hora de nossa morte. Amém.
0: Ave Maria, cheia de graça, o Senhor é convosco, bendita sois vós entre as mulheres, e bendito o fruto do vosso ventre, Jesus.
4: Santa Maria, Mãe de Deus, rogai por nós, pecadores, agora e na hora de nossa morte. Amém.
0: Ave Maria, cheia de graça, o Senhor é convosco, bendita sois vós entre as mulheres, e bendito o fruto do vosso ventre, Jesus.
4: Santa Maria, Mãe de Deus, rogai por nós, pecadores, agora e na hora de nossa morte. Amém.
0: Glória ao Pai, ao Filho, ao Espírito Santo.
4: Como era no princípio, agora e sempre. Amém.
0: Ó meu bom Jesus,
4: perdoai-nos, livrai-nos do fogo do inferno, levai as almas todas para o céu e socorrei principalmente aos que mais precisarem.
1: Obrigado, Lourdes. Uma ótima noite, bom final de semana. Obrigado por ter rezado conosco, especialmente em memória do Roberto Antônio Ferrante, pela sua recuperação. Paz e bem.
4: Paz e bem, e uma boa noite e um bom fim de semana para todos vocês aí da rádio.
1: Igualmente. Obrigada. A você e toda a família.
3: Amém. Rádio Verbalde. Oi, boa noite. Quem? Quem? Vamos lá.
1: Já está conosco a Vilma. Boa noite, Vilma.
5: Boa noite.
1: Você reza em honra a quem? Quais suas intenções, Vilma?
5: Primeiro lugar, que Deus esteja no lado do médico, que minha irmã corra tudo certo na cirurgia que ela vai fazer. E o meu cunhado de Porto Alegre, que se recupere. E o meu querido amigo Roberto, que Deus o ilumine. E a Ivone também. E para todos os parentes falecidos, a minha família, e por todos os doentes, e que Deus ilumine, que termine a guerra.
1: Amém. Você vai rezar com a Jurema, tá, Vilma?
5: Tá bom.
0: Joana.
1: Ah, Joana, perdão. Joana. Eu tenho uma Jurema aqui que mandou também uma intenção, vou falar em seguida, e tava com ela aqui no pensamento. É a Joana.
5: Joana, querida, tu é Locatelli?
0: Sim.
5: Tu era parente da Pierina?
0: Sim, a Pierina é minha segunda prima.
5: Querida, que anjo de uma mulher.
0: Sim, é verdade.
1: Vamos rezar, tá? Por ela então, Vilma?
5: Então, sim. Rezar para todo mundo.
0: Tá bom, tá? No segundo mistério da dor, onde contemplamos terceiro. Jesus açoitado por ordem de Pilatos. E também quero rezar...
1: Esse vamos terceiro rezar, mistério, né?
0: É, rezar este mistério... pela saúde do Roberto, que tanto ele rezou para todos nós, e agora estamos fazendo uma corrente de oração, e ele vai tá melhorando, ele já vem para casa.
5: Querido.
0: Pai nosso que estais no céu, santificado seja vosso nome, venha a nós o vosso reino, seja feita a vossa vontade, assim na terra como no céu.
5: O pão nosso de cada dia nos dai hoje, perdoai as nossas ofensas, assim como nós perdoamos a quem nos tem ofendido. E não nos deixeis cair em tentação, mas livrai-nos do mal. Amém.
0: Ave Maria, cheia de graça, o Senhor é convosco, bendita sois vós entre as mulheres, e bendito o fruto do vosso ventre, Jesus.
5: Santa Maria, Mãe de Deus, rogai por nós, pecadores, agora e na hora da nossa morte. Amém.
0: Ave Maria, cheia de graça, o Senhor é convosco, bendita sois vós entre as mulheres, e bendito o fruto do vosso ventre, Jesus.
5: Santa Maria, Mãe de Deus, rogai por nós, pecadores, agora e na hora da nossa morte. Amém.
0: Ave Maria, cheia de graça, o Senhor é convosco, bendita sois vós entre as mulheres, e bendito o fruto do vosso ventre, Jesus.
5: Santa Maria, Mãe de Deus, rogai por nós, pecadores, agora e na hora da nossa morte. Amém.
0: Ave Maria, cheia de graça, o Senhor é convosco, bendita sois vós entre as mulheres, e bendito o fruto do vosso ventre, Jesus.
5: Santa Maria, Mãe de Deus, rogai por nós, pecadores, agora e na hora da nossa morte. Amém.
0: Ave Maria, cheia de graça, o Senhor é convosco, bendita sois vós entre as mulheres, e bendito o fruto do vosso ventre, Jesus.
5: Santa Maria, Mãe de Deus, rogai por nós, pecadores, agora e na hora da nossa morte. Amém.
0: Ave Maria, cheia de graça, o Senhor é convosco, bendita sois vós entre as mulheres, e bendito o fruto do vosso ventre, Jesus.
5: Santa Maria, Mãe de Deus, rogai por nós, pecadores, agora e na hora da nossa morte. Amém.
0: Ave Maria, cheia de graça, o Senhor é convosco, bendita sois vós entre as mulheres, e bendito o fruto do vosso ventre, Jesus.
5: Santa Maria, Mãe de Deus, rogai por nós, pecadores, agora e na hora da nossa morte. Amém.
0: Ave Maria, cheia de graça, o Senhor é convosco, bendita sois vós entre as mulheres, e bendito o fruto do vosso ventre, Jesus.
5: Santa Maria, Mãe de Deus, rogai por nós, pecadores, agora e na hora da nossa morte. Amém.
0: Ave Maria, cheia de graça, o Senhor é convosco, bendita sois vós entre as mulheres, e bendito o fruto do vosso ventre, Jesus.
5: Santa Maria, Mãe de Deus, rogai por nós, pecadores, agora e na hora da nossa morte. Amém.
0: Ave Maria, cheia de graça, o Senhor é convosco. Bendita sois vós entre as mulheres e bendito o fruto do vosso ventre, Jesus.
5: Santa Maria, Mãe de Deus, rogai por nós, pecadores, agora e na hora da nossa morte. Amém.
0: Glória ao Pai, ao Filho e ao Espírito Santo.
5: Como era no princípio, agora e sempre. Amém.
0: Ó meu bom Jesus,
5: perdoai-nos, livrai-nos do fogo do inferno, levai as almas todas para o céu e socorrei principalmente as que mais precisarem.
0: Obrigado, Vilma, por ter rezado conosco e pelas suas intenções. Paz e bem.
5: Paz e bem e santa alegria.
0: Obrigado.
1: Santa alegria, obrigado por ter rezado conosco, Vilma. Vamos aguardar agora o José Taufer.
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1: Já está conosco o José Taufer. Joana, quais suas intenções, José? Boa noite.
6: Boa noite. Agradecer o dono da vida, rezar pelo Roberto, que a Joana e vocês ali da rádio coloquem ele na urna especial para ele se recuperar, que o Roberto é o nosso pastor de todos os dias, que Deus olhe para ele, que ele logo seja de volta para rezar conosco, pela minha família. Quero rezar também pela Vitalina, pela Iracema, pela Joyce, pelo Partido Quintino, pela família Escomação, pela avó Lida, pelo Valério Cussô, pelo Ornélio e a Mari Emer, enfim, a todos que precisam de nossas orações, pelo Bispo, pelo Papa, pela caminhada de domingo, que sejam sempre perseverantes, a todos que vão acompanhar os nossos freios, e para vocês ali da rádio.
1: Obrigado. Vamos a algumas intenções que estão aqui no painel. Joana está rezando conosco. Já falamos aqui do Anildo, né? Ele rezando, pedindo graças para a recuperação do Roberto Ferrante, também as demais pessoas que estão rezando conosco. A Cleusa também reza conosco, o Santo Terço desta sexta-feira, pela recuperação do nosso amigo Roberto, que ele retorne ao Santo Terço o mais rápido possível. Também está rezando conosco a Márcia Ferrari Pilotti. Boa noite, Márcia. Ela pede pela recuperação do Roberto Ferrante, por toda a família cursilista, pelos missionários, também pelas comunidades. Pede saúde, proteção para a sua família. Também está rezando conosco. Essa é a Juliana. A Juliana reza conosco e a Joana que está rezando conosco aqui nos estúdios. Boa noite para a Juliana. Juliana e Alice, de Carlos Barbosa, rezando pela rápida recuperação do amigo Roberto Antônio Ferrante e pela saúde de todos os doentes também. Também está rezando conosco o Santo Terço Amara. Os festeiros da Alfândega de 2026 rezam pela saúde do Roberto Antônio Ferrante, pelos freis e missionários e toda a equipe da Rádio Garibaldi. A Erna também reza conosco. Boa noite, Erna. A intenção do terço de hoje é pela melhora do Roberto Ferrante e pelo seu irmão, o Osmar. Também está rezando conosco a Ieda Botega, lá de Carlos Barbosa. Mais intenções na sequência, a gente traz agora. Vamos rezar com o Taufer.
0: Eu quero rezar também, colocar a intenção pela recuperação da Nair e por todas as pessoas que diariamente acompanham o nosso terço. E vamos rezar o quarto mistério da dor. Contemplamos Jesus carregando a cruz até o Monte do Calvário. Pai nosso que estais no céu, santificado seja vosso nome. Venha a nós o vosso reino, seja feita a vossa vontade, assim na terra como no céu.
6: O pão nosso de cada dia nos dai hoje, perdoai as nossas ofensas, assim como nós perdoamos a quem nos tem ofendido, e não deixeis cair em tentação, mas livrai-nos do mal. Amém.
0: Ave Maria, cheia de graça, o Senhor é convosco, bendita sois vós entre as mulheres, e bendito o fruto do vosso ventre, Jesus.
6: Santa Maria, Mãe de Deus, rogai por nós, pecadores, agora e na hora de nossa morte. Amém.
0: Ave Maria, cheia de graça, o Senhor é convosco, bendita sois vós entre as mulheres, e bendito o fruto do vosso ventre, Jesus.
6: Santa Maria, Mãe de Deus, rogai por nós, pecadores, agora e na hora de nossa morte. Amém.
0: Ave Maria, cheia de graça, o Senhor é convosco, bendita sois vós entre as mulheres, e bendito o fruto do vosso ventre, Jesus.
6: Santa Maria, Mãe de Deus, rogai por nós, pecadores, agora e na hora de nossa morte. Amém.
0: Ave Maria, cheia de graça, o Senhor é convosco, bendita sois vós entre as mulheres, e bendito o frutto do vosso ventre, Jesus.
6: Santa Maria, Mãe de Deus, rogai por nós, pecadores, agora e na hora de nossa morte. Amém.
0: Ave Maria, cheia de graça, o Senhor é convosco, bendita sois vós entre as mulheres, e bendito o frutto do vosso ventre, Jesus.
6: Santa Maria, Mãe de Deus, rogai por nós, pecadores, agora e na hora de nossa morte. Amém.
0: Ave Maria, cheia de graça, o Senhor é convosco, bendita sois vós entre as mulheres, e bendito o frutto do vosso ventre, Jesus.
6: Santa Maria, Mãe de Deus, rogai por nós, pecadores, agora e na hora de nossa morte. Amém.
0: Ave Maria, cheia de graça, o Senhor é convosco, bendita sois vós entre as mulheres, e bendito o frutto do vosso ventre, Jesus.
6: Santa Maria, Mãe de Deus, rogai por nós, pecadores, agora e na hora de nossa morte. Amém.
0: Ave Maria, cheia de graça, o Senhor é convosco, bendita sois vós entre as mulheres, e bendito o frutto do vosso ventre, Jesus.
6: Santa Maria, Mãe de Deus, rogai por nós, pecadores, agora e na hora de nossa morte. Amém.
0: Ave Maria, cheia de graça, o Senhor é convosco, bendita sois vós entre as mulheres, e bendito o frutto do vosso ventre, Jesus.
6: Santa Maria, Mãe de Deus, rogai por nós, pecadores, agora e na hora de nossa morte. Amém.
0: Ave Maria, cheia de graça, o Senhor é convosco, bendita sois vós entre as mulheres, e bendito o frutto do vosso ventre, Jesus.
6: Santa Maria, Mãe de Deus, rogai por nós, pecadores, agora e na hora de nossa morte. Amém.
0: Glória ao Pai, ao Filho e ao Espírito Santo.
6: Como era no princípio, agora e sempre. Amém.
0: Ó meu bom Jesus,
6: perdoai-nos, livrai-nos do fogo do inferno, levai as almas todas para o céu, socorrei principalmente as que mais precisarem.
0: Obrigado, José, pelas nossas orações e também pelas suas intenções. Paz e bem.
6: Paz e bem. Boa noite, Joana, e tudo de bom para minha família.
0: Boa noite.
1: Temos agora para rezar conosco a Iracema. Aguardamos a ligação da Iracema para rezar conosco a quinta dezena do terço desta sexta-feira. Enquanto isso, a gente vai lá para o painel, Joana, para saber de mais intenções. Vamos atender aqui. Já está conosco a Iracema, vamos às intenções que temos ainda aqui no painel, falando da Ieda, reza o Santo Terço pedindo orações a todos que necessitam e para sua cunhada que hoje faz 2 anos que teve um AVC também. Outra intenção também que chega agora, deixa eu ver aqui, a Adriana Chesine reza por toda a sua família, pelos doentes, pela sua recuperação e pelas almas do purgatório, também pelo querido Roberto Antônio Ferrante, que Deus ilumine ele, amém. A Irani reza conosco também, boa noite, Irani, ela reza em honra à Mãe Rainha, São José, São Francisco, pedindo proteção para a sua família e saúde também para a sua família. E também quem está rezando conosco é o Roger, também reza, pede saúde para a sua família, desejando a todos muita saúde, paz e amor, Joana.
0: Eu também quero rezar pela boa recuperação que está tendo a tia Anice e também pela saúde e recuperação do Valério. No quinto mistério da dor, contemplamos a crucificação e a morte de Jesus na cruz.
1: A Iracema reza conosco então. Iracema, você vai rezar com a Joana.
0: Pai nosso que estais no céu, santificado seja vosso nome. Venha a nós o vosso reino, seja feita a vossa vontade, assim na terra como no céu.
7: O pão nosso de cada dia nos dai hoje. Perdoai as nossas ofensas, assim como nós perdoamos a quem nos tem ofendido. E não deixeis cair em tentação, mas livrai-nos do mal. Amém.
0: Ave Maria, cheia de graça, o Senhor é convosco. Bendita sois vós entre as mulheres. E bendito o fruto do vosso ventre, Jesus.
7: Santa Maria, Mãe de Deus, rogai por nós, pecadores, agora e na hora de nossa morte. Amém.
0: Ave Maria, cheia de graça, o Senhor é convosco. Bendita sois vós entre as mulheres. E bendito o fruto do vosso ventre, Jesus.
7: Santa Maria, Mãe de Deus, rogai por nós, pecadores, agora e na hora de nossa morte.
0: Ave Maria, cheia de graça, o Senhor é convosco. Bendita sois vós entre as mulheres. E bendito o fruto do vosso ventre, Jesus.
7: Santa Maria, Mãe de Deus, rogai por nós, pecadores, agora e na hora de nossa morte. Amém.
0: Ave Maria, cheia de graça, o Senhor é convosco. Bendita sois vós entre as mulheres. E bendito o fruto do vosso ventre, Jesus.
7: Santa Maria, Mãe de Deus, rogai por nós, pecadores, agora e na hora de nossa morte.
0: Ave Maria, cheia de graça, o Senhor é convosco. Bendita sois vós entre as mulheres. E bendito o fruto do vosso ventre, Jesus.
7: Santa Maria, Mãe de Deus, rogai por nós, pecadores, agora e na hora de nossa morte.
0: Ave Maria, cheia de graça, o Senhor é convosco. Bendita sois vós entre as mulheres. E bendito o fruto do vosso ventre, Jesus.
7: Santa Maria, Mãe de Deus, rogai por nós, pecadores, agora e na hora de nossa morte.
0: Ave

0: E pra cima, puxou pro meio, toca a bola no Fogaça. Fogaça e Otânia tabelando, volta a bola pra Murilo lá na esquerda. Murilo com ela, vai dominando, vem pra cima, trabalha, perna esquerda, agora ele mais centralizado, tocando pra Fogaça. Fogaça agora abriu pra Otânia, de novo a CBF, troca a passe, não agride a CBF. Já nisso passou um minuto, né?
1: Exatamente.
0: Passou um minuto agora, ó. Um minutinho que passou com a CBF só tocando bola e o Camacuã só olhando.
1: O Camacuã esperando, né? Não tem ter estocado o Camacuã, né? O que pra CBF é tudo de bom, né?
0: É, bola pra CBF. Aí Murilo pra cima. Bola chega no Fogaça tocou pra Otânia vai dominando, voltou, bola pro Fogaça abre pra Murilo na esquerda. Lá vai Murilo pisou nela, teve que voltar, a bola chegou no Otânia pra Fogaça. Fogaça tentou tocar por cima pra Barbosinha, chegada, ficou no meio do caminho, voltou a bola pra CBF, a bola chega no Otânia pra Murilo, abriu perna esquerda, voltou pra ele contra dois marcadores, caiu Murilo. Será que marcou ou não marcou, Deluca?
1: Não marcou, mas eu acho que não houve nada, Delano, acho que não houve nada, tava pressionado o Murilo, acabou caindo, mas pra mim não houve falta, e no lance anterior acabou soltando, né, o goleiro PH acabou soltando quase nos pés do Barbosinha, por pouco a CBF não marca o terceiro, a CBF faz aquilo que tem que fazer, né, troca passes, deixa o tempo passar, deixa o tempo correr e acaba conquistando assim minutos preciosos para levar essa vitória por 2-1 pro intervalo e acima de tudo também levar essa questão das faltas, né? Zerar a conta das faltas quando terminar o primeiro tempo.
0: É, porque o titular do gol do Camacuã era o Obina, né?
1: Exato.
0: O PH há pouco tempo assumia a titularidade, era o Obina, o goleiro titular do Camacuã, quando era Vélez também, era o Obina.
1: Isso, né? É quando ele jogou contra a CBF no jogo de ida, digamos, o primeiro turno da Copa RS, era o Obina, né? Lá em Carlos Barbosa, naquele empate em 1-1. Aliás, fez boas defesas o Obina naquele jogo.
0: É bom goleiro.
1: Né? Bom goleiro. E hoje, então...
0: O PH é um aventureiro, né? Ele gosta de se aventurar. É um goleiro de fortes emoções.
1: E nessa aventura aí, acabou sofrendo um gol hoje,
0: né? 2-1 e quase tomou um terceiro agora, né?
1: O gol da virada do Vilela. Lembrando que tem três goleiros, inclusive, no banco de reservas da equipe. Aliás, dois no banco, né? Mais o PH. Tem três goleiros na relação, né? Além do PH e do Obina, o Alberto também está lá no banco.
0: Tá aí com número de goleiro, camisa 1, né?
1: Exatamente.
0: 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Bola da CBF tem lateral laranja, 4 minutos faltando para terminar a primeira etapa. A bola chega no Ângelo vai trabalhando, puxa na perna direita, vai fazer o lançamento feito direto para fora. Reposição apenas para o goleiro PH do Camacuã.
1: Lançamento para ninguém do Ângelo, né? Ele apenas atravessou a bola, deu a bola nos pés da equipe do Camacuã que tenta sair jogando, mas pouquíssima criatividade por enquanto do Camacuã.
0: Né? Sentiu 2-1, né?
1: É, não conseguiu criar mais depois que tomou a virada. Naquele golaço do Vilela, não criou. E o próprio gol do Camacuã, né? Sai numa falha de marcação da equipe da CBF, né?
0: Falha grande.
1: Não foi numa jogada construída, né? Já o William Bolt de novo na CBF.
0: Aí o Bolt se preparando pra entrar e o Peri gesticulando demais, né? Peri gesticulando, tentando passar alguma instrução aí pro seu grupo. A bola chegando com o PH com ela, trabalha. Aí o passe errado, agora recupera o camisa número 8, que é o Luft! Tem o Pluft, o fantasmice, que é o Luft. Isso. A bola chega de novo nele, parente aqui na esquerda.
1: Parente da escritora, ali,
0: Lia,
1: Luft, né?
0: Da Lia. Um abraço pra Lia, né? Nossa querida Lia Beer também, que está voltando. Ela que voltou agora, né, pra fazer os produtos da JB Mix.
1: Tava com saudades da Lia.
0: É. A JB Mix não tinha nos largado, mas a Lia deu um tempo, né?
1: Exatamente.
0: E agora voltou, né?
1: Que bom.
0: A bola com o Juninho. O Luiz Henrique tá empolgadíssimo.
1: Ele é grande fã da Lia, né?
0: Grande.
1: São grandes amigos.
0: É verdade. A bola chega agora no fundo quadra, a bola passada foi pra ninguém, lateral pra equipe do Camacuã, faltando 2:58 pra terminar a primeira etapa.
1: Lá na quadra de defesa do Camacuã agora, deixou a bola passar, o Camacuã tenta trocar passes, 2:55, depois de um período aí que o jogo não andava, agora começa a andar de novo, pelo menos, né? Um pouco mais de velocidade agora.
0: Exatamente. Né? 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A bola espichada Diz que foi

0: empurrado o jogador da CBF, não deu em nada, apenas reposição, marcou falta? Marcou falta.
1: Marcou, né? Marcou. O Camacuã tinha cometido só duas faltas, teve um empurrão para cima do William Bolt, a falta marcada favorece que pela laranja é de muito longe da quadra de defesa da CBF, o próprio Bolt cobra.
0: É. E Ricardo Amaral Messa na sua famosa resenha, né?
1: Exatamente, como sempre, né?
0: É.
1: Como sempre.
0: Batendo papo aí com os jogadores, dando uma palestra, nosso árbitro aí da Federação Gaúcha. A bola com Bolt. Bolt toca de lado, não tá valendo nada. Tem que secar mais um cantinho, segundo Messa, né?
1: Pois é. Mas não tem rodoboy lá, hein? Tá o Palha, o Palharini lá secando.
0: Grande Palharini.
1: Faz tudo da CBF, e organizando aí a rouparia como poucos.
0: Como poucos, né? Um cara, uma referência. A bola chega no William Bolt, William Bolt toca pra Juninho, Juninho pra Bolt, tentou Bolt por cima, lá vem a CBF, perdeu a bola e o Barbosinha. A bola volta para a equipe do Camaquã, parou o Belo Pedro, Pedro tentou ir pra frente, recupera a bola CBF, Schaefer chega, faz o corte, faltando 2:19, tem lateral pra equipe do Camaquã.
1: Lateral bem em frente ao banco da CBF, Perin gesticulando bastante, exigindo bastante marcação dos seus comandados, 2 minutos faltando.
0: Olha a bola batida pelo Luft, bateu no jogador da CBF, achei que tinha raspado no jogador da CBF.
1: Acho que não, Delano.
0: Foi direto pra fora, tem reposição, hein?
1: Pra mim não houve.
0: É, não houve, não houve.
1: E tanto é que o Luft nem pediu, né?
0: Achei que tinha batido no Barbosinha.
1: Não, passou perto, mas não raspou no Barbosinha, vem a CBF,
0: vinha a CBF, porque a bola fica nas mãos do goleiro PH, faltando 2 minutos redondo agora, lá vem a equipe do Camaquã, bola com Gui Falcão aqui pela esquerda, puxa pro meio, trabalha, pisa nela, ele recebe a marcação do Schaefer, tem que atrasar tudo, começa de novo a equipe da casa, agora com camisa número 7, que é o Gurgel tocou, lá vem Gui Falcão trava, é bom jogador Gui Falcão, hein?
1: Bom jogador.
0: Movediço, né?
1: Bem rápido.
0: O jogador movediço, baixinho movediço. A bola com o Gui Falcão, puxou, pisou nela, tentou partir pro ataque, Barbosinha faz o corte. Lateral pra equipe do Camaquã, já cobrado, a bola chega no Luft toca lá do outro lado, vem bola com Pedro trabalhando. A equipe laranja agora com ela, fecha a porta, Bolt, recupera a CBF, recuperava, quase que fica 2 contra 1. A bola com o Gui Falcão com ela, domina, vai pra cima, tem 2 da marcação, tem que voltar tudo, a bola com o Gurgel faz o lançamento, tem o corte do Juninho, vai pras mãos aí do goleiro Ângelo, que faz a reposição, 1 minuto, aí matou no peito o Schaefer, ela saiu, lateral pra equipe do Camaquã, De Luca.
1: Errou o Ângelo, né? Na reposição, jogou muito em cima do Schaefer, que já estava saindo pela linha de lado, é só a reposição, agora há pouco o pessoal pediu toque no braço do Juninho, me parece que não houve nada, então é só a bola que favorece a equipe da CBF, tem falta marcada, né?
0: É, pra cooperativa Santa Clara do café da manhã, passando pelo almoço, jantar até no lanche, todas as ocasiões existe um produto Santa Clara perfeito pra você. Santa Clara, mais de um século de tradição e tem falta no Bolt.
1: Falta sofrida pelo William Bolt, faltando 3 minutos e, aliás, com 3 faltas e faltando menos de 1 minuto pro final do primeiro tempo.
0: É, agora 48 segundos, bola pra equipe do Camaquã, a bola chega com camisa número 11, que é o Bento toca de lado, a bola chega no Pedro faz o lançamento, a bola abriu, grande bola do Barbosinha, salvou o que seria o gol do Camaquã, hein, De Luca?
1: No belo giro do Luft, né? Ele ganhou na marcação, fazendo o giro, fez o chute, a bola desviou no Barbosinha, amorteceu e facilitou a vida do Ângelo, quase chega a equipe do Camaquã no finalzinho do primeiro tempo e a CBF está resistindo, né? Sem fazer nenhuma falta, vai levando essa vitória pro intervalo.
0: 28 segundos, a bola do Juninho, partiu pra cima, passou por um, tocou pra Bolt acabou perdendo bola, lá vem o Camaquã, olha lá, Gui Falcão tocou de lado, a bola batida e o gol do Camaquã.
1: Luft.
0: No finzinho do primeiro tempo, o Bolt pediu uma falta, acho que não houve. E aí teve o contra-ataque 2 contra 1, camisa 8, o Luft recebe a bola e toca no fundo da rede, sem chance pro Ângelo. No finzinho, faltando 14 segundos, o Camaquã empata 2-2.
1: É, não pode, né, Delano? Não pode. A CBF se armava toda pro contra-ataque, né? Pra puxar em velocidade. Era praticamente o último homem, o William Bolt, acabou perdendo. Também concordo contigo, Delano, pra mim não houve a falta. E aí gerou um 2 contra 1 que foi fatal, né? Bola no Luft, ele tocou na saída do Ângelo, que não pôde fazer nada. A CBF sofre um doloroso empate no finalzinho do primeiro tempo. Tudo igual em Camacuã, 2-2.
0: Quando a gente falava que tava resistindo, né?
1: Exatamente.
0: Puxa vida, mais um gol nos segundos finais de um dos tempos. A bola com saída para a equipe da CBF, faltam 14 segundos para terminar o primeiro tempo e tem mais conversa, né? Vamos conversar mais um pouco, não precisa jogar, agora sim autorizado. A bola do Juninho para Schaefer. Schaefer tentou tocar por cima, corta de cabeça a defesa do Camacuã, lateral a CBF, 7-9 segundos, Juninho com ela, Juninho com a bola, toca a bola, a bola chega no Schaefer, Schaefer vai trabalhando, a bola chega no Bolt, acabou perdendo a bola, mas tem lateral a CBF, 3 segundos vai terminar o primeiro tempo.
1: É, vai terminar com esse empate em 2-2, né? Tudo que o CBF não precisava, né? Era levar esse gol no finalzinho do primeiro tempo.
0: Resistiu também, né, Deluca?
1: Que coisa. Exatamente.
0: A bola chega no Juninho, Juninho com ela vai deixar terminar o primeiro tempo, zerado o cronômetro, tudo igual lá em Camacuã no primeiro tempo, 2-2 Deluca.
1: Esse empate ainda mantém a CBF na liderança, né? Do seu grupo, do grupo B, mas claro, né? Não garante a primeira colocação ao término desta primeira fase, vai ter que definir isso contra a ABF na próxima quarta-feira, jogo que será em Carlos Barbosa, e com isso a CBF agora vai ter que voltar pro intervalo tentando a vitória. O ideal seria a vitória hoje, até para poupar quarta-feira, para botar gurizada, enfim, né? E cumprir o protocolo contra a equipe de São Lourenço do Sul. Lembrando que antes de enfrentar a ABF pela Copa RS, a CBF pega a mesma ABF pela Série Ouro, esse jogo que será no próximo domingo, depois de amanhã. E amanhã, também pela Série Ouro, a CBF enfrenta a equipe da ATF de Pelotas. 3 jogos lá na Zona Sul do estado.
0: Ninguém fala, né, na saída do primeiro.
1: Ninguém fala.
0: Não tem reportagem. 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A gente vai pro intervalo também aqui na Garibaldi e logo em seguida a gente volta com o segundo tempo de, por enquanto, Camacuã 2, ACBF também 2. 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
9: Oito horas e 30 segundos. Temperatura 15 graus.
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9: 8:03. Temperatura 15 graus.
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9: 8:06. Temperatura 14 graus.
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21: Estamos de volta aqui em 101.5 FM, a tua Rádio Garibaldi, a rádio do futsal, para o segundo tempo de ACBF, Camacuã, Camacuã e ACBF, lá no sul do estado, 2-2 o primeiro tempo e a saída agora para a equipe do Camacuã, que já perdeu a bola. Lá vem bola para a equipe laranja, lá vem a CBF com ela, a bola com o Juninho Silva, acabou caindo, não marcou nada, arbitragem, lá vem a equipe da casa, troca de passes, fecha de novo a casa CBF, a bola de pé em pé, bateu no Bolt, tem lateral para a equipe do Camacuã, início do segundo tempo, depois daquele banho de água fria, né, João Paulo de Luque, que foi o empate do Camacuã faltando 14 segundos.
22: O CBF que vinha resistindo, né, bem nesses minutos que faltavam pro final do primeiro tempo, que vinha resistindo bem e acabou numa falha do Bolt, né, que perdeu a bola, gerou um contra-ataque de 2-1, acabou cedendo o empate. Mas vamos lá, né, segundo tempo, para observar, a CBF é muito superior fez um primeiro tempo superior ao do Camacuã, vamos ver se isso se reflete em gol.
21: É, duas bobeadas da CBF, né? A bola aí do PH batida direto para fora. Tem bola para a equipe da CBF com Ângelo. Ângelo sai jogando com Bolt. Bolt toca de lado. Lá vem a equipe da CBF. Bola com JK. JK espicha. Olha a equipe laranja batida. Em cima da marcação tem lateral laranja. Lateral a CBF lá pela direita.
22: Com o Schaefer, né? Que fez o chute cruzado agora na tentativa, na troca de passes no comecinho do segundo tempo. É lateral para William Bolt fazer a cobrança.
21: Aí o Bolt tem o Schaefer do lado, a bola batida de novo, ficou no meio do caminho. Volta para Bolt, Bolt para JK. JK agora trabalhando perna esquerda. Bolt recebe de novo, abre bola. Lá vem a bola com o Juninho Silva. Ganhou um lateral o Juninho e se desentendeu com seu marcador, né?
22: Exatamente, com o Chitão, né? Os dois aí não se entenderam, mas agora tá tudo certo. Lateral já cobrado, olha o Schaefer.
21: Schaefer aqui pela direita, abriu na perna canhota, a bola batida, cruzada no meio do caminho. O Chitão faz o corte, voltou bola, a bola ficou com Pedro recupera. Gui Falcão agora vai com ela, trabalhando lá pela esquerda. Lá vem a equipe do Camacuã com a bola. A CBF tenta fechar espaço, a CBF não pode deixar a equipe do Camacuã gostar desse segundo tempo. E já tem falta, marcada. Ataque do Camacuã, o Bolt acabou derrubando o jogador da equipe da casa, falta, uma falta perigosa.
22: É, ele no lado esquerdo, né, no ataque do Camacuã, acabou segurando, né, o William Bolt. Olha, a CBF começando o segundo tempo fazendo falta como fez no primeiro, né? Claro que apenas a primeira, mas é muito cedo ainda, né? 1:34 apenas de bola rolando no segundo tempo, o William Bolt faz falta e realmente lance perigoso. Abre o olho, Ângelo.
21: É, tem que fechar a casinha agora a CBF. Vai ter falta lá pela esquerda, é o Pedro na cobrança. Pedro com ela. Vamos ver o que. A arbitragem vai dar mais uma conversada, né? Tem o Pedro Schwartz aí pertinho dele. Agora sim, autorizado, saiu da bola Pedro, a bola ficou com o Schwartz, partiu, perna canhota, uma bomba, no meio do caminho teve corte laranja, aí tentou sair com a bola o camisa número 18 da CBF, o Schaefer, acabou se perdendo pela linha lateral, ganhou um lateral a equipe do Camacuã.
22: Mas o Schaefer reclama que a bola teria tocado no jogador do Camacuã, ele disse que o lateral seria para a CBF, a arbitragem não entrou na dele, deu só lateral para a equipe da casa.
21: Aí a bola com o Pedro, Pedro tocou lá do outro lado, Gui Falcão acabou perdendo o domínio da bola, mas bateu no jogador da CBF, bateu de novo, teve sorte aí, agora o Gui Falcão tem lateral para a equipe da casa.
22: Bola desviou no Juninho, né? Na tentativa, no Juninho Silva, e acabou indo para fora, é lateral, agora entrando o Jean, garoto Jean, que teve os seus cabelos raspados. Um trote tardio, porque o Jean já jogou pela equipe principal muitas vezes, né? Não sei.
21: Mas ele tava platinado?
22: Tava.
21: Ah, então talvez tenha sido
22: pra se lembrar dos platinados.
21: Acabar com o platinado de uma vez, né?
22: Pode ser, pode ser.
21: Pode ser isso. A bola com o Bolt. Bolt toca no meio do caminho. Schaefer faz o domínio, volta pra Bolt. Bolt no círculo central, abre pra JK. A CBF chegando. Bolt pra JK. Foi curtinho o passe, mas o JK foi lá, dividiu, ganhou um lateral pra CBF lá pela direita.
22: Esperto agora, o JK ganhou um lateral, né? Chutou em cima do seu marcador pra ganhar um lateral. Primeira participação do JK na partida, né? Ele não entrou no primeiro tempo e agora já enquadra com a camisa 6 da equipe laranja.
21: Olha lá, o Bolt tentou, não passou nem chutou, ficou fácil aí pro PH fazer a defesa. A bola com o Gui Falcão, puxou pro meio, lá vem a equipe do Camacuã, no meio do caminho teve o toque do Bento, ficou, bateu no jogador da CBF lateral, já cobrado. Aí Chitão pra Pedro, Pedro domina, toca mais atrás, Gui Falcão vai com ela, vai dominando, aciona agora o goleiro PH com ela, deixou pra Pedro, Pedro inverte a bola, Gui Falcão domina, vai saindo pro jogo a equipe do Camacuã, Gui Falcão tocou, Pedro fez o domínio, partiu pra cima, Bolt faz o corte, tem lateral pra equipe da casa.
22: Lateral sim pra equipe da casa, no corte feito pelo William Bolt, lateral pro Camacuã, que pressiona nesse início de segundo tempo, quer buscar a virada, até porque pro Camacuã só a vitória interessa para seguir sonhando com a primeira colocação.
21: 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Tem lateral e a demora para cobrança, né? A arbitragem em cima, dando conselhos, sei lá o que fala tanto assim o Messa, né? Não sei o que ele tanto palestra para os jogadores. Agora a bola cobrada para o PH toca de lado, lá vem a equipe do Camacuã, fundo, bola! Tem escanteio para a equipe da casa, fechou a porta. Lá o jogador da CBF, escanteio Camacuã lá pela esquerda.
22: Era o Juninho Silva que estava aparecendo por lá, chute cruzado do jogador do Camacuã, o desvio, escanteio para a equipe da casa.
21: Gui Falcão na cobrança, cobrou por cima, lá vem bola, uma bomba do Chitão. A bola acabou saindo pela linha de fundo, reposição para o Ângelo. Entrou Murilo, capitão hoje da CBF, já sai pro domínio, domina, trabalha, perna direita, espicha. Passe fica, agora voltou pra ele, tocou para Otanha espichou, olha lá a CBF, que bela tabela, bela jogada laranja, aí acabou perdendo um pouquinho do domínio lá pela direita, era o Juninho Silva, né?
22: É o Juninho Silva, mas a tabela foi boa jogada individual do Murilo, ele serviu o Juninho Silva, que teve até espaço, mas aí acabou se atrapalhando um pouco com a bola, o Juninho, lateral já cobrado,
21: explodiu na defesa e agora tome contra-ataque da equipe do Camacuã, a bola foi nas costas do Chitão, lateral a CBF, deu sorte a CBF nessa.
22: É porque era um contra-ataque de 3-2, né? E o Otânia que acabou intervindo, acabou atrapalhando o jogador que vinha pelo lado direito, era o Chitão, lateral pra CBF.
21: Olha a bola com o Murilo, Murilo espichou, a bola acabou saindo, era pro Vilela, mas raspou no jogador do Camacuã, lateral pra CBF. Lateral cobrado, a bola chega no Otanha pra Murilo. Murilo encara agora a marcação do Chitão, inverte bola, a bola chegando, olha lá, fogaça, batida, explode na defesa. Tem lateral a CBF, tem fogaça, tem Vilela, tem Otanha e tem Murilo, tem, olha, chumbo grosso agora contra a equipe do Camacuã. A bola chegando pra Murilo, Murilo abriu no meio, tocou agora o passe errado pro Fogaça. Essa lateral, Camacuã.
22: Passe errado do Murilo, ela acabou indo pra fora, lateral já cobrado pela equipe do Camaquã, alguns erros de passe da CBF que são incomuns aí nesse segundo tempo.
21: Aí Gui Falcão, a equipe do Camaquã tentando partir pro ataque, a bola fica com o Schwartz no meio do caminho, teve o corte, olha lá, Fogaça, uma bomba, defesa do PH, mas veio um pombo sem asa do Fogaça, a média distância, o PH só colocou a mão na bola, rebateu como dava, De Luca.
22: É verdade, mas quem estava aparecendo por lá era o Vilela, que acabou recuperando a bola, avançou em velocidade, mandou um chute, olha, de muita força, bem posicionado o PH, fez a defesa, evitou o terceiro gol laranja, aquele que seria o segundo gol do Vilela na partida.
21: PH faz um lançamento, a bola fica com a equipe do Camaquã no meio do caminho, volta a equipe da CBF, fecha a porta, conserta, a bola fica com o time do Camaquã, a bola agora ficou com a equipe laranja, acabou fazendo o desarme, mas ela saiu pela linha de lado, lateral para a equipe da casa.
22: Era o Otânia que estava por lá, né? O Otânia fez o desarme, colocou bola para fora, lateral já cobrado.
21: Já cobrado. Bola para a equipe do Camaquã, com ela na quadra de defesa. Abriu agora o goleiro PH, partiu, perna direita, uma bomba cruzada fez o corte. Era o Vilela fazendo o corte, a bola bateu no teto, vai ter lateral para a equipe da casa. O Camaquã tem lateral na quadra de ataque.
22: Olha, pelo jeito é meio baixo o teto lá da quadra.
21: Acho que sim,
22: do ginásio de Camaquã. Não, te confesso que não conheço, nunca fui lá, Delano. Mas é um pouco baixinho porque vira e mexe, a bola tá batendo em cima, né?
21: Ginásio
22: é
21: aquele teto ovalado, né?
22: Exatamente, exatamente.
21: Faltando agora 15 minutos para terminar a partida, tudo igual por enquanto, Camaquã 2, a CBF 2. 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Bola para a equipe do Camaquã na quadra de defesa, tem lateral.
22: É, o Vilela tentava por lá, mas ele acabou saindo com bola e tudo, né? Acabou se atrapalhando o Vilela, lateral já cobrado pela equipe do Camaquã.
21: PH perde bola, aí o goleiro da equipe do Camaquã agora espichou. Nossa, que coisa feia, hein, PH? Se livrou da bola, né?
22: É, se espichou para linha de lado indo por cima, por isso ficou mais feio ainda, lateral para o Murilo cobrar.
21: Murilo, bola chega, chegando no Fogaça, volta para Murilo, explodiu na marcação, tem lateral a CBF. Lateral laranja, faltando 14:40, De Luca.
22: 14:40 pro final do jogo, um 2-2 que vai se arrastando nesse segundo tempo, poucas oportunidades na etapa final. O segundo tempo mais abaixo tecnicamente do que o primeiro.
21: Olha o passe errado da CBF, o Otânia, olha, deu um passe nos pés do jogador que era o Bento, quase era o Schwartz, quase o terceiro gol da equipe do Camaquã.
22: E uma regra básica, né? Não pode atravessar a bola, né? Foi o que fez.
21: Na escola a gente aprende, né?
22: Exatamente, o Otânia com toda a sua experiência acabou atravessando uma bola na frente da área, quase que o Schwartz marca o segundo gol dele na partida, o terceiro do Camaquã.
21: E o Messa falando, né?
22: É,
21: falando. Na palestra, vem aqui, quero conversar com vocês dois, façam as pazes, estão amigos, tudo certo.
22: Vilela e Luft lá, a resenha é essa, né? E aí arbitragem, claro, dando o seu showzinho à parte, né? Sempre.
21: Você sempre tem que aparecer, né?
22: Ricardo Amaral Messa.
21: Esse mesmo. A bola chegando, chega agora para a equipe do Camaquã, tentativa de saída de bola da equipe da casa. Marca a CBF, a bola chegando, peso roubado Otânia, a bola chegou de longe, explode na defesa. Voltando o Camaquã, olha lá, a bola de pé em pé, fez o corte, Fogaça fica nas mãos do Ângelo. Era um contra-ataque perigoso da equipe da casa. Chega agora a CBF com a bola, batida. Tem lateral laranja.
22: Lateral e o contra-ataque do contra-ataque, né? O Camaquã perdeu uma boa oportunidade, na verdade não perdeu, foi o corte do Renan Fogaça, depois a CBF tentou lá na frente, lateral laranja.
21: Bola pra equipe laranja, bola da CBF, a bola fica com o Vilela que pisa nela, vai fazer o trabalho de pivô, empurrado o Vilela, acabou chutando, ficou no meio do caminho, o PH vai lá e cata ela antes de sair, era pra ser um escanteio da CBF, o PH foi lá e salvou.
22: E ele foi escorregando, quase que ele deixa ela passar. Falta marcada agora cometida pelo Renan Fogaça.
21: É que reclamou bastante, disse que não houve nada, mas houve, né?
22: Houve a falta.
21: Falta bem assim, marcada.
22: Não tendo o que reclamar, né?
21: Nossa, foi com as duas mãos no peito do jogador do Camaquã.
22: Eu não sei qual que é a bronca do Renan Fogaça, né?
21: Pois é, né?
22: Inclusive saiu aí mandando a arbitragem plantar chuchu, me deu a impressão.
21: Exatamente.
22: Né? Sorte que o Messa não viu, né?
21: Eu tava de costas, né?
22: É, senão seria amarelinho pra ele.
21: 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Aí o PH de longe a batida, Ângelo faz a defesa. Faz sair com a bola a equipe laranja, a bola da CBF, lá vem o time laranja, Barbosinha batida, fez o gol, não, quase. Mas passou muito perto essa bola do Barbosinha, hein, Deluca?
22: Faltou só o Juninho esticar a perna e colocar pro fundo da rede, né? Jogada individual do Barbosinha, chute cruzado de longe, quase, quase que o Juninho alcança e quase, quase o terceiro gol laranja, mas por enquanto segue 2-2 lá na zona sul do estado.
21: O PH não é um goleiro muito seguro, hein?
22: Não.
21: Ou tá numa partida de exceção nessa noite, né? Mas é um goleiro que se aventura, que gosta de fazer as suas estripulias.
22: Pois é. Por algum motivo ele ganhou a vaga do Obina, né?
21: Pois é.
22: Mas hoje realmente não viu.
21: Não, ele sai mais com os pés do que o Obina, né?
22: Talvez
21: por
22: isso,
21: né?
22: Exatamente.
21: Olha a bola passada no meio do caminho, faz o domínio. A bola com o Chitão com ela, toca de lado aqui para Gurgel. Gurgel faz o domínio, pisou, voltou bola. A bola fica agora com camisa número 11, que é o Bento. Bento toca mais atrás, a bola fica com o Chitão toca para o PH. PH voltou, Chitão faz o domínio. Lá vem bola para a equipe do Camaquã, bola de pé em pé, a CBF fecha a porta, Gurgel pra Foguinho, Foguinho pra Gurgel, tabela entre os dois jogadores, agora atrás a bola, Foguinho reclamou de falta marcada, terceira,
22: teve aquela no comecinho do segundo tempo, né, a do Renan Fogaça agora há pouco, e essa do Schaefer, acabou calçando o Foguinho, falta marcada, ele reclama da arbitragem, mas pra mim houve.
21: Eu também achei.
22: Falta marcada, já cobrada pelo Camaquã.
21: Bola com Pedro pra Gui Falcão, que fez o lançamento, ficou no meio do caminho, Juninho faz o domínio, toca pra Ângelo com ela, perna direita, tentou lançar, nem lançou, nem passou, nem fez nada, a bola sai pela linha de lado, pela linha de fundo, tem reposição para o goleiro PH, faltando 12:15.
22: E agora o corte do Schaefer acabou não dando em nada, tentou dominar o Juninho Silva, não conseguiu, lateral pro Camaquã.
21: O jogo tecnicamente caiu no segundo tempo.
22: Mas,
21: né?
22: Caiu muito.
21: Drasticamente.
22: Muito. Primeiro tempo foi muito bom, bom primeiro tempo, boas jogadas, né, boas alternativas, mas o segundo, olha, tecnicamente caiu demais.
21: E o Messa tá conversando com um torcedor, não sei se são torcedores, pessoal da diretoria, né, é o pessoal do Camaquã aí que fica atrás do banco da CBF, né?
22: Pois é, acho que é a turma da corneta aí, né? Porque um deles tem um abrigo do patrocinador do Camaquã, né? O outro, não sei, outro conversa com alguém da direção, né? Tem alguma bronca aí.
21: Vamos ver. Bola da equipe da casa, mais uma vez com Pedro. Pedro toca mais atrás, a bola chega no goleiro PH tentou de longe, bateu rasteiro nas mãos do goleiro Ângelo. Ângelo com ela tentou lançar rapidamente, a bola ficou no meio do caminho, voltou a equipe do Camaquã com ela. Pedro domina, toca de lado, volta agora para Bento. Bento tentou fazer a jogada, foi calçado pelo Barbosinho e tem falta, agora sim a terceira falta. Eu acho que foi uma, não foi marcada uma falta antes, hein?
22: No placar ainda, Lando, eu acho que essa, pelas minhas contas, é a quarta, né?
21: Porque eles estão marcando a terceira agora.
22: Pois, né? É, eu acho que o pessoal tá, não sei, se alguma das faltas foi obstrução.
21: É, talvez.
22: Talvez aquela do Renan Fogaça tenha sido obstrução, então, né? Porque ele utilizou os braços, só se foi isso, então, né? A infração é a quarta, mas no placar, então, está a terceira. Em virtude disso, tem cobrança agora de falta com camisa 18, Schwartz, autor do primeiro gol da partida.
21: Tem o Schwartz e o Pedro aí pela direita. Vamos ver o que vai acontecer. O Pedro, que tem Kravulski, que é o sobrenome dele, né?
22: Prefiro camiseta. Pedro.
21: Pedro, bem melhor, né? Aí o passe, olha só, entrando quase que acerta uma jogada, a equipe do Camaquã tinha perigo no lance e conseguiu mais um lateral, time da casa. A bola com Pedro. Pedro toca mais atrás, a equipe da casa tentando. Lá vem o Camaquã. Pedro com ela trabalhando, perna esquerda, toca lá na direita, domina Chitão, voltando para Pedro. Pedro faz o lançamento em diagonal. Lá vem o time da casa, lá vem a CBF fechando porta. Tira de qualquer maneira o Barbosinho, não quis saber de brincadeira.
22: É, mas se precipitou o Barbosinho agora, tinha que sair jogando, né? Tinha que sair trabalhando essa bola. Ele acabou dando um bico pra frente, é só reposição pro goleiro PH.
21: Aí o PH faz o lançamento cortado pelo Schaefer. Barbosinha de cabeça, ficou no meio do caminho com Bento. Bento tocou, lá vem bola pra equipe do Camaquã. A batida, Ângelo voltou, Ângelo de novo, e aí o gol. Gol! Não, foi pra fora, João Paulo Deluca. Eu ia cantar gol, a rede balançou, eu gritei gol, mas o Ângelo salvou por duas vezes a CBF, e aí com o gol vazio, era o Chitão, né? Chitão acabou perdendo, tocou na rede, sem o goleiro Ângelo, perdeu um gol inacreditável, Camacuã.
22: As três
21: Tanto que me vendeu no lance.
22: As três tentativas foram do Chitão, né? Primeiro um chute de média distância, o Ângelo pegou meio que no susto, tinha muita gente na frente dele, né? Ele acabou pegando. Na sequência, tinha mais liberdade o Chitão, chutou de novo, o Ângelo pegou. E na sequência, na hora de finalizar, na hora de fazer tudo bonito, foi tão confiante o Chitão que acabou chutando pra fora.
21: Tava sem goleiro, sem nada, acabou chutando na rede, mas pelo lado de fora. Tanto que eu cantei gol, né?
22: E muito torcedor que estava do lado de cá teve a mesma impressão que você, Delano.
21: Tava gritando, né?
22: Tava gritando gol, né?
21: É, bola pra equipe do Camacuã, que melhorou agora. Lá vem bola cruzada, passa por todo mundo. Tem reposição pra CBF, faltando 10:30 pra terminar a partida.
22: É, a jogada individual agora veio do Bento, né? Ele chutou com a perna direita, na verdade, nem chutou e nem cruzou, só deu um bico pra fora. Reposição já feita pelo goleiro Ângelo.
21: Aí o Bolt voltando à quadra, domina, toca de lado pra Juninho, Juninho pisa nela, tenta pensar, o jogo voltou pra Bolt deixa mais atrás pra JK e Bolt tabelando. Aí o Bolt toca, bate no jogador do Camacô, deixa ela sair, vai ter lateral a CBF, 2:20 pra terminar. Vamos ver o que vai armar a CBF. A bola com o Ângelo de longe. Assustou o PH, hein?
22: Passou muito perto, hein? Passou bem perto, tava nela o PH, tava acompanhando, mas observando, e ela saiu foi pra fora, lateral pra equipe do Camacuã.
21: É, lateral Camacuã, fez a proteção também depois da bola, o goleiro PH, que tava um fogaça tentando chegar nela. Gui Falcão, lateral aqui pela direita, faz a cobrança, toca para PH, pé direito, lançou pra ninguém, direto nas mãos do Ângelo, sai jogando aqui com Bolt pela esquerda, Bolt toca, lá vem a equipe da CBF, lá vem o time laranja, parou a bola, lá vem agora a CBF, Fogaça, tocou pra Bolt espichou, lá vem agora a CBF, quem sabe agora, 2 contra 1, em cima do Juninho Silva, marcou o quê? Lateral só pro Camacuã.
22: Lateral pra equipe do Camacuã, Juninho Silva tentava jogada individual, jogada de pivô, não conseguiu, 9:40, faltando 2-2 lá em Camacuã.
21: É, 9:40, o tempo tá passando, por enquanto 2-2, tudo igual, a CBF que cedeu o empate, gente, faltando 14 segundos para terminar o primeiro tempo. De novo, no apagar das luzes, tem lateral laranja para cobrança do Murilo. Murilo com ela, pé direito, toca mais atrás para Bolt e começa tudo de novo com o goleiro Ângelo. Ângelo agora vai trabalhar, pé direito, Murilo recebe. Murilo agora vai para cima, encara, vai para cima de novo, vai para cima. Vamos, gente. A CBF falta terminar, né? Concluir as jogadas, né, Deluca?
22: É verdade.
21: Faz tempo que não assusta o PH, né? A não ser de longe.
22: Na verdade, não fez quase nada a CBF no segundo tempo, né? Pouquíssimo, né?
21: Pois é. Aí PH de longe, PH acabou ele se livrando da bola, agora tinha a marcação do Murilo chegando, acabou chutando direto pra fora. Agora 9 minutos pra terminar a partida. 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
22: Vermelho.
21: Opa.
22: Renan Fogaça tomou vermelho direto, deixou o braço...
21: Pra agressão.
22: Deixou o braço em cima do jogador do Vélez Camacuã, vai pra rua o camisa 14 da equipe da ACBF.
21: Que baita prejuízo, hein? Ai, deixou o braço mesmo.
22: Deixou, né?
21: E deixou o braço mesmo, levantou o braço e acertou o jogador da equipe do Camacuã, muito bem expulso o Fogaça.
22: Né? Expulso Renan Fogaça, quarta falta, olha, prejuízo é grande, em cima do Chitão, né? Em cima do Chitão é que foi essa falta que gerou o vermelho pro camisa 14 da CBF.
21: Mas largou o braço,
22: né? E a bola nem tinha chegado nele, né?
21: Ele largou o braço no Chitão, né?
22: É, não tinha outro recurso arbitragem a não ser aplicar o vermelho. Não, né?
21: Justíssimo o vermelho, né?
22: É uma bobagem do Fogaça.
21: Bobagem.
22: O Fogaça tem esses lances, né? Tem esses apagões dele, né?
21: Que coisa. 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Foi uma paulada. Chitão tá zonzo, né?
22: E é grandão o Renan Fogaça indo por cima,
21: pois
22: né?
21: Pois é.
22: Então,
21: né?
22: Um braço aí no rosto não é um bom negócio. CBF vai ter que resistir agora por 2 minutos ou até tomar o gol, né? Com um jogador a menos. Se a CBF conseguir resistir, quando voltar o quarto jogador de linha, vão faltar 7 minutos.
21: Pois é. Bola para a equipe do Camaquã, CBF vai ter que segurar agora. A bola chega no Pedro, Pedro toca mais atrás, Gui Falcão faz domínio, volta para ele, troca passes, a equipe do Camaquã, CBF tá defendendo com Barbosinha, com Otanha.
22: E Bolt.
21: E Schaefer.
22: Não, Schaefer, Schaefer.
21: E perdão. Schaefer, né? A bola com Pedro, Pedro para Gui Falcão, puxou perna direita, batida em cima do goleiro Ângelo. Ângelo faz a defesa, vai sair jogando, tenta a saída por cima, acaba mais se livrando da bola do que fazendo qualquer coisa. A bola volta para a posse do Camaquã, faltando 8:30, De Luca.
22: Vai ser mais ou menos isso que a CBF vai fazer enquanto resiste, né? Vai lançar a bola para frente, se livrar e dar bola para o Camaquã.
21: Bola para Gui Falcão, ele toca de lado, lá vem o time da casa, o Camaquã agora com um jogador a mais depois da expulsão do Renan Fogaça. A bola fica com Pedro, Pedro recolhe ela, vai trabalhando, perna esquerda, tocou para Gui Falcão, agora abriu na esquerda, lá vem o time do Camaquã, o time da casa, aí com Gui Falcão tocou, fez o corta-luz, voltou para ele, a bola chegando, Ângelo faz a defesa, Ângelo salvando a CBF, De Luca.
22: Foi bem demais agora o Ângelo no chute do Gui Falcão, chute cruzado, não foi tão forte o chute, por isso facilitou a vida do Ângelo, a falta, o chute, aliás, defendido, e trocou o goleiro agora, entrou o Bina ainda, Lano.
21: Ah, entrou o Bina agora.
22: Ele, hein? Que é melhor que o Eto'o, né?
21: É, dizem, né?
22: É, a torcida do Flamengo cantava, do outro Bina, né?
21: Dizem, a bola agora com o Obina. Obina tocou de lado, lá vem a equipe do Camaquã, troca de passes, Chitão, Chitão tocou para Pedro, Pedro voltou, Chitão domina, vai trabalhando, perna direita, voltou bola, lá vem bola para a equipe do Camaquã, a CBF tá praticamente na sua área, quase a roubada de bola da CBF. É. Se rouba essa bola, faz o 3-2, entendeu?
22: O Otanha, né? Ele roubou, mas daí ela escapuliu dele, né? Por pouco, faltou pouco. A CBF tem mais 20 segundos para resistir, Delano.
21: Lá vem a equipe do Camaquã, segura a CBF, Gui Falcão, tocou fundo quadra, bola entrando, lá vem bola para Gui Falcão faz o domínio, tocando para Obina, Obina deixou de lado para Pedro, voltou para ele, aí o goleiro com Gui Falcão abriu para Pedro, Pedro, perna esquerda, tocou, Gui Falcão tentou o bico, aí a bola acabou saindo, bateu por último no voltou. Jogador da CBF.
22: Voltou o quinto jogador da CBF, agora Vilela entrando, o Bolt também entrando no lugar do Barbosinha, CBF novamente com 5 em quadra.
21: É, conseguiu resistir a CBF, né?
22: Resistiu, resistiu.
21: Aí Obina, Obina pra Gui Falcão, tocou pra Chitão, Chitão no fundo quadra, ganhou um escanteio a equipe do Camaquã, faltando 6:50.
22: Ela desviou no Schaefer, na tentativa do Chitão, escanteio já cobrado.
21: Já cobrado, ganhou um lateral. Tá tentando, Camaquã tá muito melhor que a CBF agora.
22: Né? Segundo tempo, sim, né? Se empolgou também, se empolgou com essa questão da falta, CBF, é mais um jogo que a CBF decai bastante no segundo tempo, né?
21: Pois é,
22: né? Teve outro jogo que nós falamos contra o próprio Tubarão, né? Tubarão na última rodada da primeira fase da liga, a CBF caiu muito no segundo tempo.
21: Olha lá a bola com o Obina acabou perdendo bola, ficou lateral. No meio do caminho, tem lateral.
22: Acho que é só lateral para a equipe do Camaquã. O Chitão aqui faz a cobrança, pediu falta, o Camaquã não houve, só lateral para a equipe da casa.
21: Aí o Pedro, Pedro tá com a bola, vai cobrar o lateral para a equipe do Camaquã, já cobrado. A bola chega no Chitão, Chitão lá do outro lado, acabou puxando na perna canhota, bateu para fora. Bateu para fora sem perigo, reposição para Ângelo.
22: CBF com um time bastante experiente em quadra agora, né? Tem o Vilela, tem o Murilo, tem o William Bolt. Quero ver quem é que mais que tá lá na frente, acho que o Otanha, né?
21: Olha lá, Vilela trabalhando, deixou para Murilo, bateu em cima da marcação, tem lateral a CBF.
22: Lateral, lateral para a CBF, a cobrança é lá pelo outro lado, tentativa do Vilela, foi o Murilo que acabou chutando, pegou meio que mascado, a bola desviou no Chitão, lateral para a equipe laranja.
21: Vamos lá, tem lateral a CBF, quem sabe agora a CBF melhora, né? Melhora para vencer esse jogo, pode vencer, tá 2-2, tá tudo em aberto, né?
22: Mas precisa criar mais, segundo tempo, olha,
21: tem que jogar mais.
22: Muito abaixo da CBF, hein? Muito abaixo.
21: Bola chegando no meio do caminho, a batida ficou direto para fora. A bola chega agora para a equipe do Camaquã. Pedro faz o toque, roubada de bola. Olha lá, a CBF chegando, um deixou pro outro deixou para um.
22: Zelano, tem o Fogaça tá em quadra.
21: Pois é.
22: O vermelho me pareceu para ele, né? Na jogada, hein?
21: Pois é, estranho, né? Será que...
22: Tô muito estranho, eu vou até consultar aí pra ver, mas...
21: Tentar ver quem é que foi expulso aí da CBF,
22: me, né? Pareceu claramente a expulsão do...
21: Porque tá no jogo, né?
22: É, o Renan Fogaça entrou, né? Estranho aí essa... Será que foi o Juninho, hein? Mas me deu a impressão claramente que a expulsão foi do Renan Fogaça, né?
21: Pois é, pra mim também. 6:07 faltando pra terminar a partida, tudo igual, 2-2, Camacuã e ACBF. A bola com o Murilo, a bomba ficou no meio do caminho. O goleiro já tinha ido, né, Deluca?
22: É, já tinha ido, sim. A bola quase se apresentou pro jogador da CBF, por pouco não saiu o terceiro gol laranja.
21: Bola pra Bolt. Bolt faz o lançamento, a tentativa com o Vilela, passou por sobre o jogador da CBF, tem lateral Camacuã, faltando 5:50.
22: É, e o tempo vai passando, né? O tempo vai passando e agora a CBF tenta, mas realmente faz um segundo tempo muito, muito abaixo, né? Da equipe laranja comparado com o próprio primeiro, né?
21: Bola agora para o Vilela, Vilela contra dois, agora contra três, conseguiu um lateral ainda o Vilela, né? Conseguiu um lateral Vilela e agora voltou o PH pro gol.
22: PH voltando, não deu certo, né?
21: É, o Robina saiu correndo.
22: É, não rolou com o Robina, não.
21: Cobrança de lateral é falta aí? Marcou falta,
22: marcou,
21: né?
22: Marcou falta. Marcou
21: um empurrão, né?
22: Segunda, a primeira falta, né? Primeira falta do Camacuã no segundo tempo e o Messa, pra variar, tá lá na resenha, né?
21: Mas, e a CBF tem quatro, né?
22: É, a CBF tem quatro. Tá se segurando, né? Tá se segurando o máximo que dá, né?
21: Aí Murilo. Murilo recebe, abriu pro meio, perna direita nela, explode na marcação. Voltou a CBF, a bola saiu, tem lateral Camacuã. 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Saída de bola com a equipe da CBF, bola com Bolt. Bolt tentou fazer o lançamento pra ninguém, bateu no jogador do Camacuã, mas fica nos pés aí do PH, que ajeita e vai buscar a bola. Repõe a bola o Camacuã, a bola com Bento. Bento tentou fazer o giro, teve o corte agora do Bolt, tem lateral pra equipe da casa.
22: Lateral feito no corte do William Bolt. Já feito o corte, agora o lateral para a equipe da casa, 5:17 faltando.
21: Aí Gurgel na marca da cobrança do lateral, se ajeita a equipe do Camacuã, Gurgel tocou mais atrás para PH está sozinho na sua quadra, tenta fazer o lançamento, que bola perigosa, Ângelo toca para escanteio, um foguete do PH quase surpreende o Ângelo, agora a bola já batida, ficou no meio do caminho, a bola com camisa número 8, que é o Luft, tem lateral para a equipe do Camacuã.
22: É, os 5 minutos que restam ainda, né? A bola espalmada pelo Ângelo, escanteio favorece a equipe da casa, Camacuã pressionando, tentando a vitória, que lhe daria a liderança do grupo B da Copa RS.
21: Aí o Camacuã com ela, ficou pro PH trabalhando no meio de quadra, cruzou agora a linha que divide a quadra, volta a bola pra equipe do Camacuã, PH toca mais atrás, a bola chega, lá vem de pé em pé, tenta armar um jogo, a CBF vai fechando a porta, Chitão tentou o toque, acabou saindo pela linha de lado, lateral pra equipe da CBF, faltando 4:40
22: faltando, a bola que favorece a equipe da CBF lá na quadra de defesa e olha, segundo tempo, os goleiros do Camacuã pouco trabalharam ainda, Lano.
21: Pois é, né?
22: Olha.
21: A CBF criou muito pouco.
22: Muito, muito. E comparado com o primeiro, né? Comparado com o primeiro, criou muitas oportunidades.
21: Olha, jogou bem. Olha a bola batida! Quase que o Vilela faz o dele. Quase que ele faz mais um e era o terceiro numa combinação de jogada com o William Bolt, Deluca.
22: E é aquilo, né? A CBF criou pouco por enquanto, mas quando cria, quando tem jogadores da categoria que tem, pode arrancar alguma jogada a qualquer momento. Foi agora o que aconteceu no passe do Bolt para a aparição do Vilela. Fez o giro, chute cruzado, quase o terceiro.
21: Bola chegando pra CBF, aí Renan Fogaça espichou pro Vilela. Vilela toca aqui na esquerda pra Murilo. Murilo puxou pro meio, tocou passe errado agora do Murilo.
22: É, ele tentou lá. É, acho que era o Renan Fogaça que tava. Não, o Vilela que tava passando por lá. Passe errado do Murilo, lateral para a equipe laranja, 4:12, faltando para o final do jogo. Lembrando que terminando esse empate, a CBF decide a sua primeira colocação enfrentando a ABF em Carlos Barbosa na próxima quarta-feira.
21: Aí Murilo pra Bolt, lá vem a CBF. Bolt armando jogada, toca de lado pra Fogaça. Fogaça trabalhando perna esquerda, tocou pra Murilo escapa, não escapa, quase perdeu a bola o Murilo, hein? quase perdeu a bola e ia dar ruim aí pra CBF, hein?
22: É, o Bolt perdendo no primeiro tempo e deu gol, né? Deu gol, foi o que quase aconteceu agora, no passe do Murilo, quase um passe errado. E tem lateral, a equipe do Camacuã pro Luft fazer a cobrança. E antes do Luft, o Vilela tentou dominar, escorregou e pluft.
21: Tava molhada a quadra, né?
22: Não vi o rodoboy ainda, Indelano.
21: Pois é, né? Não tem,
22: gurizada, acho, hein? Né? Não vi o rodoboy, agora há pouco o Palharini tava secando.
21: Eu acho que o pessoal disse, ó, vão lá, mas não tem lanche hoje, né?
22: Ah, mas aí
21: e
22: não
21: aí
22: dá,
21: ninguém,
22: né?
21: Foi, né?
22: Aí não rola, né? Tem
21: aí que ter ninguém um... apareceu,
22: tem, né? Que ter uma coquinha, um pastel, né?
21: É, ninguém aparece. A bola pra Bento. Bento contra o William Bolt. Bento vai dominando. O Bolt marca ele, marca em cima. Acabou tocando, tem lateral a CBF. E o Bolt enlouquecido com o Bento, né?
22: Pois é. Mas tô na dúvida do porquê da bronca do Bolt.
21: Porque o Bolt, o Bento tentou chamar falta, será?
22: Pois é, porque a...
21: Mas é do jogo, né?
22: É, isso é normal. A arbitragem não deu nada, é só lateral, né?
21: Lateral a CBF, já cobrado. A bola chega no JK, JK pra Murilo. Murilo acabou errando o passe. Recupera JK. Pode ser agora, Murilo em velocidade. Abriu, bateu. PH faz a defesa. Espichou a perna e catou a bola. Ia no cantinho essa bola do Murilo.
22: Bem demais o Murilo agora no chute forte. Com a perna esquerda, o PH fez grande defesa. A CBF tem escanteio.
21: Escanteio a CBF, tem jogador caído do Camacuã.
22: É, o jogador que caiu por lá, me parece que o Gurgel, será que tá por lá? Caído, mas tá tudo certo com ele, é o Bento que tá por lá, vai sair agora. Aí, apareceu o rodoboy, Adelano.
21: Gurizão, agora tá... sim, ah. esse combinou o lanche.
22: Pra garantir o lanche, né?
21: Esse combinou o lanche.
22: Antes tarde do que nunca, a aparição do Rodoboy lá no Ginásio Municipal de Esportes de Camacuã.
21: Que maravilha. Bola pra equipe da CBF, chegou uma bomba e o Vilela pegou errado na bola, acabou chicoteando, ela saiu lá do outro lado em linha lateral, faltando 13:20.
22: Completamente errado, né? Completamente errado agora o Vilela, tanto é que ele deu lateral de graça pra equipe do Camacuã, 3:21 faltando.
21: 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Agora deu confusão lá, hein?
22: É, dois jogadores, né? O Schaefer e o jogador do Camacuã, parece que é o Luft lá por lá.
21: Os dois desentenderam.
22: É, os dois caíram, né? Os dois caíram, aí um agarrou o outro agarrou um, todo mundo caiu lá, pareceu uma luta de judô. E a arbitragem parou o jogo para dar amarelo pros dois.
21: É, fez bem a arbitragem também, né?
22: Tá
21: finzinho
22: certo.
21: De jogo.
22: Termina, né? Logo com isso,
21: é.
22: Né?
21: É.

0: Schaefer, Schaefer perdeu bola, lá vem a equipe do Camacuã com o Pedro fazendo grande jogada, a bola chegou no Schwartz, Schwartz volta tudo, dá com um nojo na bola, assim, para o goleiro PH, que tentou chutar, não chutou nem passou, ficou no meio do caminho, a bola saiu, lateral para a equipe do Camacuã.
1: Olha esses últimos minutos aí, dela não tá de doer, né?
0: Estão batendo na pobre da bola,
1: tá, né? Tá difícil, hein?
0: Coitada,
1: tá
0: difícil, né?
1: Nem parece duas equipes de Liga Nacional.
0: Não, hein? Parece, não parece. O jogo terminou, estão se agredindo agora e agredindo a bola.
1: Tá ficando tenso esse jogo, inclusive, hein, Delano? Tá ficando muito tenso esse jogo.
0: Pois é, não tem necessidade, né? Jogo de Copa RS, gente.
1: Pois é, exatamente. Essa que é a questão, né? O jogo é um jogo tranquilo, um jogo que não tem necessidade disso, mas tá bastante tenso, ânimos exaltadíssimos nessa reta final de jogo lá em Camacuã.
0: É, vamos ver o que vai acontecer agora, porque tem jogador da CBF caído e o jogador do banco da CBF pedindo uma agressão no Otanha, né?
1: O Otanha tá mostrando alguma coisa que sofreu uma agressão aí, mas tá todo mundo enlouquecido lá no banco, mas tá tudo certo. Bola pro jogo.
0: Bola pro jogo. Aí a bola com o Juninho. Juninho deixa de lado. Lá vem a CBF com o JK. JK pro Otanha. Otanha e JK tabelando. Deixou de novo. Juninho faz o passe. Otanha agora recebe. Juninho recolheu, tocou, tirou da marcação. Tocou pra JK. Vai recolhendo a bola batida. Ficou no meio do caminho. Vai lá o goleiro PH e faz a defesa. A bola com Gui Falcão. Gui Falcão com ela. 2 minutos. Redondo pra terminar a partida, 2-2, tudo igual lá em Camacuã. A bola chega no Gui Falcão lá pela esquerda, puxou, agora trabalhando perna direita, deixou de lado para Bento, Bento recebe a marcação do Otanha, recupera a bola, passe para pro Gui Falcão, tocou de novo para Pedro agora, Pedro perdeu bola, lá vem a CBF, a bola no meio do caminho para JK e a CBF demorou um pouquinho, né? Aí na hora do passe foi nas costas do JK, né?
1: Justo, justamente isso, passe nas costas do JK, então naquilo que ele dominou, ele teve que enquadrar o corpo, teve que se reposicionar na quadra para conseguir fazer a conclusão, deu tempo de voltar a marcação do Vélez, do Camacuã. Eu demorei para falar Vélez.
0: É, falei uma, tu outra, né? Tá bom hoje, né?
1: Tá bom, tá bom. Já se foi a nossa cota.
0: Já, né? Foi a cota. 1:30 para terminar a partida, tudo igual, 2-2. Bola para a equipe do Camacuã, a bola atrás com Gui Falcão, fez que foi, não foi, tocou de lado, lateral a CBF. Perdeu uma jogada incrível aí a equipe do Camacuã.
1: Era, né? Uma chance de contra-ataque, né?
0: Puxa vida.
1: Uma boa chance de contra-ataque, lateral de graça pra CBF. Quem sabe, Adriano, nessa reta final de jogo?
0: Quem sabe agora, quem sabe agora. A bola com o Fogaça, Fogaça tentou o passe mais longo pro Barbosinha, acabou chegando tarde, a bola sai pela linha de fundo, PH na reposição. 1:15, 1:14, terminando a partida, a bola com Pedro, Pedro chutou em cima do companheiro, recupera a bola, a equipe do Camacuã, voltou para Pedro, Pedro trabalhando, perna canhota, toca de lado, lá vem o time da casa, tentando sair agora dessa marcação da CBF, chamou falta, a falta não aconteceu, né?
1: Não, só lateral.
0: Meu Deus, tá marcando o quê?
1: Ele deu falta.
0: Mas ele se jogou, o jogador do Camacuã. Ó, ele recebe,
1: nossa senhora, hein?
0: E muito depois de passar pelo jogador laranja, ele se joga e a arbitragem entra na dele, Deluca.
1: E quem me deu a impressão?
0: Quinta falta, hein?
1: Quinta falta. Me deu a impressão que quem marcou foi o outro árbitro, porque o Messa, ele sinalizava que seria lateral. E aí o outro árbitro acabou marcando, né? Quinta falta, faltando 58 segundos.
0: É uma simulação grotesca agora.
1: É verdade. Delano, tem um detalhe ainda, hein? Se esse jogo terminar empatado, a CBF se mantém na liderança, mas a CBF corre até o risco ainda de terminar em terceiro, hein, Delano?
0: Olha só.
1: Porque se o Camacuã vence o Rio Grandense na última rodada e a BF, numa zebra, vencer a CBF em Carlos Barbosa, a CBF pode terminar em terceiro ainda, hein? Que tá equilibrado, né? Por enquanto, com esse empate, a CBF vai chegando aos 9 pontos, o Camacuã a 8 e a ABF aos 7 pontos. Sempre faltando um jogo para cada um, né? O Rio Grandense já está eliminado, tem apenas 3 pontos ganhos.
0: É, não conseguiu alcançar o que queria.
1: Esses 3 pontos vieram, inclusive, da última rodada, quando surpreenderam e venceram a equipe do Camacuã, né? Recentemente teve vitória, então, do Rio Grandense sobre o Camacuã, mas não serviu de nada, né?
0: Camacuã podia estar mais tranquilo, né?
1: Podia. É. Podia estar na liderança, né? É. Podia estar na liderança aí, a CBF deixando a CBF em segundo, né? E agora aí, Tudo se define na última rodada.

0: Mas aí joga, claro, joga em casa o Camacuã contra o Rio Grandense, também é favorito, né? Assim como a CBF é favorita contra a ABF, jogando em Carlos Barbosa na próxima quarta-feira.
1: 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Falta para a equipe do Camaquã, tem o Chitão na bola, né?
0: Chitão que tá na bola, sim, pra fazer a cobrança. Será que é de longe? Será que ele vai tentar, hein? O Chitão chuta bem, né?
1: 58 segundos.
0: Tem que ficar de olho, hein? Não dá pra bobear nos últimos segundos, como a CBF já fez em outras oportunidades.
1: É, né? Não. Termina o jogo. Melhor empatar, né?
0: Exatamente.
1: Olha a bola do Chitão, deixou pro Bento. Bento vai pra ela, perna canhota, uma bomba direto pra fora.
0: Pra ninguém,
1: nada, né? De perigo, né?
0: Tudo certo, né?
1: Tudo certo. Ângelo sai jogando, lá vem bola com Schaefer tocou pra Fogaça recuperou bola, tentou lançar, Schaefer perde a bola, CBF recupera agora, a bola ficou no meio do caminho pra Schaefer agora contra o jogador do Camaquã, no pé de ferro Fogaça vai ganhando aos trancos e barrancos, ficou pra Barbosinha, voltou pra Fogaça, um jogo feio lá em Camaquã nesse segundo tempo, 28 segundos faltando.
0: Feio demais, tem lateral pra equipe do Camaquã, cobrança do lateral, quem tá por lá é o Pedro, né? O Camaquã que ainda tenta, faltando 28 segundos.
1: Aí Pedro na cobrança do lateral. Toca a bola pra Chitão, voltou pra Pedro. Pedro espicha pra Gui Falcão lá na esquerda, vai com ela, puxou pro meio, deixou agora pra Pedro. Pedro tirou a marcação do primeiro, tentou o passe entrou. Olha lá, Gui Falcão, a bola e o gol. Gol da equipe do Camaquã, Gui Falcão, faltando 13 segundos, João Paulo De Luca. O Camaquã fazendo 3-2 na CBF.
0: E a gente falava, né? A gente falava que tem que se segurar a CBF, né? Não pode tomar gol nos últimos segundos. E volta a sina dos últimos segundos, que parecia uma sina que a CBF tinha se livrado dela, e veio de novo. Bola trabalhada, passe na esquerda, Gui Falcão chutou cruzado. Me deu a impressão, Delano, que era uma bola defensável, hein?
1: Também.
0: Eu tive a impressão que era uma bola defensável. Vou querer ver de novo esse lance, né? O passe veio do Pedro lá pra frente, ajeitou a equipe do Camaquã e o chute.
1: Foi, chute fraco.
0: Chute fraco.
1: Só se desviou em alguém no meio do caminho, né?
0: Não me deu a impressão de desvio, né? Mas falhou no lance o Ângelo, né? E foi pra galera o Gui Falcão, agora... CBF conhecendo a sua primeira derrota na Copa RS e o Camaquã ultrapassando a equipe laranja, né?
1: 3-2 para a equipe do Camaquã, faltando 13 segundos. Mais uma vez esse fantasma dos segundos finais assombrando a equipe da CBF. Impressionante.
0: E que parecia que já tinha ido embora, né? Depois da Libertadores, mas volta a acontecer. E olha, Delano, vive mais uma fase CBF. Mais uma derrota da CBF, né?
1: É, mais uma derrota.
0: CBF vinha de, nos últimos 4 jogos de Liga Nacional, 3 derrotas, e agora conhecendo na Copa RS a sua derrota, né? O Camaquã vai chegando aos 10 pontos, a CBF estaciona nos 8, e agora a CBF, mesmo que vença a ABF, deve terminar em segundo lugar no seu grupo, hein?
1: É.
0: Que coisa, hein? Um grupo que era pra CBF nadar de braçadas, hein?
1: Não ter preocupação, né?
0: Exatamente. Olha, e é bom lembrar que recentemente também, com o time principal, a CBF empatou com a ABF lá em São Lourenço do Sul, por essa Copa RS, né? Então, uma campanha muito abaixo da equipe laranja.
1: Irregular, né?
0: Irregular, bastante irregular, né? Por mais que deva encaminhar sua classificação, mas é muito abaixo. Agora Murilo como goleiro linha.
1: É, faltando 13 segundos.
0: Vai ter uma jogada.
1: Vai,
0: né?
1: Ter uma bola, né?
0: Vai ter uma bola, exatamente.
1: Tem uma bola pra tentar alguma coisa a CBF. 3-2. O placar não foi alterado ainda, né?
0: É.
1: Placar ainda marcando 2-2, mas tá 3-2 pra equipe do Camaquã.
0: Mas que falha do Ângelo.
1: Que falha, né? Que falha. Ele que vinha jogando bem, né?
0: Exatamente. Foi um chute meio mascado. Esse chute pro goleiro, ele é ruim, porque tu não consegue ter o tempo exato, né?
1: Saída de bola pra CBF. Instantes finais, a bola ficou no meio do caminho. Olha lá, a equipe do Camaquã vai ter mais um e o gol. Gol do Camaquã.
0: Luft.
1: Para fechar a conta, 4-2 para a equipe da casa, Luft marcando o seu segundo gol, 4-2 para a equipe do Camacuã, de Lucas.
0: A CBF saiu jogando com o goleiro Linha, fez um chute e a bola acabou sobrando, né? O chute foi ruim, me parece que foi o Murilo que tentou, a bola sobrou pro Luft e ele mandou por cima no gol vazio. Foi o Bolt, né? Mais um erro do Bolt, né?
1: Mais um.
0: Segundo erro do Bolt na partida que gera gol do Camacuã, né? E o Bolt errou o passe, deu nos pés do jogador do Camacuã. O Luft aproveitou, chutou por cima. 4-2, hein? 4-2. Quem diria? CBF perde feio em Camacuã.
1: Quem diria, né? Quem diria? Vamos ver. 3 segundos e não tem fim esse jogo, né? E deu confusão de novo lá, né?
0: É, tem alguém do na arquibancada lá, pelo jeito aqueles dirigentes que ficam corneteando, né? E foi lá no, tava batendo boca com o Murilo lá no banco, né? Não tem necessidade, né? Só que assim, ó, a gente vê que não tem nenhuma proteção também para os torcedores que estão lá, conseguem fazer o contato direto
1: zero,
0: no banco, né?
1: Zero proteção, né?
0: É. Aquele futsal de antigamente, né?
1: Ah, anos 80.
0: É, exatamente.
1: Vamos ver o que vai acontecer, 3 segundos, mas tá decretada a derrota da CBF.
0: Decretada, a CBF perde feio lá em Camacuã, vinha segurando o empate em 2-2, depois de ter feito um bom primeiro tempo, né, Delano?
1: Fez um ótimo primeiro tempo.
0: CBF criou mais.
1: E aí cedeu, o primeiro gol foi uma falha de marcação, mas depois jogou bem, virou, e aí faltando 14 segundos, cedeu 2-2, né?
0: Exatamente.
1: E aí depois, faltando 13 segundos, né, acaba cedendo o 3-2 e agora faltando 3 segundos toma o quarto gol.
0: É, exatamente. E
1: continua a discussão lá, né?
0: É, exatamente. E é discussão de dirigente que foi pra lá, né? Inclusive tem o dirigente sendo expulso lá do Camacuã, né?
1: Vamos ver, né?
0: Não precisa disso.
1: Não, né? Deixa terminar o jogo. Falta 3 segundos, né?
0: Exatamente.
1: O jogo tá decidido, deu, né?
0: E não precisa. E se o Camacuã quiser crescer, quiser ser uma.
1: Não é assim, né?
0: Uma equipe de Liga Nacional nível A não pode ter essas atitudes.
1: É,
0: né?
1: Não é assim
0: que funciona, né?
1: Não é assim.
0: O pessoal tem que aprender que não é assim que funciona, né? Estamos em 2026.
1: Ganha,
0: né?
1: Comemora, tem todo o direito de comemorar.
0: Isso,
1: né?
0: Com certeza.
1: Mas não confusão, né?
0: É uma vitória sobre a campeã da Libertadores, mas aí não dá, né? Esse tipo de atitudes aí realmente não condizem aí com o time que quer disputar a Liga Nacional, né?
1: Pois é. E aí a saída de bola, só para terminar a partida, chute para fora, termina o jogo. Camacuã 4-2 na CBF, mais uma derrota laranja. Agora fora de casa, João Paulo De Luca.
0: É, contra, preocupa esse momento da CBF, até porque estamos num período de preparação para os jogos de mata-mata. A CBF terá pela frente o Moarama na Liga Nacional de Futsal. É bem verdade que esse jogo vai ser só lá no finalzinho de setembro, daqui a um mês, mas mesmo assim preocupa demais, né?
1: A queda de rendimento da CBF preocupa, né?
0: E falávamos até no primeiro tempo da CBF que estar com o grupo quase completo, né? Com o grupo quase cheio e mesmo assim não consegue, né? Não consegue ter uma evolução aí, tá na hora de ter uma reação, porque preocupa pra Liga Nacional, pra Taça Brasil que vem por aí, né? Mundial tá mais longe, mas tá na hora de virar chave, né? Na hora de esquecer Libertadores e começar a retomar esse ritmo, né?
1: Pois é. Ainda tem uma discussão lá dentro de quadra, mas tá decretado 4-2, agora é só papo, né?
0: Isso, acho que agora tá tudo ok, né?
1: Exatamente.
0: Tá tudo certo lá, agora os ânimos já estão acalmados.
1: Bom, tem Lucas, CBF volta a quadra amanhã, né?
0: Daqui a pouco menos de 24 horas, né?
1: Acredite se quiser.
0: Com essa mesma equipe, né? Com essa mesma equipe, time principal da CBF, ao menos de acordo com o que foi divulgado pela própria CBF, que a gente sabe que pode mudar muito, né? Mas a CBF joga amanhã contra a ATF, né? A ATF de Pelotas, jogo também lá na zona sul do estado, na cidade de Pelotas.
1: Maravilha. Fechamos por hoje, né?
0: Fechamos por hoje, daqui a pouquinho tem Voz do Brasil aqui na programação, Delano.
1: Maravilha. Obrigado, De Luca, obrigado a você que nos acompanhou aqui em 101.5, essa derrota, infelizmente uma derrota da CBF, CBF que volta à quadra amanhã. 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Um abraço a todos vocês, fiquem com Deus, paz e bem.
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2: 9:30. Temperatura 15 graus.
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10: Olá, boa noite.
11: Boa noite para você que nos acompanha em todo o país.
10: Sexta-feira, 14 de agosto de 2026.
11: Vamos ao destaque do dia.
10: Vícios em apostas.
11: 1.200.000 brasileiros decidiram bloquear o próprio acesso às plataformas.
10: E mais de 800.000 pessoas estão impedidas de apostar em bets por participarem de renegociação de dívidas. Dilson Santa Fé.
12: Desse total, aproximadamente 794.200 estão relacionadas à modalidade voltada a inadimplentes.
11: A regulação da publicidade para bets foi tema da entrevista de hoje.
10: Ricardo Morishita, da Secretaria Nacional de Defesa do Consumidor, faz um alerta para quem gosta de jogar.
13: Jogar faz você perder dinheiro. Você perde. A regra é perder.
11: E hoje vamos fazer um passeio por patrimônios históricos brasileiros.
10: O Brasil possui 26 locais com esse tipo.